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7: Aprenda a viver. William Shakespeare. Eu aprendi que a melhor sala de aula do mundo está aos pés de uma pessoa mais velha. Eu aprendi que quando está amando, dá na vista. Eu aprendi que basta uma pessoa me dizer: você fez meu dia, para ele se iluminar. Eu aprendi que ter uma criança adormecida em seus braços é um dos momentos mais pacíficos do mundo. Eu aprendi que ser gentil é mais importante do que estar certo. Eu aprendi que nunca se deve negar um presente a uma criança. Eu aprendi que sempre posso orar por alguém quando não tenho a força para ajudá-lo de alguma outra forma. Eu aprendi que não importa quanta seriedade a vida exija de você, cada um de nós precisa de um amigo brincalhão para se divertir junto. Eu aprendi que algumas vezes tudo o que precisamos é de uma mão para segurar e um coração para nos entender. Eu aprendi que os passeios simples com meu pai em volta do quarteirão nas noites de verão, quando eu era criança, fizeram maravilhas para mim quando me tornei adulto. Eu aprendi que deveríamos ser gratos a Deus por não nos dar tudo o que lhe pedimos. Eu aprendi que dinheiro não compra classe. Eu aprendi que os pequenos acontecimentos diários que tornam a vida espetacular. Eu aprendi que debaixo da casca grossa existe uma pessoa que deseja ser apreciada e amada. Eu aprendi que Deus não fez tudo num só dia, o que me faz pensar que eu possa. Eu aprendi que ignorar os fatos não os altera. Eu aprendi que quando você planeja se nivelar com alguém, apenas está permitindo que essa pessoa continue a magoar você. Eu aprendi que o amor, e não o tempo, é que cura todas as feridas. Eu aprendi que a maneira mais fácil para eu crescer como pessoa é me cercar de gente mais inteligente do que eu. Eu aprendi que cada pessoa que a gente conhece deve ser saudada com um sorriso. Eu aprendi que ninguém é perfeito até que você se apaixone por essa pessoa. Eu aprendi que a vida é dura, mas eu sou mais ainda. Eu aprendi que as oportunidades nunca são perdidas. Alguém vai aproveitar as que você perdeu. Eu aprendi que quando o ancoradouro se torna amargo, a felicidade vai aportar em outro lugar. Eu eu aprendi que gostaria de ter dito à minha mãe que a amava uma vez mais antes dela morrer. Eu aprendi que devemos sempre ter palavras doces e gentis, pois amanhã talvez tenhamos que engoli-las. Eu aprendi que um sorriso é a maneira mais barata de melhorar a sua aparência. Eu aprendi que não posso escolher como me sinto, mas posso escolher o que fazer a respeito. Eu aprendi que todos querem viver no topo da montanha, mas toda felicidade e crescimento ocorre quando você está escalando-a. Eu aprendi que só se deve dar conselho em duas ocasiões, quando é pedido ou quando é caso de vida ou morte. Eu aprendi que quanto menos tempo eu tenho, mais coisas consigo fazer. Eu aprendi que o amor acontece. Não se vende, não se compra. Eu aprendi que a vida é um renascer constante. Eu aprendi que nossa amizade é maior que a distância que nos separa. Eu aprendi a viver a vida. William Shakespeare.
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8: Eita! Eita coisa boa!
9: Pega B!
8: E aí?
9: Pega B!
8: Tranquilidade total, não? Você tá bem? Tá tranquilo, tá tranquila, senão vai ficar. E aí? Sentiu saudades? Sentiu sim, não vem não? Vem com essa conversinha mole não. Ai, que falta que eu tava disso tudo aqui, bebê do céu. Que aqui, ó. Eita, Lelê, aí sim, hein?
10: Bom dia, minha família que me ama.
8: Olá, minha família que diz tanto também que me adora. Rodolfinho de volta, eu e na boinha, eu tava pensando agora há pouco. Ninguém merece, né? 30 dias de férias. Vai ouvindo aí. Volta a trabalhar em plena sexta-feira, chuchu. Quando eu digo que se eu herdar um circo, o anão cresce ou dá aquela famosa ariata,

0: na mulher barbada, ninguém acredita, velho.
1: Ai, para!
0: Não é? 30 dias mais à toa do que buzina em avião. Aí volta para trabalho em plena sexta-feira, não é brinquedo não, hein? Olha lá, somzinho da sexta. E aí, espero que você tenha passado muito bem, obrigado, esses 30 dias. Os loucos da madrugada, queremos, claro, a sua participação aqui no 999-86-1023, como sempre, hein, bebê? Cadê todo mundo? Dudu, a galera toda. Ah, o Dudu aqui, a gatona ali. Tetê no cantinho, eita, Lelê, afinal de contas, bebê?
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0: Olá, seja muito bem-vindo, bem-vinda você também. Esta é a ZYD832, o canal é o 272. Educadora FM, Batatá em São Paulo, você ouviu aí? São 48 anos no ar, tocando as melhores para o melhor, a melhor ouvinte do Brasil. E até 9 horas tem Rodolfo Mosquiar na área, de volta de longos 30 dias descansando. Ai, que maravilha! Bora com as velhinhas!
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0: Exatamente! Programação A Caminho do Sol desta sexta-feira, início de mais um fim de semana hoje, 14 de agosto 2026.
6: Bom dia!
0: Para você levantando, se ajeitando, se preparando todo aí para trampinho.
6: Bom dia!
0: Afinal de contas, bebê, hoje nós vamos até 11 horas, né? 11:30? Então tá bom demais, sextou. Não existe a mínima possibilidade do camarada render no trampo hoje. E o patrão? Claro, já tá acostumado com essa coisa toda também, por que não? Você finge que trabalha, ele finge que acredita que você tá trabalhando. Você não vai ficar de fora disso tudo aqui não, né?
7: Claro que não.
0: Então vai no Zapim, 999-86-1023, fique à vontade, os loucos da madrugada por aqui. E aqui, ó, quando eu termino meu café, que eu não tô acertando a mão nem a pau, Juvenal, a gente começa com Silveira e o Silveirinha, homenagem a Goiás, 5:40.

0: Sérgio.
1: Quem é o cantor?
0: Sérgio Reis, bebê. Serafim, seus filhos. 5:13, tivemos ainda o mordomo Teodoro Mais Sampaio. E começamos com homenagem a Goiás. Silveira, Silveirinha. Pra animar aí seu início de mais um fim de semana. E sim, bora aproveitar, né? Fim de semana, batendo a porta, ó. Porque o próximo só semana que vem e ainda tá meio longe, né não? Deixa eu mandar abraços aqui, ó. Sussu, sentiu minha falta, querida Sueli. Valeu, obrigado pelo carinho. Ângela, bom dia. Alô, Anor. O Anor, você já plantou a nossa flor? Anor, com muito amor. Alá, bom dia. Manda um abraço pro Mineirinho. Ele falou que tava morrendo de saudades. Que isso? Aí sim, Mineirinho. Forte abraço, obrigado pelo carinho. Meu amigo Regis em Paraíso, Zé Moreira. Alô, Zé. O Zé mandou o áudio. Você sabe que eu tava com saudade desse áudio aqui do nosso amigo Zé Moreira, né? Aí sim, manda lá.
2: Bom dia, Rodolfinho. Bom dia.
0: Fala, Rodolfo. Zé. Bom dia.
2: Aí, Rodolfo, seja bem-vindo de volta conosco, meu querido.
0: Valeu, meu amigo.
2: Bora pra sexta. Bora, sextou, Rodolfinho. Que Deus abençoe você.
0: Amém.
2: Por mais um ano que você vai recomeçar de novo.
0: E tem um galão nervoso cantando lá, hein? Que é aquilo, meu amigo Reginaldo também. Forte abraço pra essa galera, os loucos da madrugada, não é isso? Alô, Renata, Fazenda Três Marias, um bom dia pra você também, querida. Obrigado pelo carinho, forte abraço a todos aí. Fazenda Três Marias, sempre com a gente aqui, ó. Renata, galera, enfim. Alô, Edna também já por aqui. Valeu, minha querida. 999-86-1023, tá apenas começando, vai lá no Zapim. Dê o seu bom dia, comunique-se. Intervalinho rapidinho.

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0: Bárbara em Santa Rosa de Viterbo, a famosa Tuca, porque Bárbara é um nome muito complicado pra gente ficar tentando falar aqui, não rola. Você tá entendendo? Ela é de Sagitário, é mesmo, galera? Bora mandar nome pra cá? Daqui a pouquinho, logo mais, 7:50, mais ou menos, né? A gente começa com os primeiros signos pra que você comece bem seu início de mais um fim de semana. E aí, tá a fim de saber o que os astros têm a dizer a seu respeito? 99986-1023 é o Zapim. Fique à vontade. Bom dia, minha família que diz tanto que me adora.
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0: 5:17, a gente segue por aqui agora com Tonico e Tinoco. Quem gosta muito é minha amiga Ângela também, que já deu o bom dia dela por aqui, ó. Alô, Ângela, bom fim de semana. Tem lição da vida. Sonzinho da sexta. Ó, que maravilha. Você gosta, né, Tetê?

0: nada se leva. Belmonte, mais um Amaraí. Às 5:25, tivemos os Valderi e o Misael, os irmãos de sangue, eu diria, né? E ainda lição da vida, Tonico Mastinoco, pra você que está levantando agora, você que se prepara para trampinho numa sexta-feira, início de mais um finzinho de semana. Galera, todo mundo animada numa cestinha. Agora imagina você, pega 30 dias de férias, quando volta, volta em plena sexta-feira. Ninguém merece. Não é? Ô, bebê. Bora começar tudo na segunda, por que não? Alô, Silvinha, bom dia pra você também, minha querida. Obrigado pelo carinho, forte abraço a todos aí. 999-86-1023, esse é o Zapinho? 17 graus aqui no alto da Vila Cruzeiro. Eu vou lá pegar um café pra tomar, sei lá o que, que virou aquilo, desaprendi. Aliás, acho que eu nunca aprendi a fazer café. Mas enfim, rapidinho eu tô de volta.
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2: Educadora, 5 horas e 27 minutos, estava com saudade disso aqui, ó. Zé Moreira!
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2: Bom dia, minha família que me ama.
6: Olá, minha família que diz tanto também que me adora. Nosso amigo Rafael, lá de Serranópolis, olha lá, ele falou a mesma coisa. Retornar em uma plena sexta-feira, ninguém merece. Sabe aquela coisa de herdar um circo, não? Periga eu herdar um circo algum dia em minha vida? Ó, o anão vai crescer. Você já ouviu falar em ariata? É ariata e tem um outro nome. Eu já tive esse troço aí. É como se fosse uma calvície na barba, se é que isso é possível, entendeu? Se eu chegar a herdar um circo, bebê, vai dar essa tal de ariata na mulher barbada. Putz, ninguém merece.
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9: Bom dia, Rodolfo.
2: Olá, bom dia, meu amigo Marcelo. Marcelão, lá de Sertãozinho. Fala, meu jovem, você tá bom?
10: Bom dia, Rodolfo.
2: Bom dia.
10: Bem-vindo, meu amigo.
2: Valeu.
10: Fez falta, hein?
2: Opa.
10: Muito obrigado a você. Prazer e alegria pra todos os dias aí na nossa manhã. Obrigado mesmo.
2: Marcelão, o descanso não foi pra mim não, hein? Eu acho que foi pra vocês.
10: E que bom, hein? Você voltou, cara. Fez falta. Deus te abençoe. Um excelente final de semana.
2: Amém.
10: Hein?
2: Valeu, meu irmão. Obrigado pelo carinho. Quem mais aqui? Meu amigo Daniel, lá em Ribeirão Preto. Bom dia, Rodolfo. Tudo bem? Estou na sintonia da Educadora FM. Ótima sexta-feira a você e a todos que estão na sintonia. É o Daniel Martins, lá do Trevão. É o Recreio Anhanguera, em Ribeirão Preto. Aí sim. E você? Tá levantando agora? O zapinho não mudou, não, bebê. Continua a mesma coisa. É o 999-86-1023. Fica à vontade aí, ó.
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2: Olha lá.
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2: 5h31, agora 17 graus aqui no alto da Vila Cruzeiro. E segue no seu rádio até as 7.
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2: Exatamente. E aqui uma coisa curiosa, ó. Quase 4 em cada 10 adultos com sintomas de insônia usam remédios de 5 a 7 noites por semana, diz estudo brasileiro. Que coisa, hein? Mesmo entre pessoas que procuram uma alternativa não farmacológica para tratar a insônia, o uso frequente de remédios para dormir é sim uma realidade. Dos 1.158 adultos com sintomas de insônia avaliados em um estudo brasileiro, 442, ou seja, cerca de 38%, disseram tomar esses medicamentos de 5 a 7 noites por semaninha. Ao todo, 60% dos participantes relataram algum uso atual de remédios para dormir. Nu, deixa eu saber de você. Meu querido amigo, minha querida amiga, nós que temos um pouquinho mais de 18 aninhos aqui na madruga, né? Os malucos. Da hora. Você toma algum remédio para fazer naninha ou quá? Ô, não! Você consegue dormir de boinha assim, sem mais? E por quê? Rapaz, eu deito. Do jeito que eu deito, eu levanto. 5h32, vai lá no Zapim 999861023. Diga lá, você toma algum remédio pra dormir? Ou não? Ó,

0: Carlos César e o Cristiano, faltando apenas 21 minutos para as 6. Tivemos ainda dois travesseiros Biá com Dino Franco. Para você que tá levantando agora, pelo menos tentando na cestinha, mais um início de fim de semana. Bora aproveitar, né, bebê? Porque o próximo, só semana que vem, não tá perto não, hein? Tá bem longe. Meu amigo Afonso, valeu, meu amigo. Obrigado pelo carinho, pelas palavras aqui também. Alô, Cris, a Cristina gosta do trenzinho, ela não esquece. Ela fala que essa canção aqui, ó, lembra um trenzinho. Você acha que lembra trenzinho? Olha lá, Cris, ó. Só pra recordar, hein, Cris? Pedacinho, ó. Olha lá. Ela manda bom dia pro Dudu, pra Tetê e pra Gatona. Cadê, Dudu?
1: Bom dia!
0: Tetê! Gatinha! Todo mundo por aqui, meu amigo Carlinho também. Fala, Carlinho. Bom dia, meu amigo. Forte abraço. Uma ótima sexta-feira. E como diz estudo, 4 em cada 10 adultos com sintomas de insônia usam remédios pelo menos de 5, olha isso, a 7 noites por semana, diz o estudo, né? Você, meu querido ouvinte, minha querida ouvinte, faz uso aí de algum medicamento para fazer naninha, não? Reginaldo já mandou ali, ó. Ele falou que não. Ele tem medo de não acordar mais, porque acorda com mais sono do que foi deitar. Você sabe que eu tô nessa vibe aí também, né? E ó, cá pra nós, uma gabiroba também ajuda, hein, bebê? No... Pega bem. E não!
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0: Exatamente. Chá com nós que nós vai quentando tudo por aqui.
10: Ô Adriano, tá me ouvindo?
0: Alô, meu amigo Adriano, um bom dia pra você também, rapaz. Obrigado pelo carinho, pelas palavras. Gostei da foto, hein, bebê? Ó, já chega o Reginaldo falar que eu fiquei 30 dias de férias tomando sol na laje, usando lá minha sunguinha de crochê do Capitão Caverna, bebê. Aí vem o Adriano e me manda uma foto ali que, rapaz, que entrega o gás. Não é brinquedo, não, hein? Eu vou colocar isso daí na minha foto de perfil ali, vai ficar bonitinho. Valeu, meu amigo. Forte abraço, obrigado pelo carinho. E o Adriano falou que não toma remédio pra dormir, não. Se tomar, não acorda mais. E você, 999861023 é nosso zapinho. A gente tá perguntando aqui, eu tô querendo saber, né? Se você faz uso aí de algum remédio, algum medicamento, enfim, para pegar no sono, uma vez que tem um estudo aí, ó, dizendo que 4 em cada 10 adultos com sintomas de insônia usam remédios pelo menos de 5 ou 7 noites por semana, semana inteira, né? Eita, lelê, e você? Toma alguma coisinha para fazer neninha? Ou não? Vai no direto e reto. 999861023, agora tem Douglas Cial com o último dos carreiros, para 6, 16.

0: O ano era 1990. O que você tava fazendo lá, hein? Em 1990, me ajuda aí. Mato Grosso e o Matias. Um tremendo sucesso com Ansiedade. Tivemos ainda Pelo Amor do Nosso Amor com Durval e o Davi. Mas igual Zé Moreira, ninguém canta igual, né?
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0: Aí, pronto. 999-86-1023, esse é o nosso zapinho. Para você que está levantando agora, você que se prepara todo ou toda para trabalho. Alô, Celso, meu amigo Celso, bom dia. Forte abraço a todos aí, obrigado pelo carinho, pelas palavras também. Eu gostei do meme que você mandou, hein? E o Celso falou o seguinte: ele não faz uso de medicamento para dormir, não, hein? Você viu, né? Tem uma tal de uma pesquisa aí dizendo o seguinte: cadê aqui, ó? 4 em cada 10 adultos com sintomas aí de insônia fazem uso de algum tipo de remédio, algum medicamento para fazer naninha. E você, usa algum tipo de remédio para dormir, não? 999-86-1023 é nosso zapinho, vai mandando aqui que a gente ficou curioso, querendo saber. Fala, Nor, remédio para mim? Só se for para dormir menos e não perder a hora. Rapaz, você sabe que eu tô nessa vibe aí também, né? Durmo como um bebê. Ui, que meiguinho. Aninha, Ana Maria, minha amiga, bom dia pra você também, querida. Obrigado pelas palavras. Então, Aninha, tamo de volta. Tamo de volta, hein? 30 dias mais à toa do que bolso em pijama. Mas enfim, 30 dias de descanso pra você, meu querido ouvinte, pra você, minha querida ouvinte. Vamos falar sério, né? Agora nós tamo de volta. Tamo de volta pra animar a coisa toda e Milionários é Rico. 3 minutos para as 6. É isso aí, amigo.

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1: Bom dia, Rodolfo.
2: Olá, bom dia. É a participação do melhor, a melhor ouvinte do Brasil.
3: Brasil.
2: Se liga aí, bebê. Sussu falou só com breja. E telelei, tem que tá geladinha, hein, Sussu. Senão nada feito. Você não deve estar entendendo nada, né? Então, ó, seguinte. Eu tava dando uma olhada aqui logo que cheguei, de madrugadinha. Diz que tem um estudo aí, ó, rolando, dizendo o seguinte: de quatro, ou quase, eu não entendi o quase quatro, vamos colocar quatro já de uma vez então. Quatro em cada 10 adultos com sintomas de insônia usam remédios pelo menos de cinco dias, né, na semaninha pra dormir. E você, faz uso aí de algum medicamento para dormir? Não. Dá uma escutada no Zé Moreira, o remedinho que ele toma pra descansar, ó.
4: Rodolfo, o remédio pra dormir que eu uso é a marreta de 5 quilos.
2: Nu.
4: Saco de cimento de 50 quilos. A cavadeira.
2: Ó.
4: E mais algumas coisinhas.
2: Tá bom.
4: Lá, levinha, como você sabe, né, Rodolfo?
2: Você tá louco.
4: Este é os meus remédios pra dormir que eu uso diariamente.
2: Esse é o nosso amigo Zé Moreira. Imagina a coluna, hein? Como é que deve ficar, hein? Hã? Coluna já que não é lá essas coisas e tudo mais. E nas horas vagas, nosso amigo Zé Moreira canta também, né, Zé? Canta aí.
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2: E você, faz uso aí de algum remédio pra fazer naninha ou quá? Bateu, já era.
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2: Comigo é assim, bebê. Do jeito que eu deito, eu levanto. Eita, lelê, hein? Ai, ai, ai. Eu ia falar uma coisa, só que não. 999-86-1023, esse é o Zapinho, fique à vontade, comunique-se.
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2: Sextou!
1: Opa!
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2: É brincando não. Olá, seja muito bem-vindo, bem-vinda você também. Esta é a ZYD832, o canal é o 272. Educador FM, Batatá em São Paulo, são 48 anos no ar, tocando pra você o melhor, a melhor ouvinte do Brasil, as melhores, claro. E até 9 horas tem Rodolfo Mosquiar de volta, após 30 dias mais à toa aqui. Buzina em avião. Bolso em pijama.
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2: Aí.
1: A Caminho do Sol.
2: Exato.
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2: É a programação A Caminho do Sol desta sexta-feira, início de mais um fim de semana e cá pra nós, hein? Hã? Vamos falar sério? Você já voltou de suas férias em plena sexta-feira? Não. Ninguém merece, né? Ô, oh, me ajuda aí, Xuxu. Quando fizemos as contas lá atrás, eu falei, caraca, eu vou voltar em plena sexta-feira? Você tá de brincadeira comigo, dia em que todo mundo desacelera, não é? Início de fim de semana, aquela coisa toda, todo mundo felizinho da vida e tal. E eu voltando a trabalhar em plena sexta-feira, mas tá valendo. Valeu, hein, galera? Obrigado pelo carinho, pelas suas participações. Enfim, você que está levantando agora, se preparando para trabalho, o Zapinho não mudou em nada. Hoje é sexta-feira, 14 de agosto, 2026, dia... É aquele dia, né, que o brasileiro, você olha pra ele, ele dá risadas. Meião do mês? Será que o camarada tem uma bala ainda? Um chaninho para acariciar aí pela cauda, não? Eu não sei não, hein?
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1: Minha amiga Companhia Sandra, do Sol. Bom dia pra você também, querida. Sandrinha falou que não usa não. Bateu, já era, né, Sandrinha? Valeu, querida. É como passar dos 40. A gente vai na academia, não é pra ficar fortinho, bombadão, fedorento, não. Não é? É só pra levantar de madrugadinha ou cedinho aí, sem estralar. Sem fazer creque-creque. 6:08. Abrindo Hora 6, tem trio para a dura na melhor do Brasil.

0: sou Lorival, na melhor do Brasil. Agora 6h13, é a minha vez. Tivemos ainda telefone mudo. Trio Parada Dura, minha amiga Iraci de Serrana, ela é de Ariesse, já mandou aqui pra nós. Obrigado pelo carinho, hein, querida. Aliás, você que tá levantando agora, sextou, bebê, já não é novidade mais pra ninguém. Vai mandando aqui no zapinho o seu signo, a gente quer saber o que os astros têm a dizer a seu respeito neste início de mais um fim de semana. E bora aproveitar, hein? Porque o próximo só semana que vem e ainda está muito longe.
1: Ai, para!
0: Valeu, Iraci! A Iraci falou que faz uso de medicamentos sim para dormir, senão não consegue. Minha amiga Edna, ela falou que usa também, principalmente depois de um dia duro de trabalho. Ela fica ligada, fica milhão. Hoje tá todo mundo assim, né? Nessa ansiedade, essa coisa meio maluca e tal. Rodolfinho, o que você tá dizendo e por quê? Então, eu tava dando uma olhada que tem um estudo agora dizendo o seguinte: 4 em cada 10 adultos com sintomas de insônia usam remédios pelo menos 5 noites por semana. Olha isso. É brincadeira ou não? E você? Faz uso de algum medicamento para fazer naninha? Ou é como o nosso amigo Zé Moreira? Uma bela de uma marreta o dia todinho. Hein, Zé? Não tem medicamento melhor, me ajuda aí. Vai lá, manda aqui para nós, a gente quer saber. Beleza? 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Obrigado aí do seu veículo, da sua condução. Não é isso, pequena sereia? Cadê a gatona? Tá sumindo a gatona. Dudu, a galera tá no café, né? Então tá bom. 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
0: Meu amigo Léo, lá em Franca, mais doido do que aquele padre que sumiu com as bexiguinhas, né? Não, olha aqui, ó.
3: Aí, Rodolfinho, 4 anos de férias e tá
0: quatro
3: de volta.
0: Anos.
3: É em busca do sol?
0: Em busca não, a caminho, bebê.
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0: Um bom dia pra você que acredita, confia no Totó. E não coloca grade na janela, hein, bebê? Eita, Lelê, olha lá. Odete, bom dia pra você também, minha querida. Obrigado pelo carinho, pelas palavras.
7: Bom dia, Rodolfo.
0: Bom dia.
7: Enfim, um mês e 15 dias de férias.
0: Olha isso.
7: Rapaz, é muita coisa. Eu quero um emprego desse.
0: E não é?
7: Ai, que saudade que eu tava de ti, amigo. Oh. Que saudade. Um abraço, uma ótima sexta-feira. Voltar em plena sexta-feira, amiguinho.
0: Não é?
7: É dose. Uma ótima sexta-feira, um ótimo final de semana. Te adoro, saudade.
0: Valeu, minha querida. Obrigado pelo carinho, viu, Odete? É o que eu tô dizendo aqui, ó. Fala sério. Você acredita agora em mim, não acredita? Que se eu herdar um circo, o anão vai crescer. E a mulher barbada vai ter ariata. Você não sabe o que é ariata? É como se fosse uma calvície. Você tá entendendo? Vai dar esse troço aí na mulher barbada. Ou, me ajuda aí, chuchu. Não é? Você fica 30 dias de férias. Vai voltar em plena sexta-feira? Não é possível. 6:19, bom dia. 999-86-1023 é nosso zapinho. Fique à vontade, comunique-se. Tá na hora de dose dupla. Bora, vou aumentar o volume e cantar.
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0: Querida, obrigado pelo carinho. Uma ótima sexta-feira para todos aí também, Antônia. Obrigado pelas palavras. Marinês, em São Sebastião do Paraíso, em Minas. Suspeita, hein? Eu disse a ela aqui agorinha, minha amiga Marinês, além de minha amiga, claro, ela se torna suspeita, como não? Valeu, querida. Beijo pra você. Bom fim de semana, início de fim de semana pra todos em Minas, em Paraíso. Tem uma galera boa que nos ouve lá, hein? 999-86-1023, esse é o Zapinho. Fique à vontade, você que tá levantando agora, se preparando ou não para trampinho, tá muito fácil. Marciano, dose dupla, tivemos aí Paixão Proibida e a Miragem também. Até 7 horas para conosco, Cooper Lube e também Companhia do Sol. Eu vou no intervalinho, não tem previsão hoje, Gatona? Tem? Então tá, é que não tá aberto ali. Eu tô bem perdidinho no que tô fazendo hoje aqui, se é que você tá me entendendo. Intervalinho rápido, já tem a previsão do tempo, aí sim a participação do melhor ouvinte, da melhor ouvinte do Brasil.
1: Brasil!
0: Você não vai ficar de fora dessa coisa toda por aqui não, né, bebê?
2: Claro que não.
0: Então vai lá no Zapim, já te falei. 6h27 pra você não perder a hora. Levanta aí.
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0: 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Ô, minha amiga Cida, um bom dia para você. Alô, Odete. A Cida tá sentindo falta da tua cantoria. Ela tava te ouvindo aqui e falou, cadê? Não é a Odete que gosta de cantar? Hoje ela não cantou? Então, Cida, hoje a Odete não cantou. Nos deixou na mão. Eita, Lelê, hein? Ai, ai, ai. Pode gravar alguma coisinha cantando aí, Violete.
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0: Faça como o nosso amigo José Moreira. Enfim, bora saber o que vai acontecer com o tempo hoje. Segundo o clima tempo, nesta sextinha teremos aqui, ó, dia de sol com muitas nuvens à tarde, mas chuva, bebê. Nem pra remédio, como dizia vovó numa época de outrora. A mínima 16, a máxima 33 graus. Agora, no alto aqui da Vila Cruzeiro, marcando 17, é isso? 17 graus. Cadê? Eu tinha separado. Tá aí, não? Ah, tá. Então vamos complementar isso tudo aqui dizendo o seguinte, ó. Calor e ar seco ganham força, né, no país hoje, tá? O INMET tá monitorando possível onda de calor no centro-oeste, norte e também no sudeste. Ó nós aí. Acho que o bicho vai pegar. O calor e o tempo seco ganham força em uma extensa faixa do Brasil hoje, com temperaturas que podem chegar aí pertinho, ou quase 40 graus, e índices de umidade muito baixos também em áreas do centro-oeste, norte, interior do sudeste, nós aí, e também o nordeste. Ao mesmo tempo, olha como são as coisas, o sul continua sob influência de áreas de instabilidade, com chuva forte e risco de temporais, principalmente no Paraná, Santa Catarina e no norte do Rio Grande do Sul. Tchê, cadê o alemão? O alemão! Alô, alemão! Que AP? O alemão é lá, de Santa Catarina. Como é que tá o tempo por aí, bebê?
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7: Bom dia.

Diz que te adora, não. Diz, né? Todo mundo fala, ai, saudade doce. Não fala? Eu tô com uma saudade doce. Fala assim pra pessoa, então bota água no feijão aí que eu vou pegar um rango na tua casa hoje pra você ver. Rapaz, você vai ver como é que a coisa muda de figura. 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
0: Sextou, bebê! E aí, você tá levantando agora? 6h34, não perca a hora, sabe do Zapim, né? 99986-1023, fica à vontade para você se comunicar, mandar o seu bom giorno. Velho Guerreiro dizia, quem não se comunica se trombica. Meu amigo alemão, falei agorinha do tempo, né? Vai quentar e quentar demais por aqui. E lá em Santa Catarina, o bicho tá pegando, mas pegando nervoso. Ô alemão, você sabe que eu tenho um amigo também em Canoas, no Rio Grande do Sul. E eu falo com ele praticamente todos os dias. Ele me diz o mesmo, né? Rodolfo, uma chuvarada, um frio, um vento, um tempo doido por aqui. Eu falo, rapaz, que doideira. E nós aqui num calor que passarinho voa com uma asa e com a outra ele vai abanando ali, né? Que não tá aguentando mais. E o alemão tá lá na escuta, em Santa Catarina. Dá uma escutada como é que tá o tempo
4: bom
0: lá.
4: Bom dia, Rodolfo.
0: Bom
4: tamo
0: dia.
4: Que aí, positiva?
0: Positivo.
4: Por casa, tá escutando a rádio, hein?
0: Ah lá.
4: Bastante chuva aqui, meu amigo.
0: Olha isso.
4: Bastante chuva aqui, alerta de temporal e tempestade, hein? Ontem deu um toró de água aí de noite aí, que foi de balançar todo o esqueleto, velho. Vento forte.
0: Tá vendo?
4: Moeu tudo as garagens aí do paió e tudo.
0: Que isso?
4: Bastante chuva aí, tá bom, Rodolfo? 10 graus agora. 10 graus. Semana passada tava frio, hein? Dia inteiro frio e vento gelado, hein? Mas tá bom. Então tá por cá tomando mate aqui, amargo. Fica com Deus aí, tudo é bom.
0: Valeu, meu amigo, tomando mate quente. 10 graus agora lá e chuva em Santa Catarina. Você ouviu a previsão, né? 99986-1023, fique à vontade, você que tá levantando agora. Minha amiga Marli, Marli Moreira em Franca.
5: Mas não acredito, você voltou.
0: Não é?
5: Seja bem-vindo, Rodolfo.
0: Valeu,
5: saudade.
0: Querida, obrigado.
5: Nossa, bom demais saber que você voltou, tava fazendo falta, viu? Adoro você.
0: Valeu, meu.
5: Ruim voltar na sexta-feira, mas
0: não
5: voltou.
0: É?
5: Isso que importa. Um abração, com Deus.
0: Valeu, minha linda. É o que eu tô dizendo, viu, Marli? Agora eu preciso continuar falando ou não? Posso parar? Se eu herdar um circo, o anão vai crescer, bebê, pra você ter uma ideia. Quem é que volta de 30 dias de férias, volta a trabalhar em plena sexta-feira? Me ajuda aí. Não é? Claudinei, meu amigo. 6h37, a gente começa com a sua indicação, a moda boa aí, ó.

0: Que isso, Asa Delta, César e Paulinho na melhor do Brasil. Ô Lucida, você não vai ficar sem chumbo não, bebê. Ela mandou, ouve aí.
1: Sexta-feira, caipirinha, água de coco, cervejinha, um tostão da minha voz para você, meus fãs. Bom dia.
0: Eu ouvi, né?
1: Que belezinha. Bom dia a todos, hein, meus fãs.
0: Não é?
1: Viu? Eu tenho fã.
0: Aí.
1: Sentiram falta de mim. Bom dia, uma ótima sexta-feira a todos vocês.
0: Valeu, Odete, obrigado pelo carinho, a galera que acostumou com você cantando, você e o nosso amigo Zé Moreira também. O Zé Moreira é esse daqui, ó, presta atenção. Que é isso? 99986-1023 é nosso zapinho, não mudou em nada, fique à vontade pra você se comunicar. Marli já foi, minha querida Marli, quem mais tá por aqui? Alô, Flávia, bom dia pra você também, querida, obrigado pelo carinho. Nair, bom dia, minha amiga Nair. Cadê a Nair? Nair tinha mandado um áudio, né? Tinha não, mandou, aqui está.
2: Bom dia, meu amigo.
0: Você tá boa,
2: com saudade.
0: Bem. Opa.
2: E aí, descansou?
0: Mais ou menos.
2: Passeou bastante?
0: Mais ou menos.
2: Tá pretinho? Foi pro Caribe, tomou um sol?
0: Ontem eu fiquei preso na balsa.
2: Tudo bom?
0: Tudo.
2: Voltar à rotina, né?
0: Não é?
2: Fico feliz por ouvir sua voz.
0: Opa.
2: Bom dia pra você.
0: E em plena sexta-feira, hein, Nair? Não, me ajuda aí. Hã? Quem é que volta a trabalhar em plena sexta-feira? Vanderlei, meu amigo, a menina do Vanderlei disse: Rodolfinho, calma que poderia ser pior. Você poderia ter voltado no sábado.
3: Ô, sumido, bom dia. Como é que você tá, Rodolfo?
0: Eu tô bom.
3: Voltar numa sexta-feira pra
0: ninguém
3: trabalhar.
0: Ninguém merece.
3: Você tá doido?
0: Não é?
3: Sem aquela bala no bolso?
0: Então.
3: Porque agora entrou de férias e não tem nem pagamento.
0: Já era.
3: Rapaz, tá no ódio.
0: Acabou. Ó, vou vender balinhas no farol, hein? Todo mundo encosta ali próximo à Droga Lourdes que estarei lá vendendo balinhas no farol. Beleza. Olha lá, ó. Complementa aí, Vanderlei.
3: Ô, Rodolfo, a minha menina falou assim que podia ser pior, você podia ter voltado no sábado.
0: Olha lá, então. Ia ser bem pior mesmo. Fala, meu amigo Áureo.
4: Bom dia, Rodolfo, tudo bem com você?
0: Eu tô.
4: Voltando pro bar, hein? Na plena sexta-feira, em delícia na segunda.
0: Então, tá, rapaz. Então, rapaz. Como que pode voltar a trabalhar em plena sexta-feira? É o que eu tô dizendo. A coisa é tão boa pro meu lado que se eu herdar um circo aí, o anão cresce, né? Vai dar aquela ariata. Eu preciso procurar um nome, que eu já tive esse troço aí. Chama ariata alguma coisa. Dá assim na barba,

dá uma falha assim na barba, fica lisinho, menino. Vai dar ariata na mulher barbada. Putz, ninguém merece. Vamos lá? Vamos dar um pulinho a 1984. Minha amiga Elisângela, beijo pra você, querida. Obrigado pelo carinho, pelas palavras também. Ó, ela tá dando risada lá. Voltar a trabalhar na sexta-feira. Alelê, hein? E na boinha? Tava com saudade disso tudo aqui, viu? 6h43 já? Nu! Então levanta aí, bebê. Senão você vai perder a hora. Ó, modão.

0: senhora, hein?
1: Eu me pergunto, hã? Quem saiu pior?
0: Ó.
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0: Menino, me ajuda aí.
1: Meu coração.
0: Ai, ai, ai. Isso vai prestar e vai prestar daquele jeitinho. Marcados com Chitão, mais choró na melhor do Brasil. Alô, Silvana. Bom dia, Rodolfo. Bem-vindo novamente, por favor. Toca uma canção para o meu esposo Luizinho, que está saindo para trabalho. Palmas para Luizinho! Quem mais? O Alex mandou ali, ó. Fala, Alex!
2: Cara, Rodolfinho, pois é, o povo do Porto Alegre sofreu muito ali com as enchentes ali, né, cara?
0: Ah lá.
2: O Martin não se repita ali, né, cara? O povo está se recuperando, né? Ainda lá, positiva. Manda um abraço pro amigo lá de Canoas, lá, tudo é bom pra ele lá, sucesso.
0: Valeu, meu bom, obrigado pelo carinho, pela sua participação aqui, tem mais.
3: Alô, Rodolfo, bom dia, meu camarada. E aí, Rodolfo, descansou? Tá de volta pro pega, Rodolfo?
0: Então.
3: Beleza, hein, Rodolfo. Ô, Rodolfo, vamos já aproveitar que você já voltou descansado aí, manda aí um modão pra nós aí, se for possível, com o milionário José Rico, minha
0: agora.
3: Casa. Beleza, meu querido? Educadora pega bem demais. Sextou, Rodolfo.
0: Alô, Silvia. A Silvia gosta, né? Hã? Gosta de Chitão, não? Geralmente ela grava um pedacinho e manda aqui pra nós. Silvia, bom dia. Tava com saudade de você. Ah, não vem não. Eu dei 10 contos pra ela. Fiz um pix pra ela. Pra essa galera aqui, ó, falar bem de mim. Aliás, tem que ser bem, né? Que mal vou te contar, hein? Rapaz, que entrega o gás, né?

Brinquedo não. Quem vem lá de Maceió? O Ney. Ô Ney, como está o tempo em Maceió? Deve ter calor por aí, né? Que aqui nós vamos chegar aos 40 aí, fácil, fácil, hein? Agora, esses próximos dias aí. Valeu, viu, Ney? Obrigado pelo carinho, pela sua audiência. Você tá ouvindo aí pelo aplicativo, né? Em Maceió. Ó, vamos pra lá. Todos para a casa de Ney. Nós vamos locar dois ônibus aqui, ó. Os loucos da madrugada e vamos pra aí. Valeu, Ney. Obrigado pelo carinho e pela participação também. Bora atender o nosso amigo. Milionário Zé Rico. 12 minutos para as 7, ó. Moda top, hein? Minha casa.

0: Beleza? Milionários é rico na melhor do Brasil. 8 minutos para as 7. A moda é boa demais, hein? Fala, Fabinho. Você tá bom? Nossa, Fabinho tá numa barulheira lá. Acho que ele, quando ele gravou a mensagem, ele devia estar pulando de paraquedas. Dá uma escutada aí, ó.
1: Bom dia com Jesus. Aê. Tem coisa melhor que voltar de férias na sexta-feira, menino.
0: Olha lá.
1: Não, né? Para trabalhar que nasceu bonito e não foi rico.
0: Não é?
1: Aô, gás.
0: Valeu, Fabinho. Voltar trampando uma sexta-feira. Fala aí. Ninguém merece, hein? Mas tá valendo. Quem mais por aqui? Minha amiga Dalva, bom dia pra você também, querida.
2: Bom dia, Rodolfo. Você nossa, tá quanto bem? Tempo. Que férias foi essa que eu achei que não ia voltar mais.
0: Popa.
2: Eu mandei uma mensagem pra Cissa pra saber o que tava acontecendo.
0: Mas... Não vem, não.
2: Nossa, faz falta, pelo amor de Deus.
0: Que é isso? Isso
2: nós. Que alegria das nossas manhãs. Rodolfo, seja bem-vindo.
0: Tudo
2: de bom
0: você
2: na sua volta. E que Deus te abençoe. Um abraço.
0: Na volta de volta, né, Dalva? Abraço pra você também. Isabel, e aí? Você tá bem? Você sarou já, né? Pronta pra outra? Fala aí.
3: E aí, Rodolfo, que saudade, que bom que você voltou.
0: Bom
3: como
0: dia.
3: É bom ouvir sua voz de manhã.
0: Valeu, né? Querida.
3: Muito bom. Ó, você voltou na sexta porque você é um bom funcionário.
0: Nada.
3: Pensa pra esse lado.
0: Pressão.
3: E como você é bom, né?
0: Pressão.
3: Aí já tô decisando. Abraço, manda uma música aí pra gente.
0: Agora.
3: Foi lindão também.
0: Alô?
3: Tchau, tchau, com Deus.
0: Valeu, querida. Bom ouvir sua voz também, hein? Já deu pra notar que você tá bem, que você sarou, né? Então tá bom, forte abraço aí. E aqui, cadê o Arlindo dançando? Não tem mais, não? Ai, ai, ai. O Arlindo dançando na cozinha é o melhor que tem. Palmas para Arlindo! Arlindo de Jesus, me ajuda aí. 999-86-1023, o nosso Zabinho. Vai lá, Vanessa.
4: Bom dia, bom dia, bom dia, Rodolfo.
0: Você tá bem?
4: Tá de volta.
0: Opa!
4: Aqui é a Vanessa, da cidade de Igarapava.
0: Igarapava.
4: Tô passando aqui pra desejar um ótimo, abençoado dia. Na presença
0: Amém.
4: Do Senhor Jesus, pra todos os ouvintes da Rádio Educadora.
0: Que bom.
4: E um ótimo final de semana abençoado pra todos.
0: Se Deus quiser.
4: Manda um alô pra minha mãe Zilda, da cidade de Cajuru. Pro meu pai Orlando. Bom dia, Educadora. Rádio FM. Pega super bem.
0: Muito, muito bem, como sempre. Valeu, querida. Obrigado pelo carinho. O zapinho tá fácil, hein? 999-86-1023. Comunique-se. Quem não se comunica, se trumbica. Já dizia, velho guerreiro. Minha amiga Zilda de Cajuru, bom dia pra você também, querida. Obrigado pelo carinho, pelas suas palavras. É isso. A galera tá mandando áudio aqui de todo tipo. De... Alô, Áureo, valeu, meu amigo. O Áureo falou que se eu for vender bala no farol, ele me ajuda. Não quero concorrência, hein, Áureo. Não vem, não. Vai escolher outro farol pra você vender aí suas balinhas. O Vanderlei já deu no meio ali, ó. Voltou a trabalhar uma sexta-feira. Meião do mês. Não tem um chanin para dar aquela acariciada pela cauda. Eita, Lelê, me ajuda aí. Última de hoje com Cooper Lube, também, claro, com a Companhia do Sol aí, ó. Os meninos. Meninos, ó. Jade e Jefferson. É o Rancho Estrela Dourada e o Bom Dia tá chegando aí com o melhor do universitário. Continue mandando mensagens aí.

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4: Bom dia, Ronaldo.
5: Olá, bom dia. Ô, Fabim. Ah, não, bebê. Aí também não, hein? Eita, Lele, eu prefiro passar um mês aí liso, hein, rapaz? Olha
6: ah, lá, ó. Final de férias, começo de mês, sem um prego no bolso. Os três terrenos ali pra ajudar a carpinha, hein?
5: Não.
6: Então passa o contato. Chama, bebê.
5: Hã? Três terrenos ali pra carpir. E ó, presta atenção. Ó o cabo da enxada. 50 centímetros, desse tamaninho. E cega pra mirréis, me ajuda aí. Tô fora aí não. Eita, Lelê. Tá todo mundo aí? Aliás, continua todo mundo comigo por aqui? Não, cadê Dudu?
7: Bom dia.
5: Vai, Tetê. E você, gatíssima? Você ouviu, né? Só está faltando você, minha querida, meu querido ouvinte. Enfim, você não vai ficar de fora disso tudo aqui não, né?
8: Claro que não.
5: 999-86-1023 é o zapinho.
9: Olha o fim de semana chegando aí, gente.
5: Fim de semana de novo.
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5: Olá, seja muito bem-vindo, bem-vindo você também. Esta é a ZYD832, o canal é o 272. Educadora FM, Batatá em São Paulo, você ouviu aí? São 48 anos no ar com as melhores para o melhor. A melhor ouvinte do Brasil. E até 9 horas tem Rodolfo Mosquiar voltando de férias em plena sexta-feira, né, brinquedo? Não, hein? Você tá de brincadeira comigo?
12: Ai, para!

0: muito feliz. Razão específica para tal? Apenas que é sexta-feira, bebê. Meião do mês, praticamente, já 14 hoje. E o camarada não tem aquele, sabe aquele chaninho para acariciar pela cauda? Pois é, e ele tá feliz. Basta sextar. E ó, você tá sabendo do tempo aqui pra nós, né? Enquanto que lá no sul, chuva, vento, enfim, nós podemos chegar aí a 40 graus fácil, fácil, agora nos próximos dias. Portanto, eu, se fosse você, tá aí saboreando o seu belíssimo breakfast, já dava uma olhadinha aí nos contactos pra ver aquele coleguinha. Sabe aquele coleguinha que tem piscininha em casa? Pois é, então já vai mandando bom dia, perguntando com o que tá. Você tá entendendo? Se porventura espirrar saúde, esse tipo de coisa aí, que o bicho vai pegar e vai pegar nervosinho.
1: Bom dia!
0: 73, JL Tintas Automotivas tá chegando por aqui, ó, vai lá.
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0: E nós começamos às 7h04 com os meninos Ed Brito, mais o Samuel.
3: Bom dia.
0: Toda mulher. 999861023 é nosso zapinho pra você ir se comunicando e mandando também o seu signo. A gente quer saber o que os astros têm a dizer a seu respeito. Vai lá.

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1: Sextou!
0: Opa!
1: É fim de semana!
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0: De saudade ou de raiva? Me ajuda aí. Quando um grande amor vai embora, então não é um grande amor. Bom, não pra você, né? Ou não pra pessoa que foi embora, sei lá. Rodolfinho, complica a situação não, meu velho. Vivendo abandonado, saudade no Bom Dia Rio Negro, mais Solimões, agora 7h14. Já te namoro, Maiara Maraíza e toda mulher, os meninos é de Brito, mais Samuel. Alô, meu amigo Gil. O Gil é de onde? Coloca o áudio dele ali, ó.
1: Bom dia, pessoal da Educadora FM.
0: Alá.
1: Sou aqui o Gil de Santa Fé, no norte do Paraná.
0: Santa Fé.
1: Estou ouvindo a Educadora FM Batatais, através do meu amigo Ney Félix de Maceió.
0: Valeu.
1: Passou aí o contato da rádio. Deus abençoe a todos.
0: Tá certo, então. Valeu, Gil. E pode esparramar pra todo mundo aí, hein? Fala assim, ó. Lá no interior. Sabe o interior lá de São Paulo? Tem uma rádio boa, menino. Passa lá. Educadora, 48 anos no ar. Não é brinquedo não, hein? Palmas pra rádio. Quem mais? Até a dona Araci mandou mensagem hoje. Dona Aracila de Franca.
2: Bom dia, Rodolfo. Você sumiu.
0: Eu não.
2: Aqui é a mãe do Gilberto. Eu tava com saudade de você. Araci, Capricórnio.
0: Valeu, minha querida.
2: Bom dia, bom dia, bom dia, bom dia.
0: Bom dia. Não sumi, não. Eu tava de castigo. Lembra na escola, nós que temos aí um pouquinho mais de 18 aninhos? Claro que hoje em dia não é mais assim, né? Mas na nossa época, fazia folia, bagunça, era menino rebelde na classe, ficávamos, né, de fronte à parede, de fronte o quadro negro. Quem é que lembra disso aí? E eu fui o menino levado, fiquei 30 dias de castigo, ai, ai, ai. Dando férias pro melhor ouvinte do Brasil. Enfim, vai lá no Zapim, é o 999-86-1023, comunique-se. 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
4: 48 anos no ar, não é brinquedo não, meu amigo Laércio, em São Sebastião do Paraíso. Bom dia, Rodolfinho, bora trabalhar, bora. Afinal de contas, belíssimos nascemos. Agora você imagina o tamanho da minha beleza. Dá pra entender, não? Dá pra fazer, ter uma ideia? Por que, Rodolfo, você tá dizendo isso? 30 dias parado. Volta para trabalho em plena sexta-feira. Eu devo ser muito bonito pra isso, meu velho. Me ajuda aí, não. Eita, lelê, ô Zé, vai vendo. Bom dia pra você também, meu querido. Obrigado pelo carinho, forte abraço. Ó, vamos lá então? Tá na hora? Tá na hora do Zap Hits, hein? Queremos aí a sua participação, se liga aí, vamos que vamos.
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4: Exatamente, é o seu hit, a sua favorita, é claro, aquela que você gosta mais. No ar, a primeira edição, trazendo hoje aqui as opções. A primeirinha tem a Texana 37, Bruno mais Barreto. Já a segunda fica com o Zé Neto mais Cristiano e a Fama de Louco. E aí, qual que você gosta mais? Primeira, Texana 37 ou a segunda, Fama de Louco? Rodolfinho, bebezinho, se você não colocar aquele trechinho pra gente ligar Neuza com Creuza, não rola. Ai, tá bom, vamos lá então.
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4: Essa é a primeira, ó.
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0: Primeira opção da primeira edição do Zap Hits da Educadora com Conveniência, 14 de março, a Texana 37, Bruno e o Barreto. A segunda tá chegando aqui, ó. Fama de Louco, Zé Neto mais Cristiano. E aí, qual é que você prefere? 999861023 é o Zapinho. Vai votando aí.
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0: Segundinha é essa, ó.
2: Música 2.

Aproveite o poder da decisão literalmente agora em suas mãos. 99986-1023, esse é o Zapinho pra você ir votando aí, ó. Primeirinha, já ouvimos um trechinho, é a Texana 37, Bruno e o Barreto. A segunda, ficando com Zé Neto e o Cristiano com a fama de louco. Primeira, segunda, segunda, primeira. E aí, qual que te interessa mais? Qual que você gosta mais? 99986-1023, enquanto você vai votando aí pra gente ir somando aqui, vamos com a intermediária João Paulo e o Daniel. Manda top.

0: Vou pegar, tá aí, o ano era 1997, intermediária da primeira edição do Zap Hits da Educadora com a conveniência 14 de março, ouvimos a loira do carro branco, JPD ou João Paulo mais Daniel. Enfim, tivemos aqui as opções, a primeira, Bruno mais Barreto, Texana 37, a segunda Fama de Louco com Zé Neto mais Cristiano. Mais uma vez, o melhor, a melhor ouvinte do Brasil.
1: Brasil!
0: Votou, decidiu e escolheu a coisa toda por aqui. A campeã tá chegando aí, ó.
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4: Bora, Rio de Janeiro!

Todo mundo tem um pouco, né? Como diz o velho deitado. Ou não? Aliás, de médico e louco, né? Que eles falam. Todo mundo tem um pouco. Enfim. Zenato mais Cristiano no Bom Dia, às 7 horas e 29 minutos. 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Liga aí, trabalhinho rápido.

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3: A Iraci, lá de Serrana, já enviou. Ela é de Aries, assim como Cláudia também. E você, tá afim de saber o que os astros têm a dizer a seu respeito neste início de mais um fim de semana? Tá, né? Então manda aqui pra nós. 999-86-1023 é o zapinho. Você não vai ficar de fora disso tudo aqui não, né?
4: Claro que não.
3: Então vai lá, bebê. Não requer prática nem tão pouco habilidade.
4: Encheu.

0: seu estilo.
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1: Hoje tá todo mundo felizinho da vida porque é sexta-feira, né? Todo mundo cantarolando uma canção, né não, Zé? É isso.
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1: Olá, minha família que diz tanto que me adora. Bom dia. Tá levantando aí, bebê?
6: Bom dia, minha família que me ama.
1: 999-86-1023 é o Zapinho. Fique à vontade para você se comunicar. Juliano fez. Alô, Ju, bom dia. Obrigado pelo carinho, pelas palavras. Uma ótima sexta-feira. Então, Ju. Tá todo mundo me zoando nesse sentido aí, tá? A Juliana falou, Rodolfinho, voltando das férias em plena sexta-feira? No... Ninguém merece. Então, alguém aí já voltou das férias em plena sexta-feira? Ou talvez no sábado, não? Ninguém, né? Então, fui premiado. Mas, ô Ju, eu prefiro acreditar naquela assim, ó. Partindo do princípio que nascemos belíssimos. Você imagina eu, hein? Um deus grego, eu diria. Não é? Voltar a trabalhar em plena sexta-feira, pós 30 dias? Me ajuda aí, bebê. Eu devo ser muito lindo, maravilhoso. Você tá de brincadeira comigo? Ai, Mônica, bom dia pra você em Franca também. Ela tá pedindo um Dudu, né? Bom dia de Dudu pra mãe dela, a dona Cida, que tá lá com o Rádio Milhão.
7: Bom dia.
1: 999-86-1023 é o Zapinho. Vai enviando aqui pra nós também o seu signo, tá? Daqui a pouquinho, por volta de 10 pras 8, mais ou menos, a gente começa ali com os primeiros signos e a gente quer saber o que os astros têm a dizer a seu respeito numa sexta-feira 13.
8: Ai, para!
1: Só que não, hoje é 14.
9: Aí, Júnior, o que será que tinha naquele áudio, hein, meu irmão?
10: César,
11: eu também quero saber, velho.

0: mais Marrone, faltando 16 minutos para as 8, o campeão 1996, saudade no bom dia, para animar sexta-feira, bebê. Tivemos ancorados João Bosco Vinícius e o Cheiro de Culpado Júnior e o César também. São as canções, músicas, melodias, eu diria, com JL Tintas Automotivas, que agora tem uma máquina de tintas com colorista. 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
1: Você tá mentindo?
0: Não tô, não.
1: Não tô, não.
0: Ó, daqui a pouquinho a gente começa com os primeiros signos para que você comece bem aí o seu início de mais um fim de semana. Tá a fim de saber o que os astros vão dizer a seu respeito? Então vai enviando aí 99986-1023 e nosso zapinho. Fica à vontade. Danilo e o Davi pra fechar.
2: Tem gente

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5: Bom dia, Rodolfo!
6: Olá, bom dia! 10 minutos para as 8, já a gente vai dar um pulinho em 1987. Já tem essa aqui, ó. Você gosta, né? Olha lá. Já.
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6: O Zapinho continua o mesmo, não mudou em nada.
13: Mande o seu zap pra gente.
6: Vai lá.

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1: Rosana, minha amiga, bom dia pra você. Ela é de touro, acabou de enviar aqui, não esquece não, Rodolfo, sou de touro, tô te ouvindo. Eita, Lelê, já o teu aí, ó.
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0: O couro vai comer. Vamos lá, os primeiros signos lá.
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0: E se você, claro, quiser saber, é só mandar pra nós aqui no 999-86-1023. Fazer como Iracide Serrana e a Cláudia também, que enviaram aqui, ó. São de Áries. Bora começar.
3: Áries. 21 de março a 20 de abril.
0: Meninas, hoje aqui, ó, vocês contam com praticidade e bom senso também para encarar as tarefas cotidianas. Em plena sexta-feira? Então tá. Aproveite para mergulhar aí no serviço, no trabalho, enfim, porque os astros favorecem o começo das tarefas e até dá um trabalho novo também, olha lá, um trabalho extra para você. Se a coisa andava meio arrastada, eu diria, na paquera, o jogo vai virar e você estará irresistível logo mais à noite.
4: Oh, yeah.
0: É isso aí que a gente gosta. Mimos e demonstrações de carinho deixam a vida dois muito melhor também. E a sua cor para hoje é o amarelo, portanto você de Áries, tá caprichado aí, bebê.
3: Ouro. De 21 de abril a 20 de maio.
0: Minha amiga Rosana, fica mais fácil dar conta de tudo o que precisa fazer hoje, se aproveitar ao máximo suas ideias e o seu raciocínio rápido. Ohô, pelo menos até hora do almoço, né? Porque numa cestinha, ah, não vai rolar não, pós-almoço não. Sua habilidade para se comunicar também ajuda a lidar com clientes, fechar vendas e de repente resolver aí qualquer mal-entendido. Você e o par podem estreitar os laços também mais tarde. É? Isso aí tá me cheirando? Eita, lelê, não tá não? Eita, lelê. Oh, a cor aqui não ajuda não, hein? Sexta-feira. Todo mundo feliz da vida. E uma cor aqui dessa, não. Coloque aí você de touro, uma cor que você gosta, porque essa aqui, bebê, ninguém merece.
3: Gêmeos. 21 de maio a 20 de junho.
0: Vamos lá, hoje temos a Regina lá de Patrocínio Paulista, que mandou bem de madrugadinha também. Os astros destacam sua habilidade aí, ó, nas finanças. Isso aí é bom, hein? É um bom dia também para encontrar novas oportunidades de lucro e subir na carreira. Tire proveito dos bons resultados que deve conquistar hoje para finalizar aí tudo que estava pendente também. Um bom papo, uma boa prosa, trocar uma ideia bacana será um trunfo. Um bom trunfo, eu diria, para você fisgar de vez aí o ou a paquera. Tudo corre de maneira mais leve com quem você ama. E a cor para hoje é o branco. Branco da paz, rapaz que entrega o gás.
5: Bom dia!
0: Falamos para Áries, Touro e Gêmeos. Foram os primeiros signos para esta sexta-feira. Para que você comece muito bem em seu início de mais um fim de semana. Bora aproveitar, porque o próximo só semana que vem.
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0: E tá longe, esse daí é o zapinho para você se comunicar. Afinal de contas, quem não se comunica se trombica. E como fica? Fica na saudade, fica. Se você

0: Esse é o nosso amigo Zé Moreira, cantarolando como sempre.
1: Bom dia, minha família que me ama.
0: Olá, minha família que diz tanto que me adora também. Cadê todo mundo?
2: Bom dia.
0: O Dudu, a Tetê e a Gatona. Você não vai ficar de fora dessa coisa toda por aqui, não, né?
3: Claro que não.
0: Então vai lá nos apinhos, você já sabe qual é.
1: Olha o fim de semana chegando aí, gente.
0: Exatamente.
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0: Yes! Olá, seja muito bem-vindo, bem-vinda você também. Esta é a ZYD832, o canal é o 272. Educador FM, Batatá, em São Paulo, você ouviu aí? São 48 anos no ar, tocando as melhores para o A Melhor Ouvinte do Brasil. E até 9 horas, depois de 30 dias mais à toa que bolso em pijama, Rodolfo Mosquear na área, bebê. Vamos, que se derrubar é pênalti. Segue no seu rádio, bom giorno.
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0: E aí, você tá levantando agora, se ajeitando, se preparando todo ou toda para trampinho? Sim, né? Até que hora você vai? 11h30? Meio-dia? A gente toca. Toca que é uma beleza. Beleza seria um tanto quanto de exagero, mas enfim, a gente vai, não é não? 999-86-1023, esse é o Zapinho, fique à vontade para você dar o seu bom dia, se comunicar. Oral Sim tá chegando por aqui, ó.
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0: Aí sim, bebê, já a gente fala um pouquinho mais sobre Oral Sim. 8 horas em ponto lá na capital federal, no céu abertíssimo da pátria nesse instante.
1: Brasil!
0: Ela foi lançada em 1987 como parte do álbum Bad. Lembra ou não? A canção se destaca por sua energia contagiante, pela performance também de Michael. Performance, eu diria, carismática, né? Tanto na gravação quanto em suas icônicas apresentações ao vivo. Aí, vamos lá? The Way You Make Me Feel, Michael Joseph Jackson, na melhor.

0: bombar.
1: Agora, vai lá.
0: Ninguém.
1: Pois é. 8 horas, 9 minutos, Engenheiros do Havaí, o ano era 1990, o Papo é Pop, que ainda de 87, do álbum Bad, do Mal, The Way You Make Me Feel, Michael Jackson. Começamos muito bem, obrigado. Hora 8 do Bom Dia Educadora desta sexta-feira, início de mais um fim de semana, dia este, em que todo mundo fica muito feliz. E ó, não tem nenhum motivo específico pra tal, hein? Basta sextar. A galera coloca um sorriso de orelha a orelha, o que é muito bom, né não?
0: Bom dia!
1: Bom dia, bom trabalho! 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Eita, lelê.

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2: Educadora 8:12, eu quero bom dia das garotas que dizem amar mesmo.
3: Bom dia.
2: Ai, que delícia.
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2: Muito, muito bem, meu amigo Danilo, bom dia pra você, rapaz.
6: Rodolfinho, beleza, bom dia.
2: Olha lá.
6: Bom dia pro mundo educador aí. Vamos, Rodolfinho, acabamos de férias, né?
2: Acabou, bebê. Então, e voltando das férias, eu diria, né, em plena sexta-feira, putz, me ajuda aí. Ninguém merece. Ó, tá na hora de mais três signos, bora lá.
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2: Aí eu tava comentando agora há pouco com meu amigo Claudinei aqui, dizendo o seguinte, falei, Claudinei, eu tenho um talão lá em casa de atestado médico. De outrora, sabe como é? Tá meio amarelado, falei, acho que não vai rolar. Eu vou apresentar um testado lá na sexta-feira. Eita, Lelê, vamos lá. Brincadeiras à parte, Maria do Carmo, minha querida, um bom dia pra você também. Tá chegando o teu aí, ó.
8: Câncer.
9: 21 de junho a 21 de julho.
2: Então, os astros prometem foco e energia para ir atrás aí dos seus interesses. Inclusive, iniciando um novo trabalho ou, de repente, cuidando de tarefas que dependem só de sua iniciativa. Que é isso, hein? Bom astral para começar uma poupança ou, de repente, receber uma grana que você tinha

0: emprestado a alguém. Será?
1: Que Deus abençoe, que dê tudo certo aí pra você.
0: Ó, tanto o romance quanto a paquera estão protegidos ao longo do dia, tá? Depois, cuidado, a possessividade tende a crescer, mas pode trazer também um tempero extra ao relacionamento. Se você não exagerar, é claro.
1: Oh, yeah.
0: E a sua cor para hoje é magenta, viu, Maria do Carmo? Portanto, dá uma caprichadazinha boa aí e boa sorte.
2: Leão, 22 de julho a 22 de agosto.
0: Minha amiga Elisângela mandou agorinha bom dia e a Sandra também. Agir nos bastidores ajuda a chegar mais longe. Pois é, os astros favorecem a ação em assuntos que possam ser feitos de maneira mais isolada e independente também. Hoje fica mais fácil investigar um assunto misterioso ou que estava tirando seu sono nos últimos tempos. Você tem tudo, tudo mesmo para brilhar e ser o centro das atenções, o que aumenta as suas chances com o ou a paquera. Já o romance também conta com proteção. E a cor ajuda, hein? Menina do céu, olha lá, ó. Você de leão? Mita um leão, hein, gato? Vermelho é a sua cor pra hoje, capricha aí.
2: Virgem, de 23 de agosto a 22 de setembro.
0: Solange, a habilidade para lidar com as pessoas também segue em alta e os amiguinhos podem dar uma mãozinha aí, ó, se está atrás de uma nova colocação, de novo emprego, enfim, que Deus ilumine, boa sorte. Aproveite para diminuir o ritmo, meditar e redefinir algumas mudanças também. Que sério, não? Em plena sexta-feira? Nu! Pode se encantar também com um novo contato que conheceu através dos amigos. Clima mais tranquilo? Pode marcar a vida a dois também hoje. E a sua cor para hoje é o rosa, portanto você de virgem é aquela caprichada boa aí. E boa sorte!
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0: Fim de semana de novo, nós no meio do povo tomando um chá. Eita lelê, hein, com a Glória Groove. 8:16, não perca.

0: Luísa Sonza. Eu tenho que tomar cuidado danado pra falar esse nome. Toda vez que eu vou anunciar o nome dessa mulher, eu fico apreensivo, meu velho. Diferentemente. Tivemos ainda Glória Groove com o Chá. E ó, Centrão da Cidade, Magazine Luísa tá por lá. Deixa eu ver se é o Felipe que tá aqui ainda, que ele ia passar lá. Alô, bom dia. Felipe, é você que tá por aí ainda, não?
1: Ô, Rodolfo, bom dia, tudo bem? 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
0: 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E nós queremos saber. Quem vai falar, você ou não?
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0: A partir de hoje, é hoje e amanhã.
1: Hoje e amanhã. Horário.
0: Isso aí, ó. 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Ó, ela vai falar mais um pouquinho de oferta pra vocês.
1: Bora, vamos lá falar com a Dani. Dani, bom dia. Dani.
2: Oi, Rodolfo, tudo bem?
1: Vou fazer assim, ó. Ô, Dani.
2: Oi, Rodolfo, tudo bem? Eu sou a Dani.
1: Eu sou você. E aí?
2: Oi, gente, oi, eu vim. Tudo bem com vocês? Eu espero que esteja bem, tá?
1: Queremos ofertas, Dani. Queremos ofertas, Dani.
2: Vou falar um pouco aqui de elétrico.
1: Diga lá.
2: E aquelas mamães que gostam de estar trocando aí o elétrico, tá?
1: Uhum.
2: Temos uma... Oi?
1: Pode falar, tô ouvindo.
2: Pode falar?
1: Pode.
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2: Ih, minha amiga Vera não é minha prima. Ela é minha amiga. Deu pra entender, não? Prima Vera. Sem graça, piadinha, Rodolfinho.
3: Ai, para!
2: Muito sem graça, né? Não, Vera, bom dia. Vamos lá.
4: Libra, 23 de setembro a 22 de outubro.
2: Ai, que doideira. Vera, você começa o dia com uma dose extra de ambição para conquistar tudo o que você deseja. Isso é bom, hein? Ah lá, vai começar muito bem. Os astros ajudam também a mergulhar no trabalho e mostrar o que é capaz de fazer quando tem uma meta. Ó, focado em tudo. Um programinha com a turma pode ser tudo o que você está precisando para criar também novas oportunidades na paquera. Aí sim, hein, mulher? Valorize os momentos a dois e aposte nos pontos em comum para dar uma fortalecida nos laços também. E a sua cor para hoje, você de Libra, é o roxo. Eita, lelê, capricha aí.
4: Escorpião, de 23 de outubro a 21 de novembro.
2: Minha amiga Rose, alô Rose, bom dia. Agir em equipe e trocar experiências também com coleguinhas pode ser uma boa, tá? Sua curiosidade está a mil e pode ser produtivo aí mergulhar nos estudos ou de repente também procurar um novo curso para dar uma aprimorada nas suas habilidades, ó. Os assuntos do coração também prometem novidades ao longo do dia e os astros favorecem as paqueras, ó. E a cor também ajuda por demais. Vermelho, você de escorpião. Precisa dizer mais alguma coisa? Claro que não.
4: Sagitário, de 22 de novembro a 21 de dezembro.
2: Nossa amiga Bárbara, a Tuca lá de Santa Rosa de Viterbo. Pois é, mantenha o foco no serviço, no trabalho, para encarar as surpresas que devem surgir aí pela frente. Em plena sexta, hein, Tuca? Me ajuda aí. Os astros vão favorecer mudanças também no trabalho, mas tudo indica que serão positivas, tá? O astral também é favorável para encarar algo novo, seja aí de repente um relacionamento ou uma parceria de negócios. Pode até pintar a chance de fazer uma viagem. Nem a distância vai atrapalhar também a paquera. Já o romance fica mais animado também. E a sua cor para hoje, você de Sagitário, é o branco da paz, rapaz, que entrega o gás.
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2: E nós seguimos por aqui. Sextou, 8 horas 31 minutos. Bom dia.

0: Jeito mais latino. Você gostou, né? Todo mundo dançando me leva pros rodeios. Tá aí, mais uma com Oral Sim. No Bom Dia, 8h33, mês dos pais. Estamos aí nos mês de agosto, né? Mês dos pais. 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
0: Oh, baby, me leva. Vó Laura, a senhora tá bem? Tá tudo certo por aí, hein, Franca?
10: Bom dia, meu querido Rodolfo.
0: Bom dia. Férias
10: demoradas, não? Nossa, senti tanto sua falta, apesar dos meninos substituírem você muito bem, não, mas é? Nossa senhora, a gente tivesse mudado de batatais. Ai, ai, ai. Ei, a vó Laura reclama sempre, né? Tem dó. Oh, mas que retorno bom, né, querido? Que feliz em ouvi-lo mais uma vez.
0: Obrigado.
10: Deus te abençoe, espero que você tenha descansado bastante. E mando um beijo pra turma aqui de Franca, tá bom? Beijo no seu coração e fica com Deus.
0: Valeu, vó Laura. Beijo pra todos em Franca também, sabe? Tem uma galera boa que nos ouve aí, né? Isso é sempre muito bom. Vamos lá, podemos não? Então tá, são os últimos já? Menina, como passa?
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0: E nós queremos saber, assim como nossa amiga Dona Araci, hoje ela mandou, até a Dona Araci hoje mandou áudio, lá de Franca. Capricórnio chegando aí, ó. Tem Capricórnio, Aquário e Peixes. Podemos fazer o contrário, não? Não? Ô, também não pode fazer nada, hein, gatão? Vamos pegar de trás pra frente. Não, né?
9: Capricórnio,
0: de
9: 22 de dezembro a 20 de janeiro.
0: Ó, você pode aproveitar as boas energias para valorizar aí os relacionamentos e priorizar também quem é importante em sua vida. Ah, isso é bom, hein? Também não terá dificuldades, né, para envolver aí os colegas em seus projetos no trabalho e planejar os próximos passos em equipe e de repente lidar melhor também com clientes, tá vendo só?

0: na paquera, o seu jeito sensual é que vai fazer a diferença, hein, bebê? Eita, lelê.
1: Oh, yeah.
0: Pode esperar muita paixão também aí nos momentos com seu par. E a cor para hoje é o amarelo. Ah, dá uma caprichada aí.
2: Aquário, de 21 de janeiro a 19 de fevereiro.
0: Minha amiga Lúcia, deve surgir muito serviço pela frente hoje, tá? Valorize também priorizar aí, vale priorizar, né? O serviço de rotina, já que não terá problemas para lidar com as coisas do dia a dia. Se está com ficando com alguém, aqui ó, falar sobre compromisso pode ser produtivo, tá? Ó o compromisso aí, ó. O nego vai dar aquela espanada. Falar o quê? Tô fora, bebê. Já dois, aguarde altas doses de chamego e laços mais fortes também. Só tenha cuidado, e eu vou dar uma incrementada, muito cuidado com o ciúme, tá? Isso daí, você sabe como é que toca, né? Como toca esse apito aí, é um problema lascado. Sua cor para hoje é o azul, portanto dá uma caprichada boa e boa sorte.
2: Peixes, de 20 de fevereiro a 20 de março.
0: Minha amiga Maria Vitória, lá de Mococa, ela mandou agorinha há pouco também, ô querida. É, os melhores são de peixes, né? Bora saber? Com boas ideias e mais criatividade, será mais fácil encarar tarefas que pintarem em seu caminho. Ô louco! Os astros também destacam sua sorte. Só não vale e não pode exagerar, tá? Algumas tarefas de rotina podem ser concluídas também com mais facilidade. Já a paquera promete fortes emoções e seu charme segue pra lá de turbinado. Gostei, hein? Começa bem aí o início de fim de semana. Mas suas chances são maiores também ao longo do dia. Ô, minha amiga Maria Vitória em Mococa, a cor aqui pra nós hoje, ruim, não ajuda em nada, aliás. Eu acho que atrapalha até. Portanto, escolhe aí uma cor que você gosta e bora ser feliz na sexta-feira. Afinal de contas, sextamos, chuchu.
3: Sextou!
4: Olha o fim de semana chegando aí, gente.
0: Fim de semana de novo e bora aproveitar, porque o próximo só semana que vem. E tá longe, hein?
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0: Sabrina Carpenter, na melhor, Espresso.

0: Ei, no Bom Dia, 8 horas 45 já, 15 minutos para as 9. Você tá de brincadeira comigo? Tivemos ainda Sabrina Carpenter com Espresso ou Espresso. Eu vou dar Madonna fazer isso aí. É legal, né? São as canções com moral, sim, mês dos pais. Que tal, bebê? 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Vai ficar Zé Gatão. Mordendo todo mundo também.
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5: Bom dia, Rodolfo.
0: Olá, bom dia. Calor e ar seco ganham força no país hoje, bebê. Inmet, tá monitorando isso daí, hein? Monitora possível onda de calor no centro-oeste, norte e no sudeste, ó nós aí. Pois é, o calor e o tempo seco ganham força em uma extensa faixa do Brasil hoje, com temperaturas que podem chegar fácil aos 40 ou bem próximo ali aos 40. Bebê, é calor pra mirréis. Índices de umidade muito baixos em áreas também como lá no centro, centro-oeste, né? Norte e no interior do sudeste, ó nós aí, ó. Nordeste também, inclusive. Portanto, se você tem um coleguinha com piscininha em casa, já começa a mandar bom dia, bebê, porque o bicho vai pegar. Ao mesmo tempo, olha isso, o sul continua sob influência de áreas de instabilidade com chuva forte e risco de temporais, principalmente no Paraná, em Santa Catarina e no norte do Rio Grande do Sul. Ah, eu já tô dando uma olhada aqui, tô precisando dar uma atualizada na minha lista de contatos. Meus coleguinhas não têm piscininha em casa.
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0: Simone Mendes, na melhor do Brasil.
4: Simone!

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1: FM, como sempre, pegando muito bem. 6 minutos para as 9. Daí João Bosco Vinícius com Ancorado. Tivemos a saudade proibida de Simone Mendes. Bom dia. As últimas do Bom Dia Educadora desta sexta-feira. Início de mais um fim de semana, 14 de agosto de 2026. 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Etelele, Oral Sim de volta no Bom Dia, amanhã, sabadão, às 8.
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1: Vambora, Dudu, cadê Gatona? Cadê Tetê? Porque daqui a pouquinho tem um Frequência Educadora com o Thiago Rodrigues. Uma ótima sexta-feira, juízo aí nessa cabecinha, Etelele, hein? Bateram do almoço hoje, não vai não? Claro que sim, nos falamos amanhã.

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0: Voltamos amanhã. Mês dos pais. 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
4: A Câmara dos Deputados aprovou um projeto que cria uma nova modalidade de garantia para aluguel de imóvel. Pela proposta, até 30% do salário poderá ser consignado como garantia do contrato, dispensando alternativas como fiador ou depósito caução. A modalidade poderá ser utilizada para trabalhadores da iniciativa privada, servidores públicos, aposentados e pensionistas. Mais de um locatário também poderá compor a garantia com desconto em folha. O projeto segue para análise no Senado.
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0: Bom dia pra você, bom finalzão de semana. Você esteve com ele que está de volta das férias, Rodolfinho Musquiar. Seja bem-vindo, Rodolfo. Seja bem-vindo. E ó, eu, Thiago Rodrigues, estou chegando pra continuar com essa mesma energia do Rodolfinho. Já chegou naquele gás aí, né? Hã? Top! Bora continuar a nossa sexta-feira, nosso finalzão de semana. Aquele bom dia top pra você. E se você acordou com a cabeça cheia de preocupações hoje, dá uma respirada funda aí. Respirou? Beleza? Dá uma olhada aí pra trás. Você lembra de quanta coisa você já passou? Quanta coisa difícil você já superou até aqui? Então, você é muito mais forte do que você imagina. Você sabia disso? Então, não precisa resolver a vida inteira hoje. Dá um passinho ali de cada vez, faz o seu melhor hoje ou agora, tá? E pronto. É, acabou, já era. Dias mais leves e cheios de paz estão a caminho, você pode ter certeza. Então relaxa, relaxa. E outra coisa, coloca na mão de Deus, tira do seu coração aí essa perturbação, porque tem coisas que só Deus para resolver, não é verdade? Então por que você tá preocupado aí?

0: pagando. Nem pagando eu volto pra você. 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Vamos palpitar agora?
1: Tá passando por uma situação e não sabe o que fazer? 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

uma história assim meio abusiva. É. Ó, imagina a seguinte situação. Você que tá me ouvindo aí, imagina a seguinte situação. Uma moça vai de carro pro trabalho todos os dias. Ok, até aí, tudo bem. Tem duas vizinhas, elas moram na mesma rua dessa moça. Elas trabalham na mesma empresa. Elas pegam carona com essa moça 4 dias por semana. O caminho é exatamente o mesmo, mas a dona do carro, ela cobra R$100 por mês de cada uma para levar até o trabalho, que é o mesmo dela, é o mesmo trajeto, é o mesmo caminho. E aí, isso é justo para ajudar na gasolina, no desgaste do carro, ou é exploração, já que o caminho é o mesmo? São amigas e vizinhas, elas moram na mesma rua. A motorista tá certa em cobrar ou pesou a mão aí com as amigas? Quem escreveu pra gente é uma colega delas que assim, não vai de carona, mora ali na mesma rua, ficou sabendo da história. Ah, fulana, eu levo a ciclana, a beltrana até o trabalho. Mas vocês não trabalham na mesma empresa? Sim, na mesma empresa. Ah, mas tem que ajudar, eu cobro R$100 de cada uma. E ela achou um absurdo não ter cobrado, que às vezes tudo bem de cobrar para ajudar ali no desgaste do carro, no combustível, mas R$100 de cada uma, e elas pegam carona quatro dias da semana só, tá? Não é a semana toda não, só 4 dias. E aí ela tava indignada.

0: me chamou, me contou a história. Ela já tinha mandado pra cá, mas ela me encontrou e me contou essa história também. E tava indignada. Falou, ó, leva pro Palpitando que eu quero saber a opinião dos ouvintes lá. Quero saber. É o nosso divã aqui. Quero saber a opinião dos ouvintes. Será que ela tá abusando em cobrar 100 reais de cada amiga, né? Ou ela deveria cobrar menos, ou não deveria cobrar nada, já que o caminho é o mesmo, tá? Gente, a rota não muda absolutamente nada. É o mesmo caminho, tá? Não muda nada. Então, assim, ela tá cobrando, eu não acho errado. Tudo bem de cobrar, porque tem um gasto combustível, tá levando. Ela não tem obrigação de levar. É, tem esses pontos aí. Mas, assim, 100 reais, você não acha que ela tá, assim, explorando essas vizinhas aí, não? Eu achei, assim, meio abusivo. É, poderia cobrar um pouco menos, né? Já que é o mesmo trajeto, o mesmo caminho. Eu achei meio abusivo, sim. Ah, sei lá. Não sei se eu ia cobrar também, já que é o mesmo caminho, né? E você? O que você acha dessa história, hein?
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4: E para fechar a semana, a gente fala de uma das tecnologias mais importantes dos últimos anos. Muitos carros já contam com sistemas de frenagem autônoma. Eles utilizam câmeras e radares para monitorar o trânsito à frente. Se o sistema identificar um risco de colisão e perceber que o motorista não reagiu a tempo, ele primeiro emite alertas sonoros e visuais. Em alguns casos, prepara o sistema de freios e, se necessário, aplica a frenagem automaticamente para reduzir assim a velocidade ou até evitar o impacto. A dica do Automotors é: lembre-se que essa tecnologia é uma grande aliada, mas não substitui a atenção de quem está ao volante. O melhor sistema de segurança continua sendo um motorista concentrado.
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Imagina a seguinte situação, é o nosso palpitando educadora. Imagina a seguinte situação, uma moça vai de carro pro trabalho todos os dias, até aí tudo

0: certo, né? Duas vizinhas da mesma rua, que trabalham na mesma empresa que ela, pegam carona com ela 4 dias da semana. 4 dias. O caminho é exatamente o mesmo, mas a dona do carro cobra R$100 por mês de cada uma para levar elas até o mesmo ponto, mesmo lugar. E aí? Que essa ouvinte, ela é vizinha lá também. Ela não pega carona, mas ela ficou sabendo da história e achou que essa moça, que é a dona do carro, tá meio que extorquindo as duas, né? Por cobrar R$100. Por isso que ela comentou comigo, escreveu também aqui pro Palpitando. O caminho é o mesmo, ela cobra R$100 de cada uma, Thiago. Você não acha que isso aí é um abuso? Isso tá sendo justo pra ajudar na gasolina, no desgaste do carro? Ou é exploração, já que o caminho é o mesmo, são amigas, vizinhas, elas moram na mesma rua? Essa motorista tá certa em cobrar ou pesou a mão com as amigas? E aí? E aí que eu quero saber de você. Eu sei que você é sincero, né, Vanderlei? Bom dia, Vanderlei. Fala, Vanderlei.
1: Bom dia, Vanderlei. Bom dia. Bom dia, já que tá achando ruim ajudar a pessoa com desgaste do carro, vai de top móvel. Não, meu filho, carro dá gasto, tá certo assim, não tá errado não.
0: Já que tá certo.
1: Aí é querer ser folgado demais, ainda pra se bobear, quer que para na porta de casa pra pegar.
0: Ó, louco.
1: Chama um táxi, vai, pra você ver quanto o táxi cobra por dia.

0: Thiago, é o seguinte.
1: Oi.
0: É, no meu ponto de vista, vamos colocar uma interrogação disso aí. Se eu tenho uma rede no mercado, 10, 15 mercado, eu vou ter que dar alimento pro meu vizinho, eu vou ter que sustentar ele. Se eu tenho uma rede de combustível, eu tenho que pôr combustível pro meu vizinho de graça?
1: Não
0: tem nada a ver, né? Eu acho que a moça aí tá errada, ela tem que ajudar assim com o combustível, mesmo que é vizinho. Porque tem gasto de pneu, tem gasto de combustível, tem gasto do motor, mesmo que é vizinho. Pô, vai estar indo e volta pro mesmo caminho, mas vamos ajudar, né? Vamos ter o bom senso aí e falar assim, não, tá me ajudando, vou ajudar ela também. Esse é meu ponto de vista aí, Thiagão. Valeu,
1: valeu, obrigado, Rodrigão, bom dia. Valeu, Rodrigão Pintor, bom trabalho pra você. Mas, sabe, essa nossa ouvinte que escreveu pra gente, ela não acha errado cobrar, sabe, gente? Ela só achou, assim, a cobrança meio abusiva, entendeu? R$100 de cada uma, já que elas trabalham na mesma empresa, moram na mesma rua. Ela falou, olha, poder cobrar alguma coisa, mas um pouco menos, né, Thiago? Tá cobrando muito. É, Patrícia Palaquim, fala, Paty, bom dia.
2: Bom dia, Titi.
1: Bom dia.
2: Bem com você?
1: Tudo ótimo, querida.
2: Essa história, eu acho que ela tá certa.
1: Você acha que ela tá certa?
2: Porque se... se elas, vamos supor, se elas não pegar carona com ela, elas vão, vamos supor, vão com o carro delas todo dia. Elas vão gastar, às vezes, até mais de R$100.
1: Vai gastar
2: e
1: até
2: hoje,
1: mais
2: R$100 assim. Não dá pra fazer nada. Não tá dando pra fazer nada. Você vai no mercado, você sai sem dizer que nem um quilo de carne direito.
1: R$100.
2: Então, e se estragar o carro, vamos supor, no meio do caminho, se estragar o carro, dá algum defeito, vamos supor, elas não vão ajudar a arrumar, né? Quem que vai ter que arcar com as despesas vai ser a dona do carro.
1: É, tem uns gastos
2: ali. Então, eu acho que a gente não custa nada ajudar com R$100. Porque
1: mesmo que tá
2: vai
1: com
2: o mesmo lugar, ela não é obrigada a levar. Mas já que ela leva, então eu acho R$100, assim, tipo, é um agrado.
1: Sim.
2: Porque hoje sim.
1: Uma ajuda de custo.
2: Não dá pra fazer bem dizer nada.
1: Uhum.
2: Então eu acho que ela tá certa, sim. E se elas acham que se elas não estiver satisfeita, então vai de pé, debaixo de chuva, sol. Não é verdade? Eu acho, na minha opinião.
1: É, mas acontece, ô Paty, que elas moram na mesma rua e elas vão pro mesmo lugar. É o mesmo caminho. Aí, essa vizinha que mandou aqui pro Palpitando a história, ela falou, olha, realmente tem um gasto do combustível, tem um gasto da parte mecânica do carro, os pneus, freios e tudo mais, mas ela achou assim um pouco, a cobrança um pouco abusiva, R$100. Ela falou, poxa, podia cobrar 50 de cada uma, mas R$100? É, mas dependendo do ponto de vista, se a gente for fazer as contas, dependendo do carro que essa vizinha também tem, o preço da manutenção, tem que colocar tudo isso também na ponta do lápis, né? Isso é verdade. Mas você acha que essa cobrança tá certa ou é uma exploração? Ou que a vizinha não deveria nem cobrar? Manda aí, 99986-1023 é o nosso Palpitando Educadora.
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1: Aí, Júnior. O que será que tinha naquele áudio, hein, meu irmão?
2: César.
3: Eu também quero saber, velho.

0: 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Ó, nosso palpitando educadora tá trazendo essa história e eu quero saber de você, nosso ouvinte também, se essa moça que dá carona pras amigas tá, assim, exagerando, né, na cobrança. Imagina a seguinte situação. Tem uma moça que vai de carro pro trabalho todos os dias. Tem duas vizinhas dela, moram na mesma rua, tá? Que trabalham também na mesma empresa que ela. Elas pegam carona 4 dias por semana. Até aí, ok, tudo bem. O caminho é exatamente o mesmo. Mas a dona do carro cobra R$100 por mês de cada uma para levar elas até o mesmo local. Aí, essa nossa ouvinte que mora ali perto viu a situação e achou assim, meio exagerada essa cobrança de R$100 por mês. Falou, poxa vida, mora no mesmo lugar, vai para a mesma empresa. Cobrar R$100 de cada uma, poderia cobrar, sei lá, 50, 30, mas não 100. Você que tá me ouvindo aí, querido, caro ouvinte, meu ouvinte, isso é justo, é um preço justo, porque pra ajudar na gasolina, no desgaste do carro, R$100, né? Você acha que tá certo aí? Ou poderia ser menos? Ou deveria ser mais? Você acha que é exploração? Já que o caminho é o mesmo e são amigas, vizinhas, você acha que essa motorista tá certa em cobrar ou pesou a mão aí em cima das amigas, cobrando R$100, né? Tem gente que acha que não deve cobrar. Ah, eu acho que não, já que é o mesmo caminho. Agora, tem gente que acha que tem que cobrar. Aí, vai de cada um. E eu quero muito saber, essa nossa ouvinte também quer saber, porque ela achou o absurdo cobrar R$100. Então, manda aí seu áudio, 999-86-1023. Ah, e daqui a pouco tem Educadora nos Esportes por aqui. 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
3: Faltando 10 minutos para as 10 horas. 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
3: Dois times brasileiros entraram em campo em jogos de ida das oitavas de final da Copa Libertadores. O Corinthians foi até a Argentina e trouxe um bom resultado, né? Ao empatar em 0-0 com o Rosário Central. Com o resultado, o Timão precisa vencer o jogo de volta semana que vem em São Paulo para ficar com a vaga aí nas quartas de final da Liberta. Novo empate leva a decisão da vaga para os pênaltis. O mesmo aconteceu com o Mirassol, que empatou em 1-1 com a LDU em casa. O time brasileiro agora visita os rivais semana que vem. A bola rolou também na Copa Sul-Americana. O Vasco da Gama recebeu e empatou em 0-0 com o Olímpia. O Santos, de virada, derrotou o Maracá por 2-1. O Peixe joga agora pelo empate semana que vem para ficar aí com a vaga nas quartas. E ontem também o Botafogo foi massacrado pelo Cienciano. Massacrado com uma goleada de 6-1. O time brasileiro agora precisa vencer o jogo de ida por 6 gols de diferença para ficar com a vaga na próxima fase da Sula. Vitória por 5 gols de diferença leva a decisão para os pênaltis. Tanto a Libertadores como a Sul-Americana voltam na semana que vem com as partidas de volta das oitavas de final. 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
2: Tipo...

carro pro trabalho todos os dias. Duas vizinhas da mesma rua, que trabalham na mesma empresa, já pegam carona com ela apenas 4 dias da semana. O caminho, gente, é exatamente o mesmo, mas a dona do carro cobra R$100 por mês de cada uma, pra levar pro mesmo lugar que ela vai. É, só que aí tem uma ouvinte nossa, que é vizinha lá também, ela não pega carona não, mas ela ficou indignada com essa cobrança de R$100 por mês. Ela falou...

0: Thiago, eu acho uma cobrança abusiva. Não precisava cobrar R$100 por mês das duas, já que é o mesmo caminho e elas vão pro mesmo lugar. E aí, ela tá querendo saber de você, ouvinte. Eu falei, ó, você tem certeza? Ouvinte da Educadora é ouvinte sincero, hein? A galera lá manda real. Não, pode colocar lá que eu vou ouvir. Eu quero saber. Ó, eu achei um absurdo R$100 por mês. E aí, ela quer saber se isso é exploração, já que o caminho é o mesmo e elas são amigas, vizinhas, ou se essa motorista tá certa em cobrar. Acabou pesando a mão em cima das amigas, né? Inês Santos, lá de Cajuru. Oi, Inês, tudo bem, Inês?
1: Bom dia, Thiago.
0: Bom dia,
1: Inês. Eu acho que ela tá certa, sim.
0: Você acha que ela tá certa?
1: O que faz com R$100 hoje em dia?
0: Tem que cobrar?
1: Não, nada, não. Tá barato ainda.
0: Tá barato?
1: Se ela
0: for
1: de pop e Uber, ela vai gastar muito mais.
0: Entendi.
1: É, tentar a sorte, né? Ou vai de pop ou vai de carona e paga, porque
0: entendi,
1: de graça tá difícil,
0: entendi,
1: né? Ninguém quer fazer nada pra ninguém, não.
0: Valeu, Inês, valeu. A Inês tá ouvindo a gente lá em Cajuru e é o palpite dela. A Denise lá de Nuporanga. Bom dia, Thiago. Eu acho que a moça tá certa. Nem precisava de cobrar elas. Elas deveriam dar uma colaboração. Combustível tá caro, Thiago. Ó, e isso serve pra minha filha. Vixe, olha só. Isso serve pra minha filha, que leva a amiga dela pro trabalho de graça. Eu não acho justo. É a Denise lá de Nuporanga. Bom final de semana aí, Denise. Quem mais passou por aqui é o Rony. Fala, Rony.
2: Oi, Rony. Thiago, bom dia, educadora.
0: Bom dia, Rony.
2: É, na minha opinião, meu amigo, essa menina aí, ó, tá certinha, tem que cobrar mesmo,
0: velho. Tem que cobrar.
2: Se tá achando muito, tá achando que tá caro, chama um Uber, chama um táxi.
0: Entendi.
2: Que vai ver o tanto que vai ficar mais caro no mês.
0: Entendi.
2: Entendeu? Ninguém é obrigado a carregar ninguém de graça, não, meu amigo. É, essa menina, ela tá achando, ela tá vendo coisa onde que não tem, tá? É, tá certinho aí, tem que cobrar
0: tem
2: mesmo.
0: Tem que cobrar, Rony. É isso. Ele mandou um outro áudio aqui, o Rony Veiga. Fala, Rony.
2: Pede pra ela chamar o Uber, que estamos aqui pra isso, viu, Thiago? Avisa
0: valeu
2: aí.
0: Valeu, Rony, valeu. Bom trabalho aí pra vocês. Quem mais? Bom final de semana. Quem mais passou por aqui foi o Juninho. Fala, Juninho.
3: Ô, Thiago, bom dia. Oi. Fácil de resolver, viu?
0: Oh,
3: é fácil de resolver isso aí. Já que essa vizinha tá reclamando que tá extorquindo, fala pra ela pagar um Uber pra essas meninas aí todo dia aí, ó. E voltar pro serviço, já que ela tá achando ruim. Mano, você é vergonha, rapaz.
0: Tem que cobrar ou não tem que cobrar? A cobrança tá sendo abusiva ou não? Ó, lembrando que essa ouvinte que mandou aqui pra gente, né, e me contou também depois, ela falou, olha, eu não sou contra a cobrança. Na verdade, eu só tô achando a cobrança abusiva. R$100 é muita coisa, R$100, muita coisa. Ah, eu achei a cobrança abusiva.
4: Eu acho que essa vizinha que tá indignada, ela tá cobrando R$100 de cada uma, levanta cedo e vai levar elas todo dia no serviço pra ela ver o quanto que é bom.
0: Meu Deus do céu, quanta sinceridade eu falo, que é o ouvinte mais sincero do Brasil.
5: Brasil!
0: Manda aí seu áudio 99986-1023. Qual que é o seu palpite? Sinceridade é aqui mesmo, viu?
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0: Eu acho que tem que cobrar. Ah, eu não sei R$100.

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2: Daqui a pouco a gente continua com o Palpitando Educador, a galera tá metendo a colher aqui, ó. Ai, meu Deus do céu.
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6: O Supremo Tribunal Federal validou a moratória da soja, acordo que proíbe a compra do grão cultivado em áreas desmatadas na Amazônia após julho de 2008. Ao mesmo tempo, o STF considerou válidas leis de Mato Grosso e Rondônia, que retiram benefícios fiscais de empresas que participam desse tipo de acordo. Os ministros também determinaram o encerramento de processos que questionam a legalidade da moratória na Justiça e no CAD. A moratória da soja é um pacto voluntário entre empresas do setor e está em vigor há mais de 20 anos.
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2: Bom dia pra você, 10 horas e 27 minutos. 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
2: Oi, fala comigo, bebê! Eu não sou o Gustavo Lima, mas tá por gasto, né? Hoje, sexta-feira, 14 de agosto, a temperatura 26 graus. Por aqui, Thiago Rodrigues, o Titi da Educadora. Aí sim, aí eu senti firmeza.

0: 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Já já tem Educadora nos Esportes por aqui.
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2: Pra você, faltando 15 minutos para as 11 horas, agora junto com o Auto Posto Irmãos Ribeiro e Machados Multimarcas, a gente vai falar um pouquinho mais de futebol.
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2: Em outros anos, o Palmeiras optou por usar reservas entre jogos de mata-mata, mas Abel Ferreira não indica ser este o plano desta vez. É, com a necessidade de vencer o Cerro Porteño na quarta-feira da semana que vem para avançar aí na Libertadores, o time antes visita o Fluminense às 16h30 amanhã pelo Brasileirão. É, e o técnico avisou o seguinte: eu não vou abdicar de nenhuma competição. Líder do Campeonato Brasileiro com 6 pontos de vantagem para o Flamengo e um jogo a mais também, o Verdão está nas oitavas de final da Libertadores e disputará as quartas da Copa do Brasil contra o Santos. 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
2: Aquele bom dia pra você e também aquele finalzão de semana top dos tops. Sabe por quê? Porque você merece, né? Você merece, você sabe.

0: hoje, hein, nesse palpitando. Fala sério. Ó, manda aí sua mensagem de voz, 99986-1023. Você que não ouviu palpitando ainda, pera aí que eu vou te contar, tá bom? Imagina a seguinte situação. Uma moça, ela vai de carro pro trabalho todos os dias. Ok, tudo certo, né? Aí duas vizinhas que moram na mesma rua, que trabalham na mesma empresa que ela, pegam carona com ela 4 dias por semana. Apenas 4 dias. O caminho, gente, é exatamente o mesmo que ela faz, é a mesma empresa, mas a dona do carro tá cobrando R$100 por mês de cada uma para levar elas pro mesmo lugar que ela vai. E aí, essa nossa ouvinte, ela é vizinha lá também. Não, ela não pega carona. Ela só é vizinha e ficou sabendo da história e quis tirar uma dúvida aqui com a gente. É o seguinte, ela achou que essa cobrança aí de R$100 tá sendo uma cobrança abusiva. É, ela achou isso aí. Falou, ó, tá sendo uma cobrança abusiva porque vai pro mesmo lugar, é o mesmo caminho. E aí, né? R$100? Pera aí, Thiago, eu tô achando isso um absurdo. E aí ela tá querendo saber da gente se a gente acha a mesma coisa. É, você que tá me ouvindo aí, você é ouvinte sincero. A conversa com você não faz curva e eu sei muito bem. É o seguinte, você acha essa cobrança abusiva? R$100? Você acha que ela tá errada? Ou você acha que ela tá certa, tem que cobrar mesmo os R$100? Essa nossa ouvinte falou, eu não acho errado cobrar, sabe, Thiago? Mas eu achei R$100 muita coisa. Já que elas vão pro trabalho só 4 vezes no dia. É, na semana, aliás. 4 vezes na semana. É. Aí, ó. Aí você faz as contas do mês, dá o quê? 16 vezes, né, no mês. Quase metade do mês ali, né? Aí eu quero saber de você. O que você acha dessa história toda aí? Você vai mandar o seu zap com total sinceridade, assim como a minha querida amiga Cristiane fez. Oi, Cris, beijo pra você, bom dia, bom final de semana.
1: Oi, Titi, bom dia,
0: bom
1: tudo
0: dia.
1: Bem?
0: Bom dia, tudo ótimo,
1: Cris. Palpitando, é interessante, né? Porque pensa bem, essa moça que leva tem a opção de não levar, né?
0: Sim.
1: E as que vão, tem a opção também de não ir.
0: É verdade.
1: Agora, se a que tá levando está cobrando e as que estão indo está pagando, não tá reclamando, não tem porquê as outras pessoas de fora... É reclamar, né?
0: Uhum.
1: Agora, ela é até boazinha com o valor, né? Que
0: você acha
1: eu
0: que tinha que ser mais?
1: Nem deixaria a pessoa me cobrar, eu mesmo ofereceria. Pensa bem, são R$200 só por mês pra te levar 16 dias do seu trabalho, né?
0: Uhum.
1: No mês.
0: Uhum.
1: Então eu acho correto, porque eu não levaria nem pagando.
0: Uhum.
1: Porque pensa bem, você tem que chegar no serviço já olhando pro seu colega de trabalho, ainda chegar lá e trabalhar com seu colega. Ah, eu nem levaria, eu preferia chegar em paz no meu serviço. Não, eu não cobraria e não levaria.
0: Entendi, então assim, você não cobraria e não levaria. Marcela Bolonha tá doida pra meter a colher nessa história, tá aqui do meu lado, ela tem que ir lá pra TV pra apresentar o programa lá. Mas, vem cá, Marcela, você acha que tá certo? Tem que cobrar ou não? Você acha que
2: claro
0: tá certo?
2: Claro que tem que cobrar. Gasolina, tem desgaste, fura pneu, quebra carro e eu pago sozinha se
0: tá.
2: Leva pra lá e pra cá?
0: Mas assim, ó, você não acha R$100 muito abusivo?
2: Não, assim? É R$25 por dia. Quanto você vai pagar de Uber?
0: É verdade, é R$4.
3: É 4 vezes na semana.
0: 4 vezes na semana.
3: E dá 16 vezes no mês.
0: 16 no mês.
2: 100 por dia?
3: 100 por dia. Por mês.
0: Então?
3: 100 por mês e ela só dá carona durante 16 dias.
0: Durante 16 dias.
2: Não tá caro, não.
0: Não tá caro? Não tá caro.
2: Pega um Uber todo dia.
0: Faz as contas.
2: Entendi. Pra ver quem é que tá perdendo.
0: Então, na sua opinião, tá certo? Vai pra TV, vai pra TV. Tá certo ou não?
2: Tá.
0: Então vai pra TV, vai Marcela, vai Marcela pra TV, vai Felipão, vai você
4: eu
0: também pra TV. Fala, Felipe.
4: Eu
0: fala.
4: Também acho que tá certo.
0: Você acha que tá certo?
4: Eu acho que é uma ajuda.
0: É uma ajuda de custo.
4: Não, assim, porque assim, eu não sou obrigada a dar carona.
0: Você é fofoqueira, é isso
4: que eu não sou obrigada a dar carona. Mesmo que eu more na mesma rua, a história é essa.
0: Entendi.
4: Eu não sou obrigada a dar carona. Se eu estou me dispondo, eu acho que não tem nada a ver com... É uma forma de agradecimento.
0: Tá.
4: Tipo assim, porque tem que pensar que a pessoa não vai tomar chuva. Se tiver frio, ela vai andar quentinho no carro. Ah. E se colocar na ponta do lápis, se ela for pagar um mototáxi, que vai ser o mais barato, que é R$6, R$8, entendeu?
0: Entendi. Então você acha que tá dentro.
4: Eu acho que
0: R$100.
4: Tá ok.
0: Tá bom. Tem mais algum fofoqueiro aqui na rádio e na TV? Não? Beleza? Posso falar agora com o ouvinte?
4: Pode.
0: Sandra Marta Rodrigues. E aí,
5: bom
0: Sandra?
5: Deus abençoe seu dia, seu fim de semana. Ó, essa amiga aí, fala pra ela, se ela pagar um carro de aplicativo, isso é mais barato pras duas, porque dividindo 100 reais por 16 dias, que é 4 na semana, né?
0: 4 na semana.
5: Por mês dá 16 dias.
0: Exatamente.
5: Sai 6,25.
0: Então compensa mais.
5: Se elas pegar um carro de aplicativo que deve ser 10 reais, sai 5 reais cada um.
0: Então, compensa mais.
5: Compensa o carro de aplicativo.
0: Compensa o carro de aplicativo.
5: Cara. Entendi. Meu amigo que me traz no serviço todo dia no próprio centavo.
0: Entendi, entendi, Sander. Quem mais? Helena Laurato. Oi, Helena, bom dia, minha querida. Bom dia.
6: Bom dia, Tiago.
0: Bom dia, Helena.
6: Ah, eu acho o seguinte, ó. Às vezes, essa dona do carro tá se sentindo incomodada de todos os dias ela ter esse compromisso de levar essas duas garotas pro mesmo lugar.
0: Será? Pode ser isso, sim. Eu não pensei nisso.
6: Se ela tá
0: sentindo
6: incomodada e não tem coragem de falar,
0: não.
6: Da carona, ela achou uma forma de cobrar. E alto faz sentido, preço, né? É. Pra ver se ela se manca e
0: não cai não fora.
6: Mais carona pra ela. Eu acho que sim. Eu acho que isso é uma forma
0: dela. Eu adoro vocês.
6: Mais levar essas meninas pro trabalho.
0: Eu adoro vocês.
6: Eu acho que tá errado, porque é muito alto o preço, né?
0: É, eu também
6: então,
0: achei.
6: Então, eu acho que é uma forma dela se livrar desse compromisso. Eu acho que é isso.
0: Entendi.
6: Obrigado, um beijo, Thiago.
0: Beijo, minha querida. Saudade.

0: de você, tá? Um beijo, Helena. Ó, você sabe que eu também achei agora pensando com a Helena. A Helena, ela tem um ponto de vista diferente, né? E eu não pensei nesse ponto aí. É, ela pode colocar num valor. Vou subir mais. Ó, e o mês que vem vai subir pra 200, tá? 200 pra cada uma. Ai, meu Deus do céu. 200 pra cada uma. Ney Félix, 100 reais uma micharia eu gasto de cerveja por dia. Tem que cobrar mais, porque carro, ele tem gastos, IPVA, gasolina, pneu, óleo, nada é de graça. Enfim, aí então, é aquela coisa, né? Ele achou que tá certo, tem que cobrar. Agora é o seguinte, manda aí seu áudio 99986-1023. Tem uma fila aqui do meu lado de fofoqueiros. A galera vem tudo aqui, né? Porque não aguenta. O palpitando, eu sei que o palpitando é assim, né? O Felipão já falou, o Marcelo já falou. Pera aí, gente, pega a senha.
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0: Não, se é a senha 233. Não, 234. Isso, pode vir, vão chegando aqui pra dar o palpite.

0: dói minhas costas, meu Deus do céu. Eu não tenho mais idade pra dançar essas músicas. Eu não sei porque que a produção coloca. Ai, meu Deus do céu. Ai, meu Deus do céu. 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
0: Bom dia, 11 horas e 7 minutos.
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0: Está no ar o Fique Sabendo, direto da nossa redação, trazendo as últimas informações para você. Sempre junto com a JCM Informática. E você confere a partir de agora. Um homem foi preso temporariamente ontem durante uma operação da Polícia Civil que investiga uma tentativa de homicídio contra um morador em situação de rua no bairro Campos Elíseos, na zona norte de Ribeirão Preto. A vítima é Cleiton Lima Nogueira, de 34 anos. Segundo a polícia, ele foi agredido e incendiado no fim de julho por pessoas ligadas a atividades de vigilância informal na região. Ele teve queimaduras em cerca de 20% do corpo e segue internado na unidade de emergência do Hospital das Clínicas, sem previsão de alta. A ação foi feita pela Terceira Delegacia de Homicídios da Divisão Especializada de Investigações Criminais, a DEIC, com apoio do Grupo de Operações Especiais, o GOI. Ao todo, foram expedidos 2 mandados de prisão temporária e 4 de busca e apreensão. A identidade do suspeito não foi divulgada pela polícia. Durante a operação, os policiais apreenderam 2 armas de fogo registradas, munições compatíveis com as armas, simulacros e 2 telefones celulares. Segundo a Polícia Civil, a investigação continua para apurar a participação de outros envolvidos e a motivação do crime. O homem preso negou participação no crime, segundo o delegado Fernando Bravo, responsável pela investigação. Este foi o Fique Sabendo, que está de volta amanhã, direto da nossa redação, sempre trazendo as últimas informações para você, junto com a JCM Informática.

0: Daqui a pouco tem novidade pra você na JCM, mas antes, bom dia, Júlio.
1: Um ótimo dia a você e a todos os ouvintes. As boas-vindas de hoje vai para Maria Clara Marques Vilas Boas Pereira, aluna JCM do nosso

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4: Junto com o melhor ouvinte, lógico. Hoje é sexta-feira, finalzão de semana. Você chegou sexta, muito obrigado, sexta. 14 de agosto, a temperatura só subindo, gente. Só subindo. 32 graus, que isso? A gente tá no inverno mesmo, produção? Tá no inverno? 102,3. Sim, essa é a ZYD 832, a rádio que pega muito.

0: ela tá certa em cobrar, tem que cobrar sim. Ó, você que ligou o rádio agora, deixa eu te contar o palpitando de hoje. Imagina a seguinte situação. Tem uma moça que ela vai de carro pro trabalho todos os dias. Até aí, tudo certo, né? Aí, duas vizinhas, elas moram na mesma rua. Elas trabalham na mesma empresa que essa moça. E elas pegam carona com ela 4 dias por semana. 16 dias aí no mês, né? O caminho é exatamente o mesmo. Mas a dona do carro cobra R$100 por mês de cada uma pra levar elas pro mesmo lugar que ela vai. Epa! Uhum, mesmo lugar. Não, não muda nada, é o mesmo lugar. E aí, tem uma outra vizinha lá, que ela ficou sabendo da história. Não, ela não pega carona, não. Não, ela tem um carro dela lá, ela não pega carona. Mas ela ficou sabendo da história e achou um absurdo. Ela falou assim, ó, não, ela tá extorquindo vocês, R$100. É, eu não acho errado cobrar, mas ela devia cobrar menos. R$100?
1: Ai, caramba.
0: Tá doido? É muito R$100. Aí, o que que acontece? Essa, que achou muito, que é nosso ouvinte, mandou pra gente aqui no WhatsApp, querendo saber se ela tem razão, né? Se realmente tá sendo abusiva essa cobrança de R$100, né? Se é uma exploração, porque elas trabalham na mesma empresa, elas vão pro mesmo caminho, ou se a motorista tá certa em cobrar esse valor. É, ou deveria cobrar menos, né? O que você acha aí? Manda aí, 99986-1023. Daqui a pouco eu vou passar no WhatsApp pra saber a sua opinião, o seu palpite. É, mas antes, eu vou te lembrar, sabe do quê? Da quarta Copa Educa, que já tá acontecendo aqui em Batatais. 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E você acompanha tudo, tá, gente? 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Vai lá, Educadora Rádio TV. Tanto no Facebook, também no Instagram, você pode acompanhar a competição. É a quarta Copa Educa, que tem uma realização das Secretarias Municipais de Educação e de Esporte e Lazer. 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É, tá

0: Nosso palpitando é o seguinte: imagina a situação. Você tá aí me ouvindo aí, ligou o rádio agora? Tudo beleza? Tudo jóia? Por aqui, Thiago Rodrigues, o titi da educadora, o fofoqueiro da educadora. Pode chamar. Não, não me ofende não, tá? Ó, presta atenção nessa história. Uma moça, ela vai de carro pro trabalho todos os dias. E tem duas vizinhas que moram na mesma rua que ela, tá? Mesma rua ali, mesma rua dela. É aí, elas trabalham também na mesma empresa. E elas pegam carona com essa moça. Por quatro dias da semana, tá? 16 dias aí no mês. O caminho, gente, é exatamente o mesmo. Mas a dona do carro cobra R$100 por mês de cada uma para levar elas no mesmo lugar. É o mesmo endereço, o mesmo lugar. E aí, tem a nossa ouvinte que mora lá, é da mesma rua também, só que ela não pega carona não. Mas ela ficou sabendo dessa história, dessa cobrança, e ela achou um absurdo. Ela falou: gente, realmente R$100 é muito, coitada das moças. É muito! Aí ela resolveu escrever pra gente, me encontrou também, me contou a história. Ela falou: R$100, Thiago. Ah, sei lá, ela podia cobrar uma ajuda de custo, alguma coisa simbólica, uns R$30, talvez de cada uma, uns 50, mas R$100. E aí, ela tá querendo saber se essa motorista aí, essa moça que dá a carona, tá explorando as duas amigas ou se ela tá certa em cobrar. Aí você vai mandar a sua mensagem com toda a sua sinceridade pro nosso WhatsApp 99986-1023. E aí eu vou colocar você no ar aqui. Não que eu seja fofoqueiro, longe disso, só tô levando a informação. Longe de mim, fofoca.
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5: O mercado da mandioca encerra a semana registrando preços bastante consolidados e oferta controlada pelas indústrias de fécula e polvilho do país. A tonelada da raiz posta no pátio das fecularias abriu o dia cotado na média nacional de R$ 628. O ritmo cadenciado da colheita e a procura constante garantem rentabilidade satisfatória ao mandiocultor.
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8: O presidente dos Estados Unidos, Donald Trump, assinou um memorando que abre caminho para empresas privadas americanas participarem de operações cibernéticas contra organizações criminosas transnacionais. As ações poderão incluir vigilância e até a interrupção ou destruição de sistemas utilizados por grupos criminosos, sempre com autorização e supervisão do governo americano. O PCC e Comando Vermelho estão entre as organizações que, em tese, poderiam ser alcançadas pelo programa, caso sejam identificadas atividades cibernéticas. As regras para o funcionamento da iniciativa deverão ser definidas em até 60 dias.
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5: Boa tarde pra você, faltando 12 minutos pro meio-dia.
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lembrando também que já começou a quarta Copa Educa. Já tá acontecendo aqui em Batatais. Vai até o dia 21 de agosto. Com os alunos das escolas do município que estão participando aí, né, dessa grande competição que celebra o esporte, a educação e também a cidadania. E você pode acompanhar tudo, sabia? 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Quarta Copa Educa. Nosso palpitando Educadora tá polêmico hoje. Se é polêmica, a gente gosta. Imagina a seguinte situação. Tem uma moça que ela vai de carro pro trabalho, tá? Aí tem duas vizinhas da mesma rua que trabalham na mesma empresa que ela e pegam carona com ela. Só que elas vão só 4 dias na semana, tá? Totalizando aí 16 dias ao mês, tá? Você conseguiu entender aí.

0: É 4 dias. O caminho, gente, é exatamente o mesmo, não muda nada, é a mesma coisa. Acontece que essa motorista, né, ela tá cobrando R$100 por mês dessas duas moças pra levar elas no mesmo local que ela vai. E elas, uma outra vizinha... Oi, Felipe, o que, que você trouxe? Sorvetes Stambark? Adoro. Depois você me dá. Acontece... Aqui é assim, tá, gente? Funciona desse jeito. Aí, o que, que acontece? Tem uma ouvinte nossa que mora na mesma rua, só que ela não pega carona, não, tá? Ela não pega carona, não. O que, que ela faz? Ela simplesmente fica só observando. É aquele vizinho que observa. E observando, ela achou um absurdo essa motorista, que no caso é vizinha lá também, cobrar R$100 de cada amiga, porque elas são amigas, cobrar R$100 de cada amiga pra levar elas até a mesma empresa. Ela falou, não, eu não sou contra, Thiago, cobrar, mas assim, cobra um pouco menos, é o mesmo caminho, poxa vida, é o mesmo caminho, R$100 de cada uma. Ah, pode fazer falta pra elas também, cobra um pouquinho menos, pra ajudar no combustível, ajudar aí no desgaste do carro. E ela tá querendo saber se essa motorista, que é a vizinha dela também, se ela tá certa em cobrar, ou se ela tá explorando as duas amigas, né? Se isso daí é uma exploração, porque ela tá cobrando R$100, né? Aí eu falei pra ela, ó, você tem certeza? Pessoal lá na Rádio Educadora, os Educa Lovers, os nossos ouvintes, eles são sinceros, tá? É, a conversa lá não faz curva não, viu? Tem certeza? Ela falou, pode colocar lá no Palpitando. Então vamos lá. Josimar. Fala, Josimar. Tudo bem? Do Lava Rápido Santa Rita. Oi, Thiago. Eu vou falar e não vou sair correndo, tá? Tá bom. Ó, analisa comigo. 30 dias ao mês, R$3,33 por dia. Ele faz um cálculo aqui. Achando caro, vai de táxi ou de bike, vai de bar de chuva, sei lá, dá um jeito. E se fundir o motor do carro, como que vai fazer? Ah, para, aparta aí o jacaré. Ah, ele pôs aqui. Falou, ele acha que tem que cobrar. Ele acha que tem que cobrar, tá certo. É o palpite dele e tá tudo certo. Josimar, bom final de semana aí pra vocês. E o Gabriel, hein? E aí?
1: É, meu querido. Fala, Gabriel. Dá uma olhada pra você ver só na situação, né? Elas já vão tá pro bom. Mesmo lugar. Engraçado, que dias de chuva, elas não molham, né?
0: É verdade.
1: Se tá calor, elas também vão passar calor. Se os trabalham um pouquinho mais longe, elas não vai sentir dor nas pernas. Ou seja, essa moça que cobra R$100, ela é quase um Uber, né? Com certeza, se ela leva todo dia, ela tem a responsabilidade. Agora, vamos ver assim, a vizinha tá achando um absurdo dela cobrar R$100, né?
0: Vamos analisar,
1: agora
0: vamos
1: veja
0: analisar.
1: Bem, e se o carro dela quebra? E, ela, e as meninas que pagam R$100, vai querer saber se o mecânico vai cobrar 500, 1.000, 2.000, né?
0: É
1: muito fácil. Verdade. Falar que é caro, né? Vai, tá fácil, vai de bicicleta, vai a pé, né?
0: Vai
1: ou então
0: de bike,
1: fala pra
0: né?
1: essa vizinha que tá achando que tá muito caro, levar elas por 50 ou por 20. Daí a minha opinião, né? Por isso que nós diz, né? Cada um no seu cada um, né? Ninguém sabe da
0: com
1: situação
0: certeza,
1: delas, né?
0: Com certeza.
1: Um abraço, meu querido.
0: Valeu, Gabriel.
1: Pega bem demais.
0: Aê, tamo junto, Gabriel. Bom final de semana aí pra você, Guilherme. Fala, Gui. E aí, beleza, Gui?
2: Bom 100%. Dia.
0: Deixa fala,
2: eu falar,
0: Gui. Fala, Pedro.
2: O palpite
0: sobre tá escrito Guilherme aqui, mas é o Pedro.
2: Do...
0: Vai lá.
2: Fala, pessoa, Pedro. Levar a pessoa ao trabalho.
0: O que você acha?
2: É... As pessoas têm que entender que a gente não é obrigado a nada na vida.
0: Entendi.
2: Mas ela teve uma solidariedade pelo um lado.
0: De
2: colocou
0: levar.
2: O carro dela. Uhum. Ninguém vê as manutenções do dia a dia, né? Os gastos. Se quebrar, ela vai ter que sacar o dobro.
0: É que não é barato,
2: manutenção.
0: Né?
2: A manutenção. Então ali é o direito, sim.
0: Uhum.
2: Porque se for ver, se ela for pegar o Uber, uhum. onde que ela não vai gastar? Vai gastar o dobro. As pessoas reclamam. Então seja grato. Porque é o seguinte, você ajuda, você tá extorquindo. Você não ajuda,
0: entendi.
2: Você é desumilde. Então, o resumo é um só. Pega o Uber.
0: Vai de Uber. Entendi. Valeu, Guilherme. Ó, bom final de semana pra você, meu amigo. Quem mais? Borrozinho. Borró, fala comigo, Borró. O Borró do garimpo chegou?
3: Dia, Thiagão. Ficou feliz. Sexta-feira, sextou, né, Thiagão?
0: Sextou.
3: Thiagão, minha opinião aí, que cobrasse aí né, uns 30, R$40 por mês, né?
0: Entendi.
3: E, mas aí tá explorando demais, né?
0: Entendi.
3: E eu também queria pedir um modão aí, você roda pra nós.
0: Lógico.
3: Revelação.
0: Revelação.
3: Quem cultiva a semente do amor, já cultivou a semente do amor?
0: Manda esse botão aí pra
3: minha namorada
0: todos
3: Daniela, Valéria Bombonato, todo o Imar Lava Rafa, do Marcos Ponto Ribeiro, só todo aqui do garoto tá curtindo, ó. Cagão na educadora. Educadora, pega 10. E hoje pode tomar aquele licor, já que ficava bem geladinho.
0: Obrigado, Cagão. Bom, bom demais. Valeu, querido. Elielzinho,
4: valeu, Eliel. De quebrar mais R$100 é muito.
0: Você acha que é muito?
4: 20, 30 ou até 40.
0: Até uns 40.
4: Mas R$100 é caro pra caramba.
0: Acho que é
4: muito. Aproveitando, toca a Lady Gaga pra nós aí. Abra cagada, faz show que a gente pede. Abra cagada. Pra você e pra si. Se vê, colheira, colheira bem. Falou.
0: Valeu, Eliozinho, valeu. Tem gente que acha que a cobrança é realmente muito alta, R$100. Mas é aquilo que eu falo. Tem que saber o carro que é, né? O gasto que tem esse carro, o tanto que ele consome de combustível, aí sim você vai fazer um cálculo.

ponta do lápis e vai saber, né, se a cobrança tá sendo abusiva ou não. Eu tô certo, produção, eu tô errado, hein? Eu tô certo, eu só tô certo de uma coisa, que a gente tá no mês de aniversário da Rádio Educadora. A Rádio Educadora tá completando 48 anos de vida, já completou, né, no dia 2 de agosto, mas aqui a gente é assim, a gente comemora o mês inteiro. Então eu vou convidar você a voltar no tempo junto comigo, lá pra 2001. Ai, como eu era novinho naquela época. Ai, eu conheço essa música também, Lasgo. Falei certo, é Lasgo? É, Lasgo. É. Eu dancei muito esse som. Ai, que saudade. Dá aquele gás no volume. Ah, você tá rindo de mim aí do outro lado? Você também dançou, vai. Você conhece essa música? Não vem pra cima de mim, não. Ah, para, filho.

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Ah, para, sextou, bem. Sexta-feira, que tristeza nada. Ah, com certeza, sua hora vai chegar. Grupo Revelação, tá escrito. Que energia gostosa que tem essa música. Dá pra colocar mais alguém aqui? São muitas as participações do Palpitando. Uma pena que eu não consigo colocar todo mundo aqui no ar. Gostaria de pôr todo mundo, mas não dá tempo. Sinto muito, tá, gente? É, o nosso Palpitando de hoje tá quase indo embora. Mas peraí, vou trazer um pouquinho. Ó, Palpitando, imagina a história de hoje do Palpitando. Imagina a seguinte situação. Uma moça vai de carro pro trabalho todos os dias. Duas vizinhas da mesma rua, que trabalham na mesma empresa que ela, pegam carona com ela 4 dias por semana. Só 4 dias. 16 dias por mês. O caminho é exatamente o mesmo. Ah, mas a dona do carro cobra R$100 por mês de cada uma para levar elas pro mesmo lugar que ela vai. Aí, a nossa ouvinte, que também é vizinha, mas não pega carona, mas ficou indignada com o valor, falou assim, ó, peraí, vou escrever lá pro Palpitando pra saber o que, que o povo acha. Porque eu tô achando exploração cobrar R$100 das duas. Elas vão pro mesmo lugar. Vocês aí, do outro lado, o que, que vocês acham? Hã? Vocês acham que é exploração? Que realmente a vizinha tá passando dos limites, cobrando R$100? Tinha que cobrar um pouco menos? Ou não tinha que cobrar nada? Oi, Fabi, tudo bem? Oi, Titi. Olha, eu acho assim. É, se não quer pagar, vai ali com um carro, né? Compra um carro ou usa um táxi. Ah, e que vai ter que pagar também, né, gente? Aqui, a minha mãe me ajuda todo mês com esse valor. Porque ela vai comigo todos os dias pro trabalho. E olha, que eu tenho que sair de um bairro e também pegar ela em outro bairro, depois deixar ela no serviço dela. E isso não atrapalha, né? Não atrapalha ela não. Eu acho que se está ajudando, não custa nada também, né? É, eu também acho, né? É, gente, a gente tem os gastos. Depende

0: Dependendo do carro, tem carro que gasta menos, tem carro que gasta mais combustível. Tudo tem que ser colocado na ponta do lápis, não é verdade? Valeu, Fabi. Adriana, oi, Adriana.
1: Bom tudo dia, bem, Thiago, Dri? Adriana, tudo bem?
0: Tudo bem, Dri.
1: Boa tarde já quase, né?
0: É, exatamente.
1: Eu acho assim, se elas fizerem as contas, R$100 dividido por 16 dias úteis trabalhados, vai sair R$125 por dia. Pra levar e trazer de volta, se for o caso, vai sair R$3,12. Será que elas pagariam isso de Uber pra ir trabalhar todos os dias? Então, e sem contar a responsabilidade da moça, em ter que levar todos os dias, né?
0: É uma baita responsabilidade.
1: Porque às vezes você tem alguma coisa pra fazer e tal, mas você tem aquele compromisso. Então isso eu acho que a moça que tá levando tá fazendo até que de bom agrado. Eu mesmo não pegaria uma responsabilidade dessa.
0: Você não pegaria,
1: Dri. E mais, eu tenho uma colega que ela mora em Ribeirão Preto. E trazia algumas colegas pra trabalhar aqui também.
0: Entendi.
1: E ela chegou ao ponto dela preferir vir sozinha do que ter a ajuda delas pra vir junto com ela. Então aí você vê que não é fácil você dar carona, mesmo que você esteja recebendo pra isso.
0: É porque é uma responsabilidade, né? Muito grande. É uma responsabilidade aí do motorista, né? Quem tá dirigindo. Valeu, Dri. Ó, gente, me desculpa, não dá pra colocar todo mundo aqui, mas eu agradeço a participação. O Palpitando tá voltando amanhã. Hoje eu não posso atrasar de jeito nenhum, sabe por quê? Uma hora chega ela, Cissa de Paula, que tá de volta. Rodolfo voltou de férias e agora a Cissa vai fofocar junto comigo aqui, dá umas duas e depois ela vai ficar a tarde toda com você, tá? Tô ansioso pra fofocar hoje, mas amanhã tem mais uma história do Palpitando por aqui.
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2: O governo brasileiro anunciou o envio de ajuda humanitária à Colômbia após o terremoto de magnitude 7.4 que deixou mais de 200 mortos no país. Segundo o Itamaraty, a ajuda foi solicitada pelo governo colombiano. O chanceler Mauro Vieira conversou com o ministro das Relações Exteriores da Colômbia e manifestou solidariedade às vítimas. O governo brasileiro ainda não informou quais recursos serão enviados. O terremoto atingiu a Colômbia na segunda-feira e também foi sentida em países vizinhos e em Manaus, no Amazonas.
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1: Boa tarde pra você, meio-dia e 10.
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1: Aê! Bom finalzão de semana pra você, onde quer que você esteja. Hoje, 14 de agosto, a temperatura, gente do céu, só subindo, hein? 34 graus, tá certo isso, produção? Por aqui, Thiago Rodrigues, cozinhando, né? Tá calor, hein? 102,3. E o melhor ouvinte, eu curtindo a ZYD 832, a rádio que pega.
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1: vem. 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
1: Líder de audiência, não tem pra ninguém.
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1: Senhoras e senhores, está no ar. Zap Hits. Duas opções. E você vai escolher aquela que você gosta mais, aquela que te agrada mais. Se ela ganhar, você vai poder curtir ela inteirinha aqui na programação da Rádio Educadora, já logo depois da votação. Aí, é aquele negócio, né? Quem votar mais, né? Naquela que gosta mais, não virou nada. Eu não falei nada com nada agora, né?
6: Ah, coitado!
1: Falei nada com nada, tá? Desconsidera tudo que eu falei. Vamos lá, primeira opção. Primeira opção, Geninho e a Mariana Fagundes, Peão Todo Tatuado. Essa é a primeira opção, que inclusive eu acho que vai ganhar. Mas eu posso estar enganado também, né? É. A segunda opção, Thiago York, o meu xará, com Menos é Mais, Amei Te Ver. Essa música já existe, mas só com o Thiago York. Agora tem essa versão com Menos é Mais e ficou legal, ficou legal. Aí você pode já votar. O pessoal já tá votando? Já? Já tá pipocando o nosso WhatsApp aqui. 99986-1023. Mas ó, como eu sou um cara muito legal, muito bonzinho, eu vou deixar você pensar mais um pouquinho. Até rimou. E a gente curte um pedacinho de cada música. Essa é a primeira opção.
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0: Eu gosto do jeito que ela canta. Pega no laço. Aê, menino. Quem voltou aqui? A Marcinha. Fala, Marcinha.
1: Boa tarde, meu amigo Thiago.
0: Oi. Oi, linda. Thiago,
1: eu voto na primeira opção.
0: Primeira opção.
1: Peão todo tatuado.
0: Peão todo tatuado. Áureo, fala, meu irmão. Tudo bem? Boa tarde, Thiago. Tudo certo aí hoje? Tudo certo. Graças a Deus. Que? Hoje é dia de tomar? Tomar uba? Ah, é? Aquele suquinho da confusão? Valeu, Áureo. Ele votou na primeira opção também. Primeira opção. Mas peraí, vamos ouvir a segunda.

0: é a segunda opção, Thiago York, Menos é Mais. Amei te ver, ficou legal no pagodinho essa música, né? Aliás, tudo que põe no pagodinho fica bom, já percebeu?
1: Eu amei.
0: Essa é a segunda opção do Zap Hits. A primeira opção, recapitulando, Geninho e a Mariana Fagundes, Peão Todo Tatuado. Quem tá ganhando por enquanto é a primeira opção. O Júlio, que tá curtindo.

0: ouvindo a gente lá na Vila Lídia, Julião. Julio, boa tarde pra vocês aí. Ele votou também na primeira. É, o Geninho e a Mariana Fagundes. Tô falando, tá na frente, tá com tudo, hein? A Neuza, oi Neuzinha, bom final de semana, tá, querida? Voto também, Thiago, na primeira. Eu adoro essa música. Você sabe que eu até sei dançar essa música, né? Eu aprendi com a Marcela Bolonha. É, a Marcela, a nossa Marcela aqui da Rádio e TV Educadora. Ela que me ensinou a coreografia. Sério mesmo. A Fabiana, fala, Titi. Eu voto na primeira opção também. Geninho e a Mariana Fagundes, peão todo tatuado. A Dirce também passou. Só desejando um final de semana abençoado pra todo mundo que tá ouvindo essa rádio maravilhosa. Aí sim, hein? Aí sim. E ela votou na primeira opção. Valeu, querida. Valeu.
1: Oh,
0: não foi dessa vez, então, Thiago York e Menos é Mais? É. Ih, não deu certo, não deu bom, não. Ah, mas deu bom pro Geninho e pra Mariana Fagundes, né? E a gente vai curtir inteirinha campeã daqui a pouco.
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1: 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A dica do Automotors é: lembre-se que essa tecnologia é uma grande aliada, mas não substitui a atenção de quem está ao volante. O melhor sistema de segurança continua sendo um motorista concentrado.
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12: E a hora certa.
10: Meio-dia.

0: nas chácaras, nos sítios, nas fazendas, nas usinas, curtindo a nossa programação. Um excelente finalzão de semana pra você. E agora a gente vai fazer o quê? Fofocar.
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0: Você sabe que já é aquele esquenta, porque a Cissa tá de volta uma hora. E ai, eu adoro fofocar com a Cissa. É que a Cissa tava fazendo outros horários, que o Rodolfinho foi viajar, quer dizer, ele tava de férias, né? Aí ele fez uma viagem internacional, todas aquelas coisinhas ali das férias e tal. E agora ele tá de volta. E a Cissa volta a uma hora. Não, eu ia até as duas horas da tarde, mas eu vou continuar indo, mas agora junto com a Cissa. E aí você sabe que eu e a Cissa, quando a gente se junta pra fofocar, meu amigo, epa, o bicho pega.
1: Ai, caramba!
0: Não que a gente seja fofoqueiro. Não, longe disso. É, imagina, que isso. É o seguinte, presta atenção aí. É uma artista plástica, gente, ela chama Ana Moraes. Ela aceitou o desafio de pintar um retrato de uma família com 20 pessoas, incluindo parentes que já se foram, né, que já morreram. A obra levou 4 meses para ficar pronta. Você imagina o trabalho que não deu para essa artista. E aí, ao receber a tela, o cliente recusou o trabalho e afirmou que não reconhecia nenhum dos familiares no retrato. É, olha, eu não conheço ninguém aí. Essa tela que demorou 4 meses pra você pintar minha família, eu não conheço ninguém aí, parece um povo tudo estranho.
1: Rapaz!
0: Ai, meu Deus, aí, o que a artista fez? É, a artista é a Ana Moraes. O que a Ana fez? Ela foi lá e publicou o caso nas redes sociais, porque ela ficou indignada. O vídeo ultrapassou 1 milhão de visualizações. E o episódio aconteceu lá no Paraná. É, olha que coisa, né? Na sua opinião, ela deveria receber mesmo assim? Ô, gente, é uma tela gigante que ela pintou com a família toda, 20 pessoas. A obra levou 4 meses para ficar pronta por conta dos detalhes, né? É, muitos detalhes, é, aquela coisa toda. E aí, o cliente não quis levar a obra, não. Falou, não, eu não tô reconhecendo nenhum familiar meu. Será que ele não reconheceu mesmo? Será que aconteceu alguma coisa no bolso dele durante esses 4 meses? Que aí ele falou, agora eu vou ter que dar uma desculpa pra não levar essa tela. Ah, então eu vou falar que não. Ó, oh, gente, pelo amor de Deus, eu não sou maldoso assim. Produção, me dá um paninho pra eu limpar o veneno. É, porque hoje eu vou ficar com a Cissa, eu e ela é perigoso. O Áureo pôs até aqui, ó. Aí sim, vocês são 10. Valeu, Áureo. Será que ele inventou essa desculpa porque ficou sem o din-din? Às vezes acontecem uns imprevistos, né? Ou será que realmente ela pintou a tela e não dava pra reconhecer o rosto de ninguém? Meu Deus do céu. Ela tem que receber, gente. Ah, se ela tem, responde aí. Manda aí no nosso WhatsApp. 99986-1023. Ou você acha que ela não tem que receber, que o cliente tem direito, depois de mandar fazer uma obra, uma tela dessa, ele tem o direito de recusar o trabalho da artista que levou 4 meses para pintar a família inteira dele lá. Com essa, não vou falar que foi uma desculpa, porque de repente pode ser que ele não reconheceu ninguém lá mesmo, né? É, vai saber lá. Mas mesmo assim, ela fez o trabalho dela, né? Se ela fez o trabalho dela, ela deveria receber. Ou eu tô enganado? Hã? Me ajuda aí, 99986-1023. Falei igual o da Atena agora. Me ajuda aí, hein? Me ajuda aí.
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0: Vai, barbaridade. Põe a música aí, ô Thiago. Põe a música aí pro povo ouvir, vai.
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0: rádio que pega bem, a dama e o vagabundo. Vai, chapadão! Boa tarde pra você, bom final de semana. Nosso Hora da Fofoca. A artista plástica Ana Moraes, ela aceitou o desafio de pintar um retrato, gente, uma tela, né? Com uma família com 20 pessoas, incluindo parentes que já se foram. A obra levou 4 meses pra ficar pronta. Aí o cliente, na hora que recebeu, ele recusou o trabalho da artista. Falou, ó, peraí, não gostei, porque ninguém aí nessa foto parece com alguém da minha família.
1: Ai, caramba!
0: Ninguém! E aí, ele recusou pagar o trabalho da artista. A artista ficou brava. Aí ela foi lá e publicou o vídeo nas redes sociais, que ultrapassou mais de 1 milhão de visualizações.
1: Papai.
0: É sério? O episódio aconteceu em Medianeira, é isso? Medianeira, que fica no Paraná. Medianeira, no Paraná. Falei direito? É? Aí, o bicho pegou, na internet. É. Eles estão querendo saber, e eu também estou querendo saber, se ela fez certo, né? De assim, se o cliente, né? Se a artista fez certo de cobrar, porque ela fez o trabalho dela. Ou se não, né? Se o cliente tem o direito de não pagar porque não ficou legal, não gostou. Eu acho assim, gente, se ela fez o trabalho dela, se ele combinou isso com ela, é porque ele já devia conhecer o trabalho dela, né? Não é verdade? É, outras coisas que ela fez. Então, assim, sinceramente, eu acho que ele tá errado de não pagar. Se ela trabalhou, fez o trampinho dela lá, bonitinho, a arte dela, ela demorou 4 meses. Será? Aí eu fiquei pensando, será que aconteceu alguma coisa? Algum imprevisto que ele acabou ficando sem esse dinheiro? E aí ele inventou essa desculpa? Eu tô tipo a Helena Laurato. Eu tô olhando um outro ponto, assim, a história. É verdade.
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6: O indicador da arroba de 15 quilos do boi gordo fecha a semana com preços firmes e excelente suporte vindo do ritmo constante das exportações de carne bovina. Das praças do estado de São Paulo, a arroba fecha a semana cotada na média de R$ 351,50. As escalas de abate seguem bem ajustadas nos frigoríficos, mantendo o mercado físico comprador bastante aquecido.
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0: Pra você, já começou, gente, a quarta Copa Educa. É, já tá acontecendo aqui em Batatais. Vai até o dia 21 de agosto. Os alunos das escolas do município estão participando aí dessa grande competição que celebra o esporte, a educação e também a cidadania. E você pode acompanhar tudo nas nossas redes sociais, Educadora Rádio TV. É, aí você vai ficar por dentro, tá? Ó, é a quarta Copa Educa. Realização das Secretarias Municipais e de Secretaria Municipais de Educação e de Esporte e também Lazer. E o apoio da Rádio TV Educadora, Supermercados Dori, Postos São Paulo e Sorvetes Estampark. É a nossa quarta Educa, Copa Educa, né? É a Copa, a famosa Copa Educa, que hoje Batatais inteiro já reconhece, né? Todo mundo comenta. Bem, nosso Hora da Fofoca de hoje, a artista plástica Ana Moraes aceitou o desafio de pintar um retrato, uma tela, na verdade, com 20 pessoas da mesma família, incluindo os parentes que já se foram. É, o cliente chegou e falou assim, ó, eu quero fazer uma tela com a minha família inteira lá. Tá, pode pintar, porque você é uma artista muito boa, eu gosto do seu trabalho. E ela foi lá, ficou 4 meses pintando essa tela. Só que na hora que ela foi entregar, o cliente falou, opa, peraí, eu não vou pagar não, porque não tô reconhecendo ninguém da minha família aí. Não tem ninguém, ninguém. Ninguém, eu não vou dar R$1 pra você. E teve até uma discussão lá. Aí ela ficou nervosa e publicou nas redes sociais a situação. O vídeo que ultrapassou mais de 1 milhão de visualizações. É, o episódio aconteceu na cidade de Medianeira. Medianeira, no Paraná. E aí, gente, o bicho tá pegando nas redes sociais, tá? Porque teve gente que ficou do lado dele e teve gente que ficou do lado dela, né? Vamos lá no nosso WhatsApp, Adilson. Ô, Thiago, se ela fez o trabalho dela e demorou tudo isso, 4 meses, ele tem que pagar, ele pediu. É o que você falou aí, ele já devia ter conhecido o trabalho dela, né? Pra saber se era bom, se não era, também acho. Quem mais passou aí? A Simone. Ô, Thiago, se eu fosse... Ai, meu Deus do céu, põe as... Bem, se eu fosse ela... Eu ia mandar, eu ia levar essa... Eu ia... Deixa quieto que ela pôs um palavrão aqui. Mas ela ia dar a tela com tudo e mandar ir pra lá, sabe? É, enfim, não vou poder falar o que ela pôs aqui. Ô, meu Deus do céu, mas vocês também, hein? Fala sério. A Nilce lá em Ribeirão Preto tá ouvindo a gente. Valeu, Nilce. Thiago, eu acho justo ele pagar. Ela deveria receber metade do serviço dela. Então, por exemplo, se ela cobrou R$5.000, ó, eu quero R$2.500 de entrada aqui, você dá uns R$2.500, depois na hora que você vir retirar, você pega o restante. É uma dica, ela não fez isso, né, porque não recebeu nada, parece que ele não quis, não, foi embora nervoso. A Fabiana, cada coisa, hein, Thiago? É, o ouvinte fica empolgado às vezes, né, acontece. Ó, Titi, se fosse comigo, se não tivesse ninguém parecido com a minha família, eu também não ia pagar, não. Sério, Fabi? Ai, meu Deus do céu, eu não sei se eu ia pagar, se eu não ia pagar. Porque assim, ela fez o serviço dela, mas já pensou também você chegar lá e não reconhecer ninguém da sua família na tela? Tem esse lado também. Eu pensei aqui que às vezes pode ter acontecido algum problema financeiro ali nesses 4 meses. Ele ficou sem a gorjeta, sem o din-din. E aí falou, eu preciso inventar uma desculpa. Mas também eu não sei, né, se isso aconteceu, né? É, pode ser que ele não reconheceu ninguém da família dele lá. Pode ter acontecido também. Eu não sei. Ah, é chato também você chegar lá, mas isso tudo tinha que ter sido combinado antes. Ah, é sério, tinha que ter pesquisado o trabalho dela pra ver. Ela tinha também que ter recebido metade. Eu gostei da dica da nossa ouvinte aí, tinha que receber a metade. Tudo isso. É, eu só sei que ela ficou furiosa e o vídeo tá bombando nas redes sociais. Já ultrapassou 1 milhão de visualizações. Você acha que quem tá certo nessa história? Ele, de não aceitar? Ou ela, que pintou e não ficou parecido com nenhum parente, né? Segundo ele. Ah, meu Deus, complicou, hein? Complicou.
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0: Cada coisa, hein? Só...

0: Olha o fim de semana chegando aí, gente.
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saudade. E ela, a Mari Fernandes, é o arame farpado. Ai, que perigo! Boa tarde pra você, bom finalzão de semana. O nosso Frequência Educadora tá indo embora. Amanhã ele tá de volta às 9 horas, logo após ele, que acabou de chegar de férias, tava em Acapulco, Rodolfo Mosquiar. Na sequência, ela tá chegando por aqui, Cissa de Paula, pra continuar com você. E eu vou continuar junto com ela também. Não vejo a hora da gente fofocar. Quanto tempo? Até parecia que não ia chegar esse dia. Ah, ainda bem que chegou o Frequência.

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3: A Câmara dos Deputados aprovou um projeto que cria uma nova modalidade de garantia para aluguel de imóvel. Pela proposta, até 30% do salário poderá ser consignado como garantia do contrato, dispensando alternativas como fiador ou depósito.

0: Depósito calção. A modalidade poderá ser utilizada para trabalhadores da iniciativa privada, servidores públicos, aposentados e pensionistas. Mais de um locatário também poderá compor a garantia com desconto em folha. O projeto segue para análise no Senado.
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15: Oi, oi, oi, oi. Eu tô chegando na sua sexta-feira. Sextou com essa de Cissa de Paula. Em ZYD 832, canal 272, Educadora. Finalzão de semana na área, 14 de agosto, 30 graus. Tá quentinho, né, gente? Bora que bora.
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1: É isso aí, já começou a sua nossa tarde de sucessos. E eu acho que eu perdi até o rumo, tio.
2: Oi. Boa tarde, Cissa.
1: Eu nem acredito. Qual que é o botão que é o seu?
2: É o 2.
1: Eu perdi Cissa. Até o rumo agora.
2: Cissa.
1: Querido Thiago, fazia tempo.
2: Você tá de volta aqui das tardes.
1: Thiago, eu nem acredito. Ah, eu perdi até o rumo agora, como é que faz?
2: A Cissa tava aqui, ai meu Deus do céu, muda tudo. Porque muda, né? Muda tudo. Agora que ela tá de manhã tudo. Ali, tava mais cedo. Tava acordando 3 horas da manhã.
1: 3 horas da manhã.
2: Pra chegar aqui.
1: 4 e meia aqui. Tem que chegar às 4h30, fazer o café, no meu caso, fazer o chá.
2: Aí a Cissa fazia o chazinho dela. Uhum. Agora o Rodolfo voltou, né?
1: Acabou então, voltou com tudo.
2: Rodolfo tá aí com tudo.
1: Tá moreninho, tá moreninho?
2: Tá.
1: Ali, viajou, tomou um bronze, né?
2: Viajou, foi pra Dubai, foi pra vários lugares.
1: Nossa.
2: Então, assim...
1: Eu emprestei, assim, né? Meu chalezinho lá em Ilha Bela.
2: Você emprestou pra ele?
1: Emprestei.
2: Entendi. Ah. É, ele ficou bem feliz mesmo, assim, sabe? Tá, assim, bem... Você vê que ele relaxou.
1: Relaxou, né? Relaxou. Tá numa paz.
2: Exatamente, tá bem da paz.
1: Né? Assim, bem então, sabe? Uma pessoa assim muito ótima, né?
2: Sim,
1: então...
2: chegou aqui com aquele, assim, ó, você vê o semblante.
1: Ah, e aquele ar.
2: Tá muito melhor.
1: Aí é tão bom quando a pessoa de férias depois volta.
2: Falei pra ele, né? Eu brinquei com ele hoje de manhã. Eu falei, olha, é bom, né? Tirar os dias. Ele falou, ah, com certeza, é muito bom. Faz bem, né? Mas não me falou muito, sim, os detalhes da viagem que ele fez, não.
1: Ó, Thiago, gente, eu nem acredito.
2: Você tá perdi de volta, eu também não acredito.
1: Eu perdi o rumo de como é que faz agora.
2: Mas assim, uma coisa a gente não perdeu.
1: O quê?
2: Fofocar.
1: Ai, né? Fofocar jamais,
2: isso aí,
1: né?
2: Jamais, né, filho? A fofoca é com nós mesmo.
1: Jamais. A gente jamais. Gosta de um babagem.
2: Adoro.
1: Ai, saudade de você. Matando saudade
2: também,
1: das nossas fofocas.
2: Das fofocas. Dessa uma hora que a gente fica aqui, que passa tão rápido, porque é gostoso. Uhum. É bom, e aí dura pouco mesmo, gente.
1: E a galerinha que nos aguente, porque agora a gente voltou afiado, né?
2: Isso aí! Oba!
1: Eu voltei daquele jeito.
2: Ó, já vamos mandar aquele áudio aí, você que tá aí, que é fã da Cissa.
1: E do Thiago.
2: Recebendo a Cissa. Não, mas recebendo você.
1: Recebendo
2: agora nas tardes.
1: Nas tardes, né?
2: Nas tardes.
1: Fala sério.
2: Você ficou um pouco à tarde, não ficou?
1: A gente ficou 2 meses separadinho.
2: Aí separadinho, a gente ficou 2 meses. Depois você fez de manhã?
1: É.
2: É, foi isso.
1: Na realidade, esse ano, como é que é? Esse ano eu já fiz 3 férias. A tua... A do João e a do Rodolfo.
2: Meu Deus do céu.
1: Eu só não faço as minhas férias.
2: Verdade.
1: Ei, eu fiz a sua, pois eu fiz a do João, que mudou de horário. E aí depois eu fiz a do Rodolfo. Fala sério.
2: Sabe o que é o mais legal de tudo isso?
1: 3 meses praticamente.
2: Que você tá em todos os horários, meu amor. Isso é muito bom, é gostoso. É muito bom.
1: Pipoquinha, né?
2: Opa, tá em todos os horários.
1: Pipoquinha, pula aqui, pula ali.
2: Tá em todos os horários. É a Cissa da Educadora, bem.
1: Nossa, bem. Então bora lá começar.
2: Passou agora, Cissa.
1: Nas alturas. Educadora pegando bem.

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0: Rodrigo gosta de rua. E a gente gosta muito de rua, né, Thiago?
1: Ah, eu adoro, eu sou rueiro. Você também é rueira?
0: Eu também.
1: Então somos rueiros.
0: Eu vou em casa só pra almoçar e jantar.
1: Ah, eu também. Se quer esconder de mim, vai na minha casa.
0: Ai, coisa mais boa. 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
0: 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Daqui a pouquinho a gente tá de volta.
1: Daqui a pouco tem fofoca.
0: Ai, eu não tava aguentando mais.
1: O fofoqueiro chegar por
0: daqui a pouquinho. Segura que a gente já volta. E a gente vai falar sobre o que agora?
1: Ai, tanta coisa.
0: Aquela? Ai, meu Deus.
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7: E a hora certa.
8: 1:17, boa tarde.
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11: Se tem fofoca, tem babado, é com nós mesmo, né?
8: É com a gente.
11: Andréia de Nóbrega, Cícera. Você conhece a Andréia de Nóbrega?
8: Andréia de Nóbrega.
11: É ex-mulher do...
8: Carlos Alberto
11: de Nóbrega, da Praça é Bossa.
8: Isso.
11: Então, tá uma treta.
8: Uhum.
11: A Andréia, ela afirmou que foi... que o Carlos Alberto, quem pediu a separação. Foi o Carlos Alberto que pediu a separação deles ali, né? Porque na época saiu um boato que foi ela que traiu ele, alguma coisa parecida. Uhum. Aí lembra dos Mulheres Ricas lá, aquele programa na Band?
8: Lembro.
11: Ela foi no show do Fábio Júnior.
8: Ah, é verdade, ela foi.
11: E aí o Fábio Júnior deu um tapinha no popô dela.
8: Isso.
11: Deu um tapinha, assim. E diz que o Carlos Alberto tava assistindo e não gostou, ligou pra ela. Isso o próprio Carlos Alberto falou num podcast. Ele falou, olha, aí ali foi a gota d'água. Eu liguei e acabei. E ela já desmentiu. Falou que não. Falou que quando aconteceu isso no programa, eles já estavam separados, já fazia tempo. Já. Exatamente, já estavam separados, fazia tempo. Hoje o Carlos Alberto tá com a Renata.
8: E o que você acha aí de tudo isso?
11: Então, a Renata, gente, ela é médica e ela disse que tem uma imagem a zelar. E negou ter sido amante do apresentador, porque também tem esse assunto, que a Renata foi amante dele, né, do Carlos Alberto.
8: Ela alega, né?
11: Ela alega, falou que não foi amante, não. E aí, o que acontece? O Carlos Alberto agora tá querendo processar a Andréia, dizendo pra Andréia, ela entrou na justiça, pra Andréia não tocar mais no nome dele.
8: Rapaz!
11: E nem no nome da esposa dele, da Renata. Não, a Andréia não vai poder mais falar nada sobre eles. Então ele entrou na justiça pra isso. Sendo que ela não falou nada demais, que eu assisti o último podcast dela lá, ela só falou que simplesmente não teve traição, não. Que simplesmente ele chegou, falou, ó, tá acabado, gente, não tem mais nada. E quando rolou o programa lá das mulheres ricas, eles já tinham separado, já estavam separados fazia tempo já. E aí ele ficou estressado e falou que vai processar ela. Já tá, né, processando ela pra ela não falar mais o nome dele,
8: né?
11: Da esposa atual da Renata. Falou, não quero que ela fale o meu nome mais. Chega! Isso aí.
8: É complicado, né? O que você me fala?
11: Eu falo que nenhum dos dois pode falar que é santo, né? A gente não sabe o que aconteceu por trás. Mas esse negócio é muito feio. Separou, acabou, vai cada um pro canto e segue sua vida.
8: Exatamente.
11: Ficar indo em podcast pra ficar falando sobre ex. Se é ex, pronto. Passou, cada um segue sua vida.
8: Será que agora vai ser ex Ilu e vai entrar ex Andréia de Nóbrega? Por quê, né? A Zilu tem esses... Ninguém conhece a Zilu, a não ser ex Zezé. Ela tá quieta por enquanto.
11: Porque eu fiquei sabendo que ela tá vendendo todos os móveis da casa dela. Tá embora do Brasil.
8: Tá embora, né? Quem sabe ela vai embora, começa a reiniciar a vida dela, fazer alguma coisa. Porque a única coisa que a Zilu sabe falar é do ex-relacionamento.
11: É do Zezé, verdade.

0: hora. Toda hora. Né? Toda vez que eu vejo alguma matéria, nossa, alguma coisa sobre a Zilu, é falando do Zezé.
1: Falando do Zezé. Isso causa uma situação tão complicada, porque cada um tem a sua versão.
0: É, ué. Lógico.
1: Cada um tem a sua versão. É, e cada um vai contar do seu jeito, e o outro vai se sentir irritado, e ir pra lá, e ir pra casa. É, ela nem tocou no nome, ele se irritou.
0: Ninguém é santo. Ninguém. Todo mundo às vezes aprontou uma coisa, mas eu não aprontei nada. Exatamente. Mas também não tem que ficar falando, pronto, já era.
1: E o tapinha lá também do Fábio Júnior também. Não tem nada demais, mas pra ele pode ter sido um, né? Alguma coisa assim.
0: Eu achei que
1: não... Cada um vai ter a sua versão. E, inclusive, tem uma terceira também que tá aí no meio. Né? Entende? Então, assim, não vai ter assim uma resolução plena. Não vai. Cada um tem uma cabeça, cada um tem uma visão e cada um tem a sua versão.
0: Fica ruminando esse assunto.
1: Fica ruminando. Acabou, exato. Chega, foi, deu. Deu.
0: Acabou,
1: deu.
0: Né?
1: É. Mas você sabe aquele detalhe?
0: Passa régua, né?
1: Passa régua. Mas você sabe o que detalhe? Eu já comentei isso aqui, mas vou comentar de novo.
0: Pode comentar.
1: Quando existe uma separação, enquanto os pontos não foram bem resolvidos, e a gente fala isso na relação do Sandy Júnior, que foi uma situação bem resolvida.
0: Sim, sim.
1: A gente fala da relação da Virgínia com o Zé Felipe, que foi uma situação resolvida, entre aspas, né? Então tá tudo bem. Agora, quando não foi um caso bem resolvido, há uma disputa de ego muito grande. Então eu tô cutucando o outro, ou estou o tempo inteiro tentando provar pro mundo e pro universo que eu estou feliz sem você.
0: Verdade.
1: Então aí sempre vai existir.
0: Aí fica o tempo todo, provando.
1: Tô provando.
0: Agora você falou relação Sandy Júnior, é só da Sandy, né?
1: Detalhe.
0: Relação Sandy Júnior, mas isso...
1: É só da Sandy, irmãos. É mania de falar Sandy.
0: Sei, eu tô brincando.
1: Mania. Mas não é, quando é uma relação, você termina uma relação de maneira saudável, a pessoa supera, tem amizade, conversa, não precisa ter amizade. De tomar café na casa do outro.
0: Mas tá tudo bem. Mas não fica toda hora falando. Agora, o Carlos Alberto, todo podcast que ele vai, toca no assunto da Andréia.
1: Toca no assunto.
0: E a Andréia, a mesma coisa. Ela vai lá dar uma entrevista, toca no assunto do Carlos Alberto.
1: Eu acho que ele poderia ser bem sincero. Olha, que assunto que você vai falar? Se for tocar sobre o assunto, Andréia, eu nem vou te dar entrevista. É um assunto que pra mim morreu. E eu quero que isso se encerre, beleza? Pronto.
0: Exatamente.
1: Ou eu me recuso a falar, não quero, gente. Já foi,
0: já passou.
1: Passado é passado, pelo amor de Deus.
0: Passou
1: é você
0: da conta,
1: também
0: agora
1: põe
0: chega.
1: Um ponto aí, acabou.
0: É.
1: Eu não quero tocar esse assunto e pronto, acabou. É
0: também
1: você pôr limite.
0: Cissa, eu acho que tem que fazer isso aí mesmo. Né? Tem que pôr um limite e acabou, não tocar mais no assunto. Porque agora vai pra justiça. Aí fica na justiça, ó, eu não quero que ela toque no meu nome. E fica aquela coisa.
1: Aí essa coisinha provocando o outro.
0: E a justiça tem tanta coisa mais importante pra resolver.
1: Exato.
0: Do que ficar aí, ai, não quero que fala no meu nome.
1: Eu vou falar uma coisa também, aproveitando, né? Duas crianças birrentas, mimizentas, fazendo birra. Aí, ó. Que aí a justiça tem que resolver, porque eles não se resolvem.
0: Exatamente.
1: Ah, falei.
0: É só sentar e conversar, né?
1: Senta e conversa.
0: Senta e conversa.
1: Chicotada.
0: Tá bom, não vou falar mais o seu nome. Pronto, acabou.
1: Ai, Deus, hein?
0: Cada uma que aparece.
1: Cada uma.
0: É cada uma.
1: Essa daí. Tá precisando fazer terapia os dois, né?
0: Vocês ajudam, né?
1: Faz parte, né?
0: A galera acha que podcast é terapia, né?
1: Né? Acho. É verdade. A pessoa acha que não, podcast é pra falar o que você quer.
0: É pra você dar uma entrevista ali.
1: Na cara. Não, é pra você soltar o que você quer mesmo, sabe?
0: E não é bem assim.
1: Não é.
0: Aí fica um alfinetando o outro. E aí vai indo, né?
1: Inclusive, eu queria falar uma coisa pra você.
0: Fala
1: aqui,
0: até
1: sabe?
0: Duas.
1: Porque eu fiquei sabendo umas coisas aqui que aconteceu quando eu tava longe.
0: Credo, meu Deus do céu. Depois você me conta. É bafão?
1: É bafão.
0: Eu adoro.
1: Vou chegar chegando.
0: Adoro. Se é fofoca e bafão, eu adoro.
1: E quem tá chegando aqui com a gente, Ti?
0: Cadê o povo?
2: S de Cissa. Oh. S de sucesso. Boa tarde, maravilhosa.
1: Boa.
2: Ariel,
0: olha
2: aí.
1: Olha ele.
2: Cissa, manda aí o hino com Billy SP. Sextou!
1: Sextou, bebê!
2: Tamo junto! 2,3! Educadora, pega bem!
1: Eu tava sentindo saudade do Ariel, gente!
0: Ariel! E ontem eu falei com o Dicândia, eu esqueci o nome dele, que é o...
1: Ai... Ih, pera aí, que agora pera já aí, foi. Que, ó, pera passou aí. Dos 30, essa aí, isso aí que acontece.
0: Tainã de Cândia. Como que eu esqueci o nome do Tainã? Tainã de Cândia. E ele falou que conhece bastante você.
1: Conheço
0: bastante a Cissa.
1: Que fofo. Olha aí, ó. Ele participou Tainã bastante. Tainã de Cândia. Participava bastante. Olha aí, ó. Isso aqui acho que não é pra nós, não, essa mensagem.
0: Tipo uma lambretinha, quem foi?
1: O Áureo, uma feliz sexta-feira abençoada pra vocês dois. Adoro. Áureo! Quem mais também tá aqui mandando recadinho pra gente? Isso aqui é pra nós agora também?
3: Boa tarde.
1: Oi.
3: Uma boa tarde abençoada pra vocês.
1: Amém.
3: Acabou de tocar a música agora. Já que você gosta tanto de rua, toca a música Latinha na Mão. Latinha na mão.
1: Já é hora, né?
3: Toca a música aí, fazendo um favor.
0: Lógico.
3: É Angélica. Pra todos os ouvintes.
0: Aí.
3: A Angélica, a Desalmada.
1: Olha.
3: Uma boa tarde para todos aí, para a família educadora.
0: Aê.
3: Que está sempre dentro da minha casa.
1: Nossa, que linda! Que beijo. A Silvana também tá aqui. Boa tarde, Cícia maravilhosa. Eu poderia tocar uma música pro meu genro Robert, que hoje tá fazendo aniversário. Olha o Robert!
0: Nome internacional.
1: Desejo tudo de bom. Peço a Deus todos os dias pra continuar abençoando ele sempre. Desde já, obrigada. Aí, ó, do Robert aí, ó. Só gente top aqui. O Júlio Leone também chegou.
0: Ó, Julião. Hein?
1: Manda um pagodinho pra nós.
0: Só no pagodinho.
1: Ele falou uma fofoca. Eu vou tomar uma hoje. Essa fofoca é boa. Essa é uma das boas mesmo. A Paula Kim tá aqui, a Patrícia Paula Kim. Boa tarde, meus lindos.
0: Tarde.
1: Misericórdia. Hoje o veneno tá esguichando.
0: Cuidado,
1: isso aí faz tempo, né, que a gente não tá junto.
0: Faz tempo, filha. Fora do rádio, a gente se encontra, já começa a fofocar.
1: É verdade, mas no ar a gente se repor, né, Tio?
0: Lógico. Porque... Mas o veneno sempre escorre bem.
1: Sempre. Por falar nisso, eu tenho que te contar aquela.
0: Conta tudo,
1: aquela que eu te falei.

0: abrindo já, tá abrindo já, né, Thiago? Já
1: com
0: tá
1: certeza.
0: Abrindo. Eita, sextou. 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
1: 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Ela me pegou de surpresa.
0: A gente ainda vai acertar isso aí.
1: É porque a gente já, antigamente, a gente só olhava um do outro e já respondia. Mas aí ficou o tempo fora, né, bem? Perde o time. E eu tô aqui na fofoca, que eu tô aqui, ó. Nossa, essa fofoca é boa.
0: A gente vai sair amanhã e vai dar certo.
1: A gente já ensaiou hoje. Aí só olhou mais.
0: Sim. Aí a gente já volta com babado, Di?
1: Daqui a pouco tem babado, sim.
0: Ui, adoro.
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3: Oi, Thiago.
4: Oi, Cicinha.
3: Babado, babado.
4: Sempre aquele babadinho por aqui que a gente adora fofocar. E olha, é o seguinte, Cissa, esse negócio de pegadinha tá dando o que falar.
3: Ai, meu Deus.
4: É,

0: pegadinha na internet.
1: Pegadinha.
0: A coisa pode virar, pode ficar séria, sabe? Às vezes parece que é uma brincadeira, mas não é. O influenciador Danielzinho do Grau, ele provocou uma confusão. Isso aconteceu na região da Santa Efigênia, lá no centro da cidade de São Paulo, né? Na capital. Ele atacou um motoqueiro com um pedaço de madeira. Ele empurrou o homem e jogou a moto do outro lado da rua.
1: Meu Deus!
0: É, a moto foi assim, pro outro lado da rua, bateu em outra moto, e aí essa outra moto bateu num carro. Imagina o tamanho da confusão que ele não fez. Ele causou um baita prejuízo. E ele se explicou. Sabe o que, que ele falou? Tava gravando uma pegadinha.
1: Ah, tenha dó, gente.
0: É, uma pegadinha.
1: Nossa, que palhaçada.
0: É, isso me lembrou um caso de 5 jovens que aconteceu há pouco tempo,
1: em
0: né?
1: Em Franca.
0: Isso, na cidade de Franca, nossa vizinha aqui, na UPA lá de Franca.
1: Na UPA.
0: Um deles chegou carregando uma jovem que dizia tá desmaiada, passando mal. Mas, na verdade, quando o outro jovem foi chamado lá pra entrar com o cadastro, né? Com o registro, tudo, da entrada, né? Ali na documentação, falou, não, isso aqui é só uma pegadinha.
1: Meu Deus.
0: A gente tá gravando, gente, tá pra gravando. Internet. Que tipo de pegadinha, gente? Tá brincando com coisa séria.
1: Mas isso é o que tá acontecendo, infelizmente, com a sociedade ultimamente. Vale tudo pra uma curtida.
0: Sim, gente.
1: Vale tudo pra se ter seguidores, pra ter curtida, pra ter uma visão. Gente, que é isso?
0: Mas aí teve um comentário aqui que eu achei interessante. Pessoal, galera, existe uma diferença de influenciador e criador de conteúdo. Né, que é diferente. Esse pessoal parece que é criador de conteúdo, segundo o que ele tá falando aqui, né? É, aí ele pôs assim, ó, vamos aprender sobre isso, né? É, aquela coisa. Não sabe por quê? Não é criticando, não é. A gente sabe que tem muita gente que leva a sério e que realmente faz um trabalho nas redes sociais muito legal, né? Levando uma informação. Alguma coisa séria mesmo. É. Até ajudando as pessoas, isso é muito legal. Agora, tem gente que tá abusando disso, não sabe usar a ferramenta e acaba fazendo esse tipo de besteira.
1: Fica desesperado, né? Pra ter uma curtida, pra fazer as coisas, pra ter seguidor. A pessoa faz qualquer negócio, mas qualquer negócio mesmo.
0: É igual aqueles desafios perigosos aí na internet, tem vários desafios perigosos. Isso, gente, tudo pra conseguir seguidor. Gente, pelo amor de Deus, tem que ter um limite nisso aí, né?
1: Tem que ter um limite.
0: Tem que ter um limite, não é verdade? Então,
1: tá um pouquinho exagerado, isso, um pouquinho demais.
0: Eu acho completamente assim, uma irresponsabilidade tremenda. Porque é você ligar ali a câmera do seu celular e tá ali com várias pessoas que te seguem e tudo, você tá, querendo ou não, a partir daquele momento, você já tá formando opinião, né?
1: Sim, você já tá formando
0: opinião. É igual nós aqui, com a rádio e tudo mais. Então tem que ter, o mínimo que tem que ter, responsabilidade.
1: Cuidado sobre aquilo que você tá fazendo, falando.
0: Exatamente.
1: Né? E eu penso muito assim, pelo que você quer ser lembrado?
0: Falou tudo, Cissa. Né? Falou tudo.
1: Pelo que você quer ser lembrado.
0: Será que vale a pena tudo, assim? Apostar que nem... Olha ali, esses 5 jovens entraram na UPA em Franca. Os profissionais ali, a galera não tá brincando, não, bem.
1: Exatamente.
0: A galera tá ali trabalhando, tá
1: todo mundo na correria, atendendo. Às vezes até impedindo o atendimento ali.
0: Com certeza.
1: De prioridade, alguém na frente, né?
0: Alguém tá sentindo dor, tá com algum problema ali.
1: Exatamente.
0: E tem essa galerinha que fica... nós estamos gravando um vídeo porque a gente quer... Ah, para. Não, né? isso daí me deixou...
1: Ai, deixa a gente...
0: Vou te falar uma coisa, hein? Aí eles pediram desculpa, né? Você chegou a ver o vídeo?
1: Vi, desculpa.
0: Ai, a gente tá arrependido do que fez. Para,
1: uma carinha de cão que é o da mudança.
0: Ai, caramba. Bora pensar um pouco, né? Brincar com coisa séria, gente. Aí não dá. Não dá. E aí teve esse caso agora aí dessa pessoa aí, desse. Ele falou que não é influencer, né? Que produz conteúdo.
1: Produz conteúdo.
0: Que conteúdo é esse, gente?
1: Que conteúdo.
0: Aí quebrou a moto do rapaz que estava ali trabalhando, quebrou uma outra moto, bateu num carro que não tinha nada a ver com aquilo.
1: É melhor dizer que é sem conteúdo, né? Porque sem isso conteúdo, aí não tem uma função.
0: Zero conteúdo. Zero. Aí foram falar, o que você tá arrumando? Ah, tô produzindo aqui pro meu canal.
1: Meu Deus.
0: Pelo amor de Deus. Onde vamos parar?
1: Onde vamos? Thiago, vou brigar com você.
0: Por quê?
1: Porque eu quero produzir alguma coisa pro nosso canal.
0: Peraí, mas também não precisa ser desse
1: Faz
0: jeito,
1: Faz tempo,
0: né?
1: Que eu não te dou uma cadeirada.
0: Não, nem vem. Cadeirada, piscão. Ai,
1: pra produzir algo pro nosso canal.
0: Que produzir?
1: Uma cadeiradinha não vai fazer mal a ninguém.
0: Sai daqui.
1: Eu, hein, credo. Vamos produzir, vamos produzir. Não.
0: Doida!
1: Ai, uai, mas é só pra produzir, Thiago.
0: Pra produzir o quê?
1: Pra mostrar ao vivo as coisas que a gente faz aqui.
0: Tem tanto conteúdo pra criar, você vai criar da cadeirada e bliscão de mim? Para!
1: Pra ver se você resiste.
0: Ai, ai!
1: Quem tá mandando beijo pra gente, falou que tá com saudade de vocês dois. Maria Fernanda.
0: Oi, Maria!
1: Saudade de vocês dois, olha que linda. Ah.
0: Beijo pra você.
1: Saudade da gente, que delícia.
0: Tá vendo?
1: Danilão também tá por aqui.
2: Ó, Danilão. Boa tarde, Danilo. Tarde. Boa tarde, educador
0: Danilão,
2: aí.
0: Gente boa.
2: Sextou.
1: Sextou.
2: Daqui a hora de tomar uma.
1: Opa! Já tá contando aí as horas, os minutos também, né?
0: Brincando de gelada.
1: Para, Thiago, maldoso. Oi!
0: Oi,
1: oi, gente! A Jéssica e a Jaqueline, lá da Estação 10, ó.
0: E a Jaqueline.
1: Saudade de vocês juntos, maravilhosos. Beijão, beijão. Pra vocês, suas maravilhosas. Obrigada.
0: Eu não sei se a Jaque ou a Jéssica que tá motorizada agora.
1: Olha!
0: Ele contou que agora tá motorizada.
1: Cuidado aí, gente. Dá uma olhada aí direito, a rua aí.
0: Ô, louco, Cissa. Olha, Cissa, corneteira. Ela dirige muito bem. É sério.
1: Eu tô falando sério. Eu falei, ué. Eu só falei, nossa, gente, eu, hein? Sextou, Titi. Relaxa.
0: Beijo.
1: Beijo aonde?
0: É, sei lá, beijo na sexta-feira.
1: Ah, tá. Educadora pega bem.
3: Obrigada.

0: Matheus, Luana Prado, haverá sinais.
1: Haverá sinais. Ah,
0: de quê?
1: Sei lá.
0: Ah, de tá chegando coisa. Ao fim.
1: Ah, não. Sério, já? Não. Ah, não.
0: Eu não gostei.
1: 4 minutos pras duas? Eu falei que passa rápido demais. Por isso que fofocar também é terapia.
0: Você não pode ficar aqui. Isso.
1: Não é verdade?
0: Thiago, fica aqui até as 6.
1: Eu vou ficar até as 6.
0: Eu te trouxe lá abacate.
1: Ah, tá bom. Trouxe abacate. Salada de abacate?
0: Não. É o abacate. Abacate sem açúcar com semente de abóbora.
1: Semente de abóbora.
0: Ó. Muito saudável, eu é bom gosto. Pro coração. Meu
1: abacate,
0: coração
1: tem que gosto. Bater direito. Abóbora eu também gosto. Aí, então, se eu gosto da abóbora, eu gosto da semente. Aí, tá tudo certo.
0: Ai, ó, vai ficando por aqui a Vistory.
1: Ela tá indo.
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0: 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Gente, não queria dizer adeus, até amanhã.
1: Tô indo embora, mas amanhã a gente se fala
0: bye,
1: mais.
0: Bye, bye, so long, farewell.
1: Adeus também foi feito pra se dizer...
0: Bye bye, so long, farewell.
1: Essa eu gosto, eu gosto.
0: Beijo, Sim, gente. Até amanhã.
1: Tchau, Zizinha, até amanhã.
0: Até.
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4: O presidente Lula assinou o decreto que amplia o mercado livre de energia elétrica no Brasil. A partir de novembro de 2027, pequenos comércios, propriedades rurais, indústrias de menor porte, hospitais e escolas poderão escolher livremente o fornecedor de energia. Para os consumidores residenciais, a mudança está prevista para novembro de 2028. Segundo o governo, pequenos estabelecimentos poderão economizar até 20% na conta de luz. A Enel ainda deverá regulamentar regras de migração, comparação de ofertas e proteção aos consumidores.
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2: Vamos juntos nessa tarde gostosa. Eu e você, Cícero de Paula, em ZYD 832, canal 272, Educadora Batatais, São Paulo, vem. Sextou bonito, bebê. Finalzão de semana, 14 de agosto e na melhor.

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0: 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Educadora pegando bem, 2h18. 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Patibô, daqui a pouquinho eu tô de volta pra falar de esportes.
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8: E a hora certa.
0: 2h22, boa tarde.
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0: Os dois três times brasileiros entraram em campo em jogos de ida das oitavas de final da Copa Libertadores. O Corinthians foi à Argentina e trouxe um bom resultado ao empatar em 0-0 com o Rosário Central. Com o resultado, o Timão precisa vencer o jogo de volta semana que vem para ficar com a vaga nas quartas de final. O mesmo acontece com o Mirassol, que empatou em 1-1 com a LDU em casa. O time brasileiro agora visita os rivais semana que vem. A bola rolou também na Sul-Americana. O Vasco da Gama recebeu e empatou em 0-0 com o Olímpia. O Santos de virada derrotou o Maracá por 2-1. O Peixe jogará pelo empate semana que vem para ficar com a vaga nas quartas. E ontem também o Botafogo foi massacrado pelo Cienciano com uma goleada de 6-1. Que isso! O time brasileiro agora precisa vencer por 6 gols de diferença para ficar com a vaga. Será que vai dar? Tanto a Libertadores quanto a Sul-Americana voltam semana que vem com as partidas de volta das oitavas de final. 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
2: Na sua tarde pega muito bem também. Finalzão de semana, coisa boa, que alegria. Finalzão de semana e você já aqui curtindo a sua educadora. Tá fazendo o que de bom nessa sexta? Já conta pra gente que a gente gosta de curtir com você. Tá trabalhando, tá curtindo, tá passeando, festejando, ouvindo a gente pelo sonzinho do carro. Conta aí, conta aí. Deixa eu mandar beijo. Beijo pra Elisângela, que tá chegando aqui pedindo o quê? Pedindo o quê? Pedindo o quê? Ah, Gustavo Lima. Vou caprichar pra você. Quem mais? Beijo. Pra quem? Pra quem? Pra quem? Pra quem? Pra Danizinha. É ela que tá aqui também. Obrigada também pela sua participação. E a galerinha segue aqui, hein? Luiz Pereira. Um abraço aí pra você. Ótima tarde. Sempre curtindo a Educadora.

0: Renata e Frederico, Jorge Matheus, memória sexual, educadora pegando bem, com RS, autoelétrica e mecânica, tudo pega bem, sabia? 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E eu volto já. Tem Zap Hits.
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3: É hora de você participar, é hora de votar e escolher a sua preferidinha nessa sexta-feira. Duas opções que você vai conferir uma beiradinha de cada uma aqui e já vem votando, hein? Pelo Zap Educadora 99986-1023. A primeira indicação com Rihanna Diamonds em versão pisadinha. E a segunda, Los Hermanos Primavera. Diz pra mim qual delas.
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0: nossa primeira indicação, Diamonds. Quem tá votando aqui, quem tá votando? Oi, Cris! Você tava sumida, Cris! Votando aí na primeira indicação, uma bem animadinha com cara de sexta-feira. Um beijo. Quem mais também? Quem mais? Oi, Alessandra. Tudo bem com você, Lê? Saudadezinha de você nessa tarde. Nas nossas tardes, né? Obrigada, amor. E obrigada pelo carinho. Beijão. Também votando na primeira. Quem mais? Fala, Maria. Maria Aparecida. Tudo bem com você? Sextou, bebê. Primeira indicação também. A galerinha tá animadinha, né? Fala comigo, Eliel.
1: Oi, querida.
0: Oi.
1: Você tá ótima sexta, viu?
0: Pra nós.
1: É nóis. Olha só, vamos de música 1, tá bom? Agradecer toda a equipe da Edu, todos os nossos ouvintes, meu amigo Danilo Pedreiro, que me oferecer pro Thiago Rodrigues, pro João, tá bom? E pra você também, viu? Obrigado, Eliel.
0: Obrigada.
1: Beijo, lindo.
0: Um beijo pra você também, Eliel. Tudo de bom aí. Quem mais? Quem mais? Fala Roseli. Roseli também passando por aqui. Curtindo a educadora. Já vou atender seu pedido, tá bom, lindona? E ela também tá votando na primeirinha. Bom, vai votando aí, galerinha. Vai votando. Enquanto isso, você curte aquela beiradinha da segunda.
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0: quero saber de você, hein? Qual é a sua preferida? Danilão, qual você vai votar? Um ou dois?
1: Tissa, meu voto vai no número um.
0: Um?
1: Alô, manda um abraço pro meu amigo Eliel.
0: Aí, ó, tá sempre mandando um abraço pra você também, né, Danilo? Roseli, ótima tarde pra você, votando na primeira indicação, né, Roseli? Lá da casinha também tá aqui. Tá aqui, ó, curtindo Educadora. Deixa eu mandar um beijo pra Simone. Simone. Também tá votando aqui. Gente, disparadinha, Simone. Primeira indicação também, né? Quem mais? A Adriana, olha ela. Também passou aqui pra votar na primeira indicação. Gente. Linda, obrigada aí pela sua participação também. As meninas lá, Jéssica, Jaqueline. Quem tá motorizada aí que o Titi falou? Quem tá motorizada aí? Já vou reforçar aí, viu? A Jéssica. Vamos avisar pra todo mundo ir na calçada. Bonitinho, tá? Brincadeira, meninas. Um beijo. Estão votando aí na primeira indicação. Bom, tá mais do que na hora, então, da gente conferir a grande campeã do Zap Redes com conveniência 14 de março.
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0: manhã, na educadora pegando bem, faltando 5 minutinhos para as 3 da tarde. E vai ficando por aqui, parte boa. 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Pati Bo. Também vai ficando por aqui, mas tá de volta com a gente amanhã. 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
9: Sextou por aqui em ZYD 832, canal 272, Educadora Batatais, São Paulo. Sextou comigo, Cissa de Paula. 14 de agosto, um finalzão de semana assim, ó, caprichado pra você.

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8: A Polícia Federal identificou o uso de 549 CPFs de pessoas mortas em documentos de operações financeiras ligadas a PixBet. Segundo a investigação, algumas dessas pessoas haviam morrido há mais de 20 anos. Os dados teriam sido utilizados em operações de câmbio não autorizadas, com indícios de evasão de divisas e lavagem de dinheiro. A Operação Arena investiga o envio de recursos provenientes de apostas para uma empresa em Curaçao. O Ministério da Fazenda também determinou a suspensão das atividades da PixBet e a devolução de valores apostados aos usuários.
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12: Tá na hora, hein, minha gente? Tá na hora de babadinho, babadinho, babadinho. Você tá aí na sintonia? Então vamos falar sobre essa. E tem uma disputa já e grande sobre o posto da rainha de bateria da Grande Rio.
13: Rapaz.
12: Ao qual, né, a Virgínia aí, né, pediu pra sair da escola. A Cariúcha ligou pro David Brasil pedindo ajuda pra conseguir o posto de rainha de bateria da Grande Rio, bem.
13: Coitado!
12: É, pediu mesmo. Então, esse cargo, né, era ocupado por Virgínia e ela pediu pra sair. Segundo informações, Virgínia vai sair do posto de bateria. Por quê? Porque ela recebeu muita humilhação? Não, eu achei que era por conta disso. Sinceridade, falei, não, ela vai sair, né, gente? Porque foi muita humilhação, vamos falar sério. Humilharam ela demais.

0: necessidade de aguentar isso, não. Eu na primeira já tinha saído. Eu na primeira já tinha saído, tem que provar nada pra ninguém, não. Presta atenção, para com isso. Me chamou? Não me chamou? Arque com as consequências. Ué? Chamou eu? Pra quê? Então, se sabia que ela não era rainha, se sabia que não era de lá, enfim, chamaram ela pra depois ficar humilhando? Não, para. Que isso? Cadê o amor próprio, bem? Não. Achei que ela foi humilhada demais. Achei que era por isso. Que ela não tava mais afim. Mas não. Segundo informações, Virgínia vai se embarcar pra onde? Pra Espanha.
1: Rapaz!
0: É, vai embarcar pra Espanha, vai ficar 15 dias com as crianças, 15 dias com o Zé Felipe.
1: Rapaz!
0: É, não, eu não sei o que, que a Virgínia tá arrumando da vida, não. Eu não sei, não sei, não sei que ideia é essa. Que ideia é essa? Vai ficar 15 dias na Espanha, 15 dias aqui, 15 dias não sei de onde, 15 dias... É, e ela processou o Léo Dias, viu? Processou, acaba de processar o Léo Dias, porque o Léo Dias falou que ela tá, né, só querendo macho.
1: Ai, caramba!
0: Né? Eu não posso falar nada não, produção. Corre o risco, né? Corre o risco de também ser... Deixa eu... Abafa o caso.
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0: Ai, que babado, gente. Que babado é esse? Eu tô saindo é fora desse babado. Babado tá rolando em cima dela. Deixa eu mandar um beijo aqui, vai. Manda beijo. Edna tá na sintonia. Oi, Edna. Ela que tá pedindo aqui um pagodinho. Bora agitar, né? Quem mais? A Dani tá por aqui, ela pediu Vagabundo. Eita, com Gustavo Lima e Luiz Fonsi. Beijo pra você também. A Sandra também tá por aqui, essa linda. Beijo, Sandra. Tudo de bom, hein? Tá na sintonia com a educadora, nossa loura voltou. Ai, que linda. Obrigada, beijo. Bora curtir, educadora, porque você sabe, né? Aqui pega bem...

0: 3h31. Tá sabendo que aqui na Educadora, tarde sucessos e animadinha. Tá sabendo que sexta-feira aqui é mais gostoso? Tá sabendo. Que aqui pega muito bem. Daqui a pouquinho tô de volta pra gente falar de esportes, tá?
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17: 3:36, boa tarde.
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0: Em outros anos, o Palmeiras optou por usar reservas entre jogos de mata-mata, mas Abel Ferreira não indica ser este o plano dessa vez. Com a necessidade de vencer o Cerro Porteño na quarta-feira da semana que vem para alcançar na Libertadores, o time antes visita o Fluminense às 16h30 deste sábado pelo Brasileirão. E o técnico avisou: não vou abdicar de nenhuma competição. Ixi! Bom, líder do Campeonato Brasileiro, com 6 pontos de vantagem acima do Flamengo e um jogo a mais, também o Verdão está nas oitavas de final da Libertadores e disputará as quartas da Copa do Brasil contra o Santos. O goleiro Hugo Souza, do Corinthians, sofreu ofensas racistas de torcedores no Rosário Central durante o jogo de ida das oitavas de final da Conmebol Libertadores na quinta-feira. Infelizmente, abre aspas, toda vez que a gente vem aqui é assim, o jogo todo, parece uma coisa comum que não pode ser, disse o goleiro do Timão. 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
2: 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Ótima tarde pra você, 3:40.

0: Paralamas do Sucesso, ela disse adeus. Educadora pegando bem, 3h55. Ótima tarde pra você. Faltando 5 minutinhos pras 4. E tem mais.
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1: 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Educadora pegando bem. Que isso, faltando dois minutinhos pras quatro da tarde. E daqui a pouquinho, tem o quê? Tem modão. Daqui a pouquinho tô no nosso MC, fica antenadinho aqui.
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12: O governo brasileiro iniciou o processo para a possível aplicação da lei de reciprocidade contra os Estados Unidos. A medida é uma resposta às novas tarifas americanas sobre produtos brasileiros, que somam 37,5%. O processo prevê consultas dos setores interessados e negociações diplomáticas antes da definição de eventuais contramedidas comerciais. A decisão final caberá ao Conselho Estratégico da Câmara de Comércio Exterior. Paralelamente, o Brasil também contesta as tarifas da Organização Mundial do Comércio.
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1: Agora sim, hora de modão por aqui. E comigo, Cesta de Paula, em ZYD 832, canal 272, Educadora, Batatais, São Paulo. Sextou bonito, 14 de agosto, 31 graus, não melhor.

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2: Chegou chegando aquela hora que a gente curte e adora. É hora de modão. Eita, só aumentar esse volume aí. Só aumentar esse volume aí. Põe no 120 que agora vai estralar o nosso EMC, Educadora Música do Campo. Já manda alô, já manda recadinho, pede a sua e fica à vontade, porque vai rolar o melhor do sertanejo na sua educadora.

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Vidro Fumê, na sua educadora pegando bem. 4h14. E aí, você? Já pediu a sua? Já! Daqui a pouquinho eu vou te atender. Daqui a pouquinho dei babado pra você. Só fica antenadinho aqui na minha.

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5: E para fechar a semana, a gente fala de uma das tecnologias mais importantes dos últimos anos. Muitos carros já contam com sistemas de frenagem autônoma. Eles utilizam câmeras e radares para monitorar o trânsito à frente. Se o sistema identificar um risco de colisão e perceber que o motorista não reagiu a tempo, ele primeiro emite alertas sonoros e visuais. Em alguns casos, prepara o sistema de freios e, se necessário, aplica a frenagem automaticamente para reduzir assim a velocidade ou até evitar o impacto. A dica do Automotors é: lembre-se que essa tecnologia é uma grande aliada, mas não substitui a atenção de quem está ao volante. O melhor sistema de segurança continua sendo um motorista concentrado.
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1: 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Bora fofocar.
6: Bora fofocar? Às 4h20 já tá mais que na hora pra gente fofocar, né?
7: Rapaz!
6: E a gente gosta, fala sério.
1: Ai, caramba!
6: Você gosta sim, fala sério que eu sei.
8: Ai, para!
6: Gente, essa moda, meu Deus do céu, se pegar essa moda, gente de Deus!
8: Ai, para!
6: Bom, a moda agora entre as famosas é usar camisola nos eventos, na rua, na...
7: Rapaz!
6: É isso mesmo. A moda polêmica que tá bombando entre as celebridades. O negócio agora é sair às ruas usando camisola, gente. É, né? Famosas como Sabrina Sato, que ela gosta de inovar, né? Ela gosta de usar umas coisas... Oh, vou falar sério, Sabrina Sato tem gosto, não. Não tem gosto, não, filho. Você precisa fazer um curso, tá? Ou contratar um personal stylist, porque gosto você não tem. Nossa, pelo amor de Deus. Tem dinheiro, mas não tem gosto, né? Eu adorei isso, né, bem? A Mariana Rui Barbosa também é outra que não tem gosto. Põe umas roupas, que misericórdia, né? A Bruna... Não, vamos falar sério, é tudo referência a gente que usa umas roupas, que misericórdia. Olha, Bruna Marquezine, a Sasha também, né? Já aderiram à tendência da camisola de sair. A ideia é surgir da vontade das pessoas em buscar cada vez mais roupas mais confortáveis, mais leves. Então são usadas rendas, tecidos finos. Você vai sair de camisola. Pra que sai de casa então? Já tá de camisola? Qual que é a necessidade de sair de casa? Fica em casa, já tá pronta pra ficar em casa, né? Vou sair. Ah, fala sério, gente. Pra sair de casa a gente dá aquela arrumadinha, capricha. Fica bonitinha, põe uma roupa, põe um salto, põe uma roupa. Que bom sair de camisola, presta atenção. Eu, hein? E é claro também que esse novo estilo de roupa dividiu opiniões. Eu quero saber se você usaria camisola. Camisola. Eu sou daquela pessoa que eu não ponho nem chinela dentro de casa, que eu não gosto de ficar mal arrumada. Aí eu vou pôr uma camisola. Tô falando sério, tô brincando, não. Mal eu ponho chinelo. Eu ponho rasteirinha que eu já fico pronta. Eu não gosto nem de usar chinelo dentro de casa. Imagina eu sair de camisola. Presta atenção. Ai, gente, fala sério. As modas. Ai, gente. E aí a gente vai falar o quê? E o duro é que simplesmente as pessoinhas que andam bem arrumadas, que tá, né, tá na moda, né? As pessoinhas que andam bem arrumadas, que tá desse estilo. Aff, Deus.
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6: Ai, meu Deus do céu, olha só. A Marcinha colocou assim, as mulheres perderam o senso de decência, né? Né? A roupa,

0: A Neuzinha falou o seguinte, então tá tudo ao contrário, na roupa você fica em casa e a camisola você põe pra sair, né? Deve ser uma ideia diferente, você fica de casa, isso. Pra dormir você põe roupa, calça jeans, blusa, vestido, e pra sair você põe. Ai, meu Deus do céu. Quem? A Janaína escreveu o seguinte, não tá tendo muita diferença não, tem gente que põe pouca roupa pra sair, então... Né? Eu também vou deixar quieta essa daí, né? Tem gente que não põe muita roupa, nem com camisola. É, né? Deixa quieta essa daí, vou falar nada não. A Thelminha tá aqui, ótima tarde pra você, Thelminha. Beijão, viu, sua linda? Ela me acompanha se eu tô às 5 da manhã, se eu tô às 9 da manhã, se eu tô às 1 da tarde. A Thelminha é top, hein, Thelminha? Você é top, hein, minha linda? Obrigada pelo seu carinho, sua linda. Quem mais aqui? Fala comigo, Áureo. Oiê!
1: Mas que horror, sim. Você veio dar bom exemplo, está dando mau exemplo.
0: Não é.
1: Pelo amor de Deus, ai, é o fim dos tempos mesmo. Né? Pelo amor de Deus, cadê o respeito?
0: Mas sair de camisada, mas vamos falar sério. Sabrina Sato alguma vez andou arrumada na vida? Vamos falar sério. Olha as referências aqui das modelos. Que dia que a Sabrina Sato pôs uma roupa que ela ficou legal? As roupas, né? Que dia que a Marina Rui Barbosa também colocou uma roupa que ela ficou bonita. Ah, gente, presta atenção. A Bruna Marquezine também, né? Põe as roupas. Eu não sei de onde que sai. Eu não sei se é mau gosto, é sinal de moda, eu não sei. Será que é? Será que você ter mau gosto é sinal de moda? Porque tem umas roupas que eu vou te contar, vou te contar, vou te contar. Ah, é, mas esqueci do detalhe, né? Tem nome, né? Esqueci, também tem um detalhe. É de marca. Ai, é de marca. Ai, é de marca. Tem que pôr que é de marca. Ai, eu tenho uma raiva desse negócio de marca. Presta atenção, tem uma raiva desse negócio. Ai, vão pôr que é... Ai, vão usar essa bolsa porque é da não sei o que lá, né? Aí vamos pôr que é da Kipling, tá? Uma lona, tá parecendo com as mochilas da roça. Nada contra, viu? Mas você paga caro por uma coisa, tá parecendo uma mochila de roça. E tá linda porque é da Kipling. Ai, deixa eu parar de falar, né? Deixa eu parar de falar que é melhor. Bem, tá aqui ouvindo, bem? Sim, você mandou um abraço pro meu esposo Jefferson, tá te ouvindo? Abraço, Jefferson, um abraço, desce moda. Educadora pega bem.

0: cantar bonito assim lá longe. Zezé de Camargo e Luciano.
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0: Cleito e Romário, Zé Neto e Cristiano no namoro. Então, sucessão essa moda, é um sucessão. Sucessão mesmo, é o nosso MC. Eita, coisa boa. Deixa eu... Vou pra um break rapidinho. E daqui a pouquinho eu vou atender a galerinha, tá? Segura aí que eu já volto.
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0: Sempre, sempre as melhores pra você curtir. Deixa eu mandar mais beijo aqui. E a galerinha tá pedindo moda. Fala minha amiga Camila. Oiê. Oi, Camila. Oi, Camila. Tá pedindo Luan Pereira. Vou caprichar então pra você, tá bom? Quem mais? A Jaque. Um beijo, sua linda, passando por aqui pra desejar boa tarde pra gente. Quem mais? Regiane. Oiê. Regiane tá pedindo o quê, Regiane? Marília! Marília, Marília, Marília! Já, já também! Um beijão também pra Francelúcia, que tá sempre ouvindo a gente. Francelúcia, obrigado pelo carinho. Deixa eu mandar um abraço imenso pro Mário da farmácia, pra Ana Paula. Sempre curtindo a Educadora, sempre ouvindo a Educadora. São lindos, são maravilhosos. Obrigado pelo carinho de vocês sempre, sempre, sempre. Pessoinhas incríveis. Bora curtir, Educadora? Aqui sempre pega bem, né?

0: Eduardo Costa, de Brito e Samuel, blusa vermelha, educadora pegando bem. Daqui a pouquinho tem muito mais moda, é o nosso MC na educadora, que é top demais.
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2: Os Estados Unidos receberam ao longo do último ano alertas de inteligência israelense sobre possíveis planos do Irã para assassinar o presidente Donald Trump. Segundo a agência Reuters, entre as hipóteses estavam ataques como atirador de elite, faca e até míssil. A inteligência americana não conseguiu confirmar algumas das ameaças. Mesmo assim, por precaução, o serviço secreto reforçou a segurança do presidente. Em julho, Trump chegou a trocar secretamente de avião para deixar a Turquia.
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3: Tem mais, tem muito mais moda por aqui comigo. Cista de Paula, em ZYD 832, canal 272. Educadora Batata.

Ai, São Paulo. Sexta-feira, sua linda. Bora que bora, finalzão de semana. 14 de agosto.

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2: 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Já passou por isso?
3: Oi, grupo.

0: bem 5h15. 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Daqui a pouquinho eu tô voltando com um babadinho e o seu pedido, tá?
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4: A comercialização do tomate no atacado nacional fechou a semana com valores elevados e forte liquidez nas principais centrais de abastecimento brasileiras. A caixa de 28 quilos do tomate salada abriu negociada na média de R$ 88,00 no Ceasa Paulista. A menor oferta pontual decorrente do ritmo de maturação mantém a pressão compradora firme no mercado.
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7: Bora fofocar. Às 5h19, a Simone Mendes usou as redes sociais hoje, sexta-feira, para declarar a torcida pelo início

0: A carreira solo da irmã Simária, olha isso. A sertaneja anunciou ontem, quinta-feira, o primeiro projeto após uma pausa de 4 anos nos trabalhos musicais. Ela disse: "Arrebenta, mana, te amo", escreveu Simone Mendes em uma publicação, compartilhando o anúncio da irmã e a ex-dupla, né? Simária fará a primeira apresentação após a pausa na carreira no próximo dia 12 de setembro, tá? Durante a gravação de um DVD em São Paulo. Esse é o primeiro projeto da cantora desde o fim da dupla com Simone Mendes. Apesar de seguirem caminhos profissionais diferentes, a sertaneja garante que continua com uma boa relação com a irmã, né? A ex-companheira aí de palcos. Durante o período aí de 4 anos afastada dos palcos, a Simária se dedicou à saúde mental, à criação dos filhos, né? Giovana e Farrell, frutos da relação com o espanhol Vicente. Segundo a colunista Fábio Oliveira, do Metrópolis, o show de Simária, dia 12 de setembro, contará com uma música inédita da cantora. A canção traz uma mensagem de desapego e desilusão amorosa. Uma possível referência ao fim do casamento de Simária com o espanhol. Tá aí, boas-vindas então a Simária, né? Sucesso, sucesso, sucesso.
1: Olha o fim de semana chegando aí, gente.
0: Sextou, que coisa boa. Deixa eu mandar beijo. Eu gosto de mandar beijo. Não tem preguiça de mandar beijo, não. Um beijo pra Cláudia, que tá na sintonia. Alô, Cláudia. Marcelinha, que também tá aqui, pediu o quê? Um Zé Neto e Cristiano. Olha aqui, já tá na pontinha da agulha pra você. Tá bom, minha linda? Josiane. Josiane, tudo, tudo, tudo, tudo de bom. Quem mais tá mandando um alô aqui pra gente? Deixa eu ver. Igor. Tarde. Manda uma música do Zezé antes de voltar pra casa. Opa, na sequência, tá bom? Você vai curtir aí. Educadora, pega bem.
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1: Educadora pega bem, 5:35. Ótima tarde pra você.
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0: moda, que moda, que moda! Top! É um pupurri das patroas! Educadora pegando bem, 5h41. Já é hora de falar mais. 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Daqui a pouquinho, nosso último bloco do MC. Daqui a pouquinho, o João Luiz está chegando com o Boteco. Segura aí, que tem mais uma beiradinha para você, hein?
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Christian Ralph, sonhei com você. Top demais, hein? Gente, 5h54. 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Gente, eu tô indo porque ele já chegou. Já tá aqui na área. João Luiz, para abrir o boteco aí na sua noite, para ficar mais gostosa. Afinal, finalzão de semana chegando, né? Tudo de bom. Beijo enorme. Fica com Deus, com ele eu tô indo e tchau.

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7: Oi, gente! Certinho? Tudo certo na boa, na lagoa? Sexta-feira, finalzão de semana. Ótima noite, pessoal. Tô com

0: Centro Rádio TV, Alto da Vila Cruzeiro. Sou eu, João Luiz Pro. Por aqui! Pode!
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tá aqui na City, tá parada no semáforo, tá na rodovia. Obrigadão pelo carinho, pela sua audiência. Muito cuidado ao chegar na sua casa agora aí. Olhe para os lados, não corra, vai tranquilinho, é sexta-feira. Cuide da sua saúde, da sua vida e tenha uma plena sexta-feira, um início bom de fim de semana com muita paz, muito sucesso, muita saúde nesta sexta-feira, dia 14. Tudo bem com você? Foi de boa esse calorão de sexta-feira? Vamos trocar aquela ideia? Curtir as modas boas também para fechar a parte sertaneja? Te faz companhia até às 7? Depois a Voz do Brasil, às 8, tem a noite eclética com muita informação, música boa para você. Já curtiu o seu happy hour? Já na sua casa, onde você estiver, naquela confraternização, no aniversário, no seu carro, no rolê pela cidade, fazendo diferença com a gente na programação.

noite, Suzana, bem-vinda! Rodrigo, bem-vindo! Tá na audiência com a gente também, excelente noite pra vocês aí. Super fim de semana, tem Zap Hit chegando pra você votar no seu som preferido. Começamos com Bruno Marrone, Chitãozinho e Chororó. Juliano César, recordamos. Fernando Sorocaba também na recordação. Juliano é 2000, né? E Fernando Sorocaba 2010. Country Beat e Ana Castela abriu o pontapé inicial do seu boteco do fim de semana da sua sexta-feira. E já tem Zap Hit chegando pra você votar.

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5: Pronto pra zapiar? Então vamos lá, hein?
6: 99986-1023 para fechar as edições do dia todo, sempre com a Padaria e Conveniência 14.
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1: Boa noitinha, Roseli, Renatão e a Gabi. A Gabi tá aí? Cadê a Gabi? Sumiu. Ah, tá com cara que foi pra praia, viu? Tá com cara que foi pra praia. Resumindo, segunda opção, Zé Neto e Cristiano. Vote aí no seu som preferido. Enquanto isso, vamos curtir Rio Negro e Solimões, João Pedro e Cristiano. Na intermediária.

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As primeiras edições do seu dia. Rodolfo não, acho que é o Tiagão, né? Já cola ela com o Thiago. Rodolfo não. Com o Tiagão depois. Tem duas edições. Maciça.

0: Cleiton Romário pra você. Tá com a gente aí no Castelo, curtindo, Edu acabou de chegar, já pegou uma brejinha, já tomou um banhozinho. É o tempo de tomar um banhozinho aí pros bem comercial e já vou trazer o seu som no próximo bloco. 6:30, boa noite.
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0: 6h41.
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0: Alô, Paulão, grande Paulo no Poranga. Boa noite, bem-vindo. Bom início de fim de semana pra você, pra família toda aí.

voltando com ele e muito mais na sua super noite de sexta-feira. Finalzão de semana já tá aí, já chegou firme e forte. Muita paz, muita saúde pra você e pra família toda. Tô voltando com os sinais do Boteco pra você daqui a pouco.

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0: Paulo e Sorvetes Estambark.
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0: Eduardo Costa, de Paulo e Paulinho na parada, tô indo embora. Mas eu tô voltando já já, logo após a voz, às 20 horas, estou de volta na sua noite educadora, com bom bate-papo, informação, música boa. E você, pode descontrair, não ligue a TV, fique no rádio, sua boa companhia. Vamos trocar aquela ideia e deixar a cisa mais top ainda.
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0: Olha a Marilinha aí, hein? Logo, logo tem filme da Marília. Daqui a pouquinho, às 20 horas, tô de volta. Fica aí.

0: Basta.
1: 20 segundos. Observatório Nacional. 18 horas, 59 minutos, 30 segundos.
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3: Em Brasília, 19 horas.
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4: Olá, boa noite.
3: Boa noite para você que nos acompanha em todo o país.
4: Sexta-feira, 14 de agosto de 2026.
3: Vamos ao destaque do dia.
4: Vícios em apostas.
3: 1 milhão e 200 mil brasileiros decidiram bloquear o próprio acesso às plataformas.
4: E mais de 800 mil pessoas estão impedidas de apostar em bets por participarem de renegociação de dívidas. Dilson Santa Fé.
5: Desse total, aproximadamente 794.200 estão relacionadas à modalidade voltada a inadimplentes.
3: A regulação da publicidade para bets foi tema da entrevista de hoje.
4: Ricardo Morishita, da Secretaria Nacional de Defesa do Consumidor, faz um alerta para quem gosta de jogar.
6: Jogar faz você perder dinheiro. Você perde. A regra é perder.
3: E hoje vamos fazer um passeio por patrimônios históricos brasileiros.
4: O Brasil possui 26 locais com esse título mundial da Unesco.
3: Pela voz de quem vive no local, conheceremos mais sobre três cidades tombadas.
7: Sou nascido aqui em Ouro Preto, sempre fui apaixonado pela história, sempre ficava encantado, né, com aquele centro histórico ali, parecia a cidade que a gente vê nos filmes europeus.
8: São Miguel das Missões, que esse ano estamos comemorando 400 anos da história das Missões.
9: E as pessoas só conhecem a cidade de Olinda pelo carnaval, mas muita coisa em Olinda aconteceu primeiramente.
4: Hoje na apresentação da Voz do Brasil, Luciano Seixas e eu, Mariana Jungmann.
3: E acompanhe a gente ao vivo, acesse radiogov.ebc.com.br ou o canal Gov na sua TV aberta.
4: O governo brasileiro abriu processo para avaliar a adoção de medidas de reciprocidade em resposta às tarifas impostas pelos Estados Unidos.
3: A análise tem como base a Lei da Reciprocidade Econômica, que permite ao Brasil adotar medidas para responder a ações comerciais consideradas prejudiciais ao país.
4: O Ministério das Relações Exteriores também informou a solicitação de consultas diplomáticas com o objetivo de buscar uma solução por meio do diálogo.
3: Enquanto isso, o governo brasileiro seguirá defendendo o multilateralismo e buscando novos mercados para os produtos brasileiros.
4: Uma resolução do Ministério de Minas e Energia define diretrizes para o combate a fraudes e adulterações no mercado de combustíveis e de derivados de petróleo.
3: A norma também apresenta medidas para o fortalecimento da fiscalização pela Agência Nacional do Petróleo, Gás Natural e Biocombustíveis, ANP.
10: O objetivo da norma é fortalecer a fiscalização do mercado de combustíveis. Elaborada pelo Conselho Nacional de Política Energética, o documento estabelece a atuação da Agência Nacional do Petróleo, Gás Natural e Biocombustíveis nas ações preventivas de fiscalização dos agentes regulados, nas atividades de produção, importação, distribuição e revenda varejista de combustíveis e derivados de petróleo. Assim, a ANP poderá fazer a identificação antecipada de falhas e a adoção de medidas corretivas para manter o adequado funcionamento dos equipamentos, contribuindo para o aumento da confiabilidade e segurança operacional. A norma determina ainda um maior intercâmbio de informações eletrônicas com institutos de defesa do consumidor, ministérios públicos, polícias, civil e federal e Inmetro. Caberá também à ANP combater as fraudes no setor, com atenção especial para matérias-primas, tipos de petróleo utilizados, os derivados e biocombustíveis produzidos, atestando anualmente que a produção está adequada ao processo produtivo, garantindo uma maior confiabilidade aos consumidores. Nazi Brum para a Voz do Brasil.
4: Quem negociou dívidas de cartão ou de contrato com o FIES

0: não pode realizar apostas nas chamadas bets.
1: De acordo com o Ministério da Fazenda, cerca de 800 mil pessoas estão impedidas por conta das renegociações.
0: A restrição também abrange beneficiários de programas sociais e aqueles que decidiram aderir à plataforma de autoexclusão.
2: Mais de 800 mil pessoas que renegociaram dívidas estão impedidas de apostar em plataformas autorizadas pela Secretaria de Prêmios e Apostas, a SPA. Desse total, aproximadamente 794.200 estão relacionadas à modalidade voltada a inadimplentes e 33.120 ao Fundo de Financiamento Estudantil, o FIES. Também há bloqueios para beneficiários do Bolsa Família e do Benefício de Prestação Continuada, o BPC. Segundo o Ministério da Fazenda, essas restrições seguem uma decisão do Supremo Tribunal Federal, o STF. Outra opção é a plataforma centralizada de autoexclusão, que permite solicitar o bloqueio de acesso às plataformas autorizadas. Já foram registrados mais de 1.200.000 pedidos. A plataforma também oferece cursos gratuitos sobre aspectos comportamentais e financeiros relacionados às apostas. Ainda um autoteste de saúde mental, com informações sobre riscos associados a apostas e pontos de atendimento no Sistema Único de Saúde, o SUS. Para obter mais informações e entrar na plataforma de autoexclusão, acesse gov.br/fazenda. Dilson Santa Fé, para a Voz do Brasil.
1: Pois é, e o vício em apostas, especialmente entre os consumidores que utilizam casas ilegais, vem preocupando os órgãos de controle do governo federal.
0: Para reduzir os prejuízos, uma portaria regulou as publicidades das casas de apostas, as chamadas bets.
1: Entre os órgãos envolvidos na regulação e fiscalização dessas propagandas está a Senacom, a Secretaria Nacional de Defesa do Consumidor.
0: E esta semana o tema foi discutido em oficina promovida pela Secretaria com PROCONs de todo o país.
1: Hoje nós conversamos mais cedo sobre o assunto com o secretário da Senacom, Ricardo Morishita. Acompanhe.
0: Secretário Ricardo Morishita, bem-vindo à Voz do Brasil. Prazer ter o senhor com a gente. Bom, secretário, essa semana a Senacom promoveu duas oficinas voltadas para as entidades do Sistema Nacional de Defesa do Consumidor, né? Uma delas reuniu os PROCONs de todo o Brasil para tratar de crédito ao consumidor, fiscalização e combate ao endividamento. Queria que o senhor falasse para a gente, então, o que foi abordado e como os PROCONs podem ajudar nesses problemas das famílias.
3: Muito bom. Olha, esse é um tema que tem preocupado todos os consumidores, o endividamento. Ele é um tema muito relevante. A primeira medida é trocar informações. A segunda é trabalhar na prevenção, combater tudo aquilo que pode ser combatido preventivamente. E depois verificar os efeitos para que na reparação, na negociação da dívida do consumidor, a gente consiga dar sempre a melhor proteção.
1: Tem uma outra oficina, que a Mariana falou de duas, né? Que seria a capacitação desses órgãos de defesa do consumidor em relação às bets, né? As apostas de cota fixa, chamadas bets, que hoje é um problema nacional, né? Se não mundial. O que foi abordado nessa capacitação, secretário?
3: Olha, basicamente a gente estava bastante preocupado com a questão da publicidade. Essa oficina, ela reuniu, eu acho que isso é importante a gente comentar, os três grandes setores públicos, a área pública que tem poder de fiscalizar e ajuizar ações. Então, nós tivemos lideranças dos PROCONs, das cinco regiões do país, nós tivemos promotores que estão trabalhando com esse tema e também a Defensoria Pública, porque a tutela, a proteção e o acesso dos consumidores carentes individualmente, você tem a Defensoria trabalhando. E os três juntos, além de trocar informações, a gente pôde olhar, sobretudo, para como isso chega para o nosso consumidor. E o foco é sempre o combate à ilegalidade, o combate daquelas que são legalizadas, mas estão cometendo abusos, e o foco é sempre você ajudar nesse mecanismo de prevenção.
0: Inclusive, a gente teve recentemente uma portaria interministerial, né, para tratar dessa questão da publicidade das bets, e a Senacom faz parte dessa, desse grupo aí de organismos do governo que montaram essa portaria.
3: Exatamente, isso é fundamental, né? Você vê o Estado trabalhando junto, coordenadamente, melhora, potencializa os efeitos no dia a dia do nosso consumidor.
1: As plataformas que estão regularizadas, né, junto ao governo federal, estão autorizadas a funcionar, tudo certinho, elas também têm limites, não é isso, secretário? O que, que as propagandas delas não podem conter, por exemplo?
3: Olha, eu acho super importante, mas eu posso fazer uma observação? O primeiro grande alerta para o consumidor: cuidado com as ilegais. Não há como ganhar com as ilegais. Elas estão descumprindo a norma, não recolhem os valores, não tem segurança para o jogo. É perda certa. Jogar numa bet ilegal é um prejuízo gigantesco para os consumidores, para o bolso dele e para a saúde dele. Então a gente faz esse primeiro alerta: cuidado, consumidor, cuidado com a bet ilegal. Essa é a primeira grande frente. A segunda, Luciano, é aquela para as legalizadas. E aqui acho que tem uma contribuição importante, uma clareza que o Estado brasileiro está dizendo. Três frases que ajudam a gente a entender quais as cautelas que o consumidor jogador, o consumidor apostador precisa ter. A primeira delas é o que o Ministério da Fazenda diz: jogar faz você perder dinheiro. Você perde, a regra é perder. Por isso, toda publicidade. Por exemplo, aquela que mostra que houve um consumidor que ganhou, aí mostra lá que aquele foi o premiado, mostra o valor que foi premiado, é enganoso, porque a regra é perder. Em mais de 90% dos jogos, em mais de 97%, 94%, eu tive agora no Espírito Santo, o Ministério Público fez uma mensuração, pelo menos 94% dos jogos são perdidos, o consumidor perde. Mostrar que ele está ganhando é uma enganosidade, não pode, essa é uma questão. A segunda questão: como jogar? A regra é perder. Aquele que vai na internet ensinar como a pessoa ganha é profundamente enganoso. Como é que você ensina alguém a ter sorte? Quando, na maioria das vezes, você vai perder. Porque é essa a primeira frase de advertência que precisa ser observada. Você vai perder. Você joga por entretenimento, é para se divertir, mas não porque você vai perder. Essa é a primeira frase. E toda publicidade que for contrária a essa frase, ela é enganosa. Essa é a primeira regra: você vai perder. A segunda regra, que essa diz respeito à saúde e à segurança dele: pode causar dependência. É sério isso, porque é biológico. Há uma interferência no comportamento biológico. Então, pode viciar. Porque pode viciar, tem uma regra importante. Quando você faz uma publicidade e facilita o jogo, quando você, por exemplo, o consumidor entra ali e aí tem, por exemplo, um botãozinho para turbinar a jogada. Olha, turbinar a jogada, você está incentivando ele a jogar mais. São mecanismos que podem causar vício, dependência. Bonificar é proibido. Por quê? Porque a bonificação, você vai entrar na bet, já ganha bonificação, é objetivo, é proibido. É prática abusiva. A 14.790, que é a lei que regulamenta, proíbe, e a portaria 73 interministerial diz a mesma coisa. Por quê? Porque na hora que você dá o bônus, você está incentivando a pessoa a jogar e está aumentando o risco em relação à sua saúde e sua segurança. Jogar pode causar dependência. Você perde dinheiro, pode causar dependência. É o Estado brasileiro dizendo isso. E a terceira coisa, qual é? É aquela que também machuca muito o consumidor. É quando se diz: apostar não é investimento. Não é. Não pode se dizer que é investimento. Não pode se criar cursos, né? Eu vi uma vez um influenciador dizendo assim: apostar é igual fazer investimento. Você precisa ter resiliência. Você precisa ter força. Mesmo perdendo, se você não continuar jogando, você vai perder mais ainda. é profundamente enganoso.
0: Então, só para a gente concluir, secretário, quais são os canais de denúncias para quem observar propagandas de bet que estejam aí infringindo todas essas regras? Olha, ou propagandas de bet ilegais?
3: Perfeito. Há sempre o canal do Fala BR, que ele pode entrar e pode fazer a sua denúncia. Mas lembra, se a gente está falando das bets legalizadas, aquelas que são autorizadas a funcionar, essa ela tem o consumidor.gov.br, porque elas são obrigadas a se registrar ali. Agora, tem uma dica que eu acho que é bacana. Como é que você sabe que uma bet é legalizada ou não?
0: Tem um site que você pode conferir,
3: tem um site,
0: né?
3: Essa é uma boa, exatamente. É o
0: eu
3: site...
0: já fiz entrevistas boa, antes sobre
3: boa,
0: isso.
3: É isso mesmo. É a Secretaria de Prêmios e Apostas.

que tem lá um site, e todas as legalizadas estão ali. Agora a dica mais prática: veja se ela é bet.br. Ela pode ter qualquer nome, mas tem que ter o nome dela, .bet.br.

0: Ricardo Morichita, secretário nacional de defesa do consumidor. Muito obrigado por sua entrevista aqui à Voz do Brasil.
1: Uma alegria estar com vocês, sempre à disposição.
2: Será realizado neste final de semana um mutirão com 10 mil vagas de atendimento em agências da Previdência Social.
0: Para participar, o cidadão deve realizar o agendamento previamente pelo site ou aplicativo Meu INSS ou pela Central 135.
2: E fique atento, golpes e informações falsas sobre benefícios previdenciários têm feito cada vez mais vítimas.
0: Para acessar serviços com segurança e evitar fraudes, aposentados, pensionistas e demais segurados devem utilizar apenas os canais oficiais do INSS.
2: O Meu INSS reúne mais de 100 serviços e permite resolver diversas demandas sem sair de casa.
3: A Ivanilce da Silva Santos é aposentada em Rio Branco, no Acre, e conta que sempre que precisa, usa o aplicativo Meu INSS.
4: Sempre está assim, eu uso qualquer hora, através do Gov, né? Eu consigo entrar no Meu INSS e fazer tudo que eu quero pelo celular.
3: Atualmente, mais de 100 serviços do INSS são oferecidos de forma digital pelo aplicativo ou pelo site Meu INSS. A ferramenta foi criada para simplificar o acesso a serviços e evitar filas nas agências. E hoje, 6 em cada 10 requerimentos já são feitos pelas plataformas, segundo a diretora de Tecnologia da Informação do INSS, Aruana Espíndola.
5: Os principais serviços, além do requerimento de benefício por incapacidade, que hoje também é feito de maneira digital, além disso, salário e maternidade, pensão por morte e aposentadorias também são efetuados por esse site ou aplicativo.
3: Para acessar o Meu INSS, basta ter cadastro no gov.br. Mas quem ainda não tem, pode usar a própria plataforma para solicitar. Além da senha, o aplicativo oferece o duplo fator de segurança, mas é preciso tomar alguns cuidados para evitar golpes, como não compartilhar senhas e nem confiar em mensagens solicitando dados se passando pelo INSS. Reportagem Gabriela Noronha.
0: Você que é estudante e está escolhendo qual faculdade cursar, uma plataforma do Ministério da Educação pode te ajudar nessa missão.
2: É o Sistema Eletrônico de Acompanhamento de Processos da Educação Superior, o EMEC. A consulta é gratuita e pode ser feita diretamente pela internet.
0: Pelo EMEC, você pode verificar a situação cadastral e conferir as notas de qualidade de faculdades, universidades e cursos de graduação e pós-graduação no Brasil.
6: Estudantes podem verificar se os cursos de graduação e as instituições em que estudam ou desejam ingressar estão devidamente credenciados, reconhecidos ou autorizados pelo Ministério da Educação. A consulta ocorre por meio do Sistema Eletrônico de Acompanhamento de Processos da Educação Superior, o EMEC. O sistema gerencia, regula e monitora as faculdades, as universidades e os cursos de graduação e pós-graduação no Brasil. Instituições sem credenciamento e cursos sem autorização não podem funcionar. Já sem reconhecimento, os cursos não podem ter seus respectivos diplomas emitidos e validados. Ao consultar a instituição, também é possível verificar o índice geral de cursos e o conceito institucional. Eles são indicadores de qualidade do MEC, calculados pelo INEP. Rafael Arruda, diretor de Política Regulatória da Secretaria de Regulação e Supervisão da Educação Superior do MEC, destaca a importância de o estudante consultar esses indicadores.
7: É importante que as pessoas entendam a necessidade de observar essas informações para que possam fazer seus cursos em instituições adequadas, corretas e, ao mesmo tempo, de qualidade, e seus cursos também.
6: Antes de serem reconhecidos pelo MEC, os cursos de graduação passam por diferentes etapas de regulação da educação superior. O curso autorizado é aquele que recebe permissão para iniciar seu funcionamento e ofertar aulas. Já o reconhecimento é a confirmação para que o diploma tenha validade oficial em todo o país. Reportagem Júlio César de Oliveira.
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2: Na próxima segunda-feira é o Dia Nacional do Patrimônio Histórico.
0: O patrimônio é o legado do nosso passado, aquilo com que convivemos hoje, e é considerado de valor excepcional para a humanidade, como define a Unesco, a Organização das Nações Unidas para a Educação, a Ciência e a Cultura.
2: No nosso primeiro episódio da Voz do Brasil, vamos falar sobre patrimônios mundiais localizados aqui no

0: Brasil. Acompanhe. Cultura, identidade, tradição. Cada pedacinho desse país, que recebeu o título de Patrimônio Histórico Mundial, preserva a memória e garante a riqueza da história por gerações. O Brasil possui 26 locais que receberam essa classificação, seja pela importância da arquitetura e da cultura ou pela beleza natural e ambiental. Então, já que estamos pertinho do Dia Nacional do Patrimônio Histórico, vamos conhecer três desses lugares que já ganharam esse reconhecimento mundial da Unesco. Nossa primeira parada é no Nordeste do país. Vamos até Olinda, em Pernambuco, conhecer o Centro Histórico. Ao caminhar pelas famosas ladeiras da cidade, encontramos igrejas centenárias, conventos e casarões coloridos. O guia turístico Júlio de Paula diz que Olinda não se resume aos famosos bonecos gigantes.
1: As pessoas só conhecem a cidade de Olinda pelo carnaval, mas muita coisa em Olinda aconteceu primeiramente. A primeira ordem dos carmelitas do Brasil é em Olinda, primeiro convento franciscano do Brasil é em Olinda, primeira catedral que está de pé, né, nos dias de hoje, de 1537, Catedral da Sé, é antigo, primeira faculdade de direito, primeiro hospital do Brasil, enfim, muita coisa primeiro em Olinda, é o início da colonização.
0: E agora a gente viaja para outro destino. Estamos em Minas Gerais. E o hino do estado vem da gaita do nosso guia turístico Jim Neguinho. Ele vai nos apresentar a cidade de Ouro Preto. O município foi o primeiro do país a ser declarado Patrimônio Cultural da Humanidade pela Unesco em 1980. E aqui o passeio é completo, museus, esculturas e muitas igrejas, com destaque para São Francisco de Assis, feita pelo artista e arquiteto Aleijadinho. Além disso, podemos ver a história do Brasil por toda parte, como as Minas de Ouro, uma importante influência dos africanos, como nos conta Jim Neguinho.
2: Eram pessoas escravizadas, engenheiros, mineradores de regiões específicas do continente africano, que foram trazidos para aquelas condições de escravo para trabalhar na mina de ouro. Então, os portugueses trouxeram para Ouro Preto mão de obra especializada esse tipo de mineração. Então, eu super recomendo conhecer a mina de ouro e a senzala, conhecer esse legado do povo africano aqui na nossa cidade.
0: E para fechar a nossa viagem, atravessamos o país e vamos percorrer mais de 1.800 quilômetros para o nosso próximo destino. Estamos em São Miguel das Missões, no Rio Grande do Sul. Aqui é possível conhecer os trabalhos dos jesuítas durante os séculos 17 e 18. A principal atração da cidade é o sítio arqueológico de São Miguel Arcanjo. À noite, o turista pode participar de mais um espetáculo. Quem nos conta é a guia Cris Bueno.
3: De noite tem um espetáculo de som e luz, que é um dos espetáculos mais antigos do país, desde a sua criação, que jamais foi interrompido.
0: A Cris Bueno também falou sobre uma famosa tradição na cidade.
3: São Miguel também é reconhecido como a terra dos benzedores, tem vários benzedores que atendem na sua própria casa. Benzimento era indígena e foi passando de pai para filho.
0: E só de falar desses três lugares, já deu para perceber que o Brasil é muito rico de história e de patrimônios, não é mesmo? Para conferir a lista de patrimônios mundiais reconhecidos pela Unesco, é só acessar o site whc.unesco.org. Aqui é a Raquel Mariano e nos encontramos na nossa próxima viagem. Até lá!
4: Bom, e na próxima sexta-feira a gente traz mais um episódio da Voz pelo Brasil. Dessa vez a gente vai falar sobre folclore e trazer o Boi Bumbá do Maranhão.
5: E essas foram as notícias do governo federal.
4: Uma realização da Secretaria de Comunicação Social da Presidência da República.
5: Com produção da empresa Brasil de Comunicação.
4: Fique agora com as notícias do Poder Judiciário e do Congresso Nacional. Boa noite, um bom fim de semana.
5: A gente volta na segunda-feira. Boa noite.
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8: Prazo para envio de propostas de modernização do sistema de justiça termina neste sábado.
9: STJ mantém multa do Ibama à importadora que comprou borboletas mortas da China.
8: Amanhã é o último dia para informar sobre o transporte gratuito de indígenas no dia das eleições.
9: Boa noite, eu sou Marcela Luiza.
8: E eu sou Walter Lima.
9: Nesta semana, o presidente do Supremo Tribunal Federal e do Conselho Nacional de Justiça, ministro Edson Fachin, e o presidente do Banco Central, Gabriel Galípolo, revisaram uma portaria conjunta que cria um grupo executivo responsável por desenvolver as bases de Sistema Nacional de Registro, Rastreabilidade e Controle da Cessão de Créditos de Precatórios.
8: Na ocasião, o ministro Edson Fachin destacou que o objetivo da iniciativa é garantir mais transparência e segurança. Vamos ouvir um trecho.
10: O objetivo dessa nova regulação, obviamente, não é impedir a circulação de créditos, mas sim de garantir que ocorra com transparência, segurança jurídica, rastreabilidade e proteção aos credores, especialmente aos credores em situação de vulnerabilidade.
9: A nova regulamentação torna obrigatória a escritura pública na primeira transferência do precatório.
8: A medida busca garantir ao credor informações claras sobre o valor atualizado do crédito, o preço negociado e as consequências da operação.
9: O Superior Tribunal de Justiça restabeleceu a multa aplicada pelo Ibama a uma pessoa que comprou 158 borboletas mortas da China sem autorização dos órgãos ambientais.
8: Para os ministros, o ato constitui infração à legislação ambiental. Fátima Uchoa.
11: As borboletas mortas seriam utilizadas na fabricação de quadros. A compradora alegou que a proibição de introduzir espécime no país sem autorização só seria aplicada à importação de animais vivos. Após o argumento ser rejeitado em primeira instância, o TRF4 o aceitou. Já a primeira turma do STJ restabeleceu a multa de R$ 33.600. Seguindo o voto da ministra Regina Helena Costa, que prevaleceu no julgamento, o colegiado considerou que a legislação que proíbe a introdução no território nacional de animais estranhos à fauna brasileira não distingue entre espécimes vivos e mortos. Assim, basta que um espécime animal ingresse no território nacional sem a licença para que haja infração.
9: Termina amanhã o prazo para que instituições públicas, privadas e da sociedade civil possam apresentar propostas para modernizar o sistema de justiça.
8: As sugestões devem buscar mais eficiência, transparência, acesso à justiça e fortalecimento da governança, com baixo ou nenhum impacto fiscal.
9: Cada instituição poderá apresentar uma única contribuição diretamente por meio de formulário disponível no site do STF, com envio de resumo escrito de até 4 mil caracteres.
8: As contribuições serão comprovadas pelo Grupo de Estudos para a Modernização do Sistema de Justiça, criado pelo presidente do Supremo, ministro Edson Fachin, no âmbito do Centro de Estudos Constitucionais do Tribunal.
9: Sábado é o último dia para informar sobre transporte de eleitores de aldeias indígenas e moradores de zonas rurais, quilombos e outras comunidades tradicionais.
8: O prazo é para o transporte gratuito no dia das eleições. Fábio Ruas.
12: Responsáveis por repartições e unidades do Serviço Público Federal, Estadual ou Municipal devem informar ao juízo eleitoral o número, a espécie e a lotação dos veículos e das embarcações. O dia 15 de agosto também é data limite para informar itinerários, horários e modalidades de transporte que serão ofertados gratuitamente nos dias de votação. Candidatas, candidatos, partidos, federações, coligações ou qualquer pessoa não podem fornecer transporte a eleitoras e eleitores no dia da votação.
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1: Boa noite.
0: E um bom fim de semana.
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4: Eu sou Humberto Pinheiro e estes são os destaques de hoje do Jornal do Senado, que começa agora. Senado aprova sistema de alerta para localizar pessoas desaparecidas. Alcolumbre destaca a produtividade das semanas de esforço concentrado. Cidadania digital pode virar parte da educação básica para prevenir riscos no ambiente virtual. Boa noite. O Brasil registrou 43.828 desaparecimentos só no primeiro semestre de 2026, segundo dados do painel estatístico do Sistema Nacional de Informações de Segurança Pública do Ministério da Justiça. Para mudar esse cenário, a Comissão de Direitos Humanos aprovou a criação de um Sistema Nacional de Alerta para ajudar a localizar pessoas desaparecidas. Repórter César Mendes.
5: O projeto da senadora Damaris Alves, do Republicanos do Distrito Federal, determina que as buscas comecem logo após o registro da ocorrência e classifica os casos como voluntários, involuntários ou criminosos, cada um com seu protocolo específico. Avisos de alerta serão enviados por aplicativo e internet a pessoas que possam ajudar nas buscas com base na localização da ocorrência. Alterações feitas na proposta original ampliam o conceito de desaparecimento involuntário para incluir grupos vulneráveis como crianças, idosos e pessoas com deficiência e passam a usar o termo desaparecimento criminoso no lugar de desaparecimento forçado, como explica a senadora Roberta Scioli, do Republicanos de Roraima, que leu o relatório.
6: Essa alteração busca evitar o uso inadequado da expressão desaparecimento forçado, que já possui sentido jurídico próprio no direito internacional e no ordenamento jurídico brasileiro.
5: A proposta vai passar por votação em turno suplementar antes de seguir para a Comissão de Constituição e Justiça.
4: O senador astronauta Marcos Pontes, do PL de São Paulo, criticou a medida provisória que prevê a avaliação pelo Ministério da Educação da proficiência dos médicos recém-formados por meio do Exame Nacional de Avaliação da Formação Médica, o ENAMED. Ele defendeu o projeto de lei de sua autoria que prevê a aplicação do exame pelo Conselho Federal de Medicina como requisito para o exercício profissional. Marcos Pontes destacou que um conceito básico da administração é que quem executa não fiscaliza a própria execução. Assim, para ele, quem executa a formação, ou seja, o Ministério da Educação, não pode fiscalizar a própria formação, o que seria um erro grosseiro.
7: Quem tem que fazer esse exame, quem tem que executar esse exame, tem que ser o Conselho Federal de Medicina, que é o órgão preparado para isso, formado por seus pares, os médicos, são aqueles que entendem do que tem que ser feito para que tenha uma medicina melhor no país.
4: Já o senador Plínio Valério, do PSDB do Amazonas, cobrou a votação da proposta de emenda à Constituição, que amplia a autonomia operacional e orçamentária e financeira do Banco Central. Segundo o parlamentar, a PEC 65 de 2023 também prevê medidas para garantir a continuidade do PIX sob responsabilidade do Banco Central. Plínio lembrou que na época houve um acordo para que a proposta fosse votada em plenário após um prazo de 14 dias, solicitado pelo governo, mas a votação até agora não ocorreu. O senador defendeu o cumprimento do acordo e pediu que o texto seja apreciado logo. Para ele, o período eleitoral não deveria impedir a análise.
8: Há uma disputa econômica mais ampla pelo PIX, só não percebe isso quem não quer. O momento é este. No plano internacional, nós temos uma importante conquista a preservar e ampliar. Na nossa economia, sabemos todos a necessidade de defesa da moeda.
4: Após a semana de esforço concentrado realizado pelo Senado Federal, o presidente da Casa, senador Davi Alcolumbre, defendeu o modelo semipresencial. Alcolumbre reforçou a possibilidade dos senadores conciliarem suas obrigações em Brasília sem deixar de prestar conta nos estados. Mais detalhes com o repórter Douglas Castilho.
1: Com a proximidade das eleições, é prática comum no Congresso Nacional a realização de semanas de esforço concentrado, quando os parlamentares se reúnem.

0: Nem em sessão para intensificar negociações importantes e votar matérias prioritárias. A medida é utilizada já que as reuniões para decidir as campanhas demandam presença maior dos parlamentares em suas bases. Os senadores que pretendem a reeleição têm até o próximo dia 15 para pedir o registro no Tribunal Superior Eleitoral. Ao fim da sessão realizada na última terça-feira, Davi Alcolumbre reforçou a utilidade do calendário especial.
1: Se nós pegarmos a produtividade da atual do dia de hoje no Senado Federal, nós cumprimos integralmente o que estava pautado pela Secretaria-Geral da Mesa e anunciado, e incluímos outras matérias como item extra-pauta de solicitação de senadoras e de senadores, inclusive do governo, ou seja, aumentando e muito a eficiência da sessão deliberativa da Semana de Esforço Concentrado.
0: Nas eleições de 2026, 54 vagas no Senado estarão em disputa.
2: O Senado aprovou empréstimo aos municípios de Maceió, em Alagoas, Águas Lindas de Goiás e ao estado de Mato Grosso do Sul. As operações de crédito vão financiar projetos de mobilidade urbana, saúde e infraestrutura. Repórter Lana Dias.
3: Maceió vai contratar 150 milhões de dólares para financiar parte de projetos e obras de infraestrutura e mobilidade urbana, incluindo o sistema de ônibus de trânsito rápido. O dinheiro virá do novo Banco de Desenvolvimento, o Banco do BRICS. Mato Grosso do Sul também foi autorizado a pedir crédito de 80 milhões de dólares junto ao Banco Interamericano de Desenvolvimento, com o objetivo de apoiar a parceria público-privada do Hospital Regional do Estado. A relatora do texto, senadora Tereza Cristina, do Progressistas de Mato Grosso do Sul, explicou que o empréstimo dará mais segurança ao projeto.
4: A operação de crédito contingente constitui instrumento destinado a conferir segurança financeira à parceria público-privada do Hospital Regional de Mato Grosso do Sul, reduzindo os riscos associados ao cumprimento das obrigações do poder público, contribuindo para a estabilidade da relação contratual.
3: Os senadores ainda aprovaram empréstimo para o município de Águas Lindas de Goiás, que será destinado à infraestrutura, saneamento, mobilidade e demais serviços públicos na cidade. Os textos irão à promulgação.
2: A Comissão de Ciência e Tecnologia aprovou o projeto que inclui a cidade digital como novo eixo da Política Nacional de Educação Digital. A proposta prevê ações nas escolas para prevenir riscos do ambiente virtual. O texto também prevê capacitação de professores e apoio às famílias. A proposta segue para a Comissão de Educação, onde será analisada em decisão terminativa. Mais informações com a repórter Patrícia Oliveira.
5: Com foco no uso de tecnologias digitais por crianças e adolescentes, o projeto aprovado prevê que escolas da educação básica promovam estratégias para prevenir o bullying no ambiente virtual, a superexposição e o uso excessivo de telas, além do compartilhamento indevido de dados e imagens e a desinformação. O texto também prevê a formação de professores e gestores, atenção à saúde mental, campanhas sobre direitos e deveres no ambiente digital e orientação às famílias, aspecto destacado pelo senador astronauta Marcos Pontes, do PL de São Paulo.
6: Às vezes o pai ou a mãe, né, ou os dois, chega e fala assim, deixa lá o celular com a criança conectada, mas não faz ideia com quem essa criança está conversando, não faz ideia o que, ela está vendo.
5: O projeto também estabelece medidas para ampliar a inclusão digital e a educação midiática. A proposta segue para decisão final na Comissão de Educação.
2: Com edição de Paulo Groba e trabalhos técnicos de João Lira, o Jornal do Senado fica por aqui. Acompanhe agora as notícias do Tribunal de Contas da União e da Câmara dos Deputados. Boa noite e um bom fim de semana.
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8: O Tribunal de Contas da União quer ouvir motoristas de todo o país sobre a qualidade dos combustíveis. A consulta faz parte de uma auditoria que avalia a fiscalização da Agência Nacional do Petróleo. Podem participar caminhoneiros, motociclistas, taxistas, motoristas de aplicativo e qualquer pessoa interessada. O questionário pergunta sobre a qualidade dos combustíveis, a fiscalização e o monitoramento realizados pela agência. As respostas vão ajudar o TCU a identificar problemas e auxiliar a auditoria. O objetivo também é melhorar o atendimento às denúncias feitas pelos consumidores. Combustíveis de baixa qualidade podem causar prejuízos aos motoristas, aumentar custos e até comprometer a segurança dos veículos. O questionário pode ser respondido até o dia 10 de setembro. Saiba mais em tcu.gov.br.
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9: Deputados permitem desconto dos salários para pagamento de aluguel.
10: Câmara autoriza porte de arma oficial de justiça e fiscal agropecuário.
9: Plenário garante novas regras para venda e troca de milhas por dinheiro.
10: Boa noite. A Câmara aprovou um projeto que garante o resgate de milhas por dinheiro e a venda para terceiros nos programas de fidelidade. O repórter Antônio Vital acompanhou a votação.
11: O plenário da Câmara aprovou o projeto que garante direitos das pessoas que adquirirem milhas em programas de fidelidade, como a possibilidade de vender o saldo para terceiros. A proposta regulamenta o funcionamento desse tipo de programa e define regras para a venda, transferência e troca de pontos e milhas por dinheiro. De acordo com o projeto apresentado pelo deputado Ricardo Aires, do Republicanos de Tocantins, as empresas que oferecem programas de fidelidade só poderão restringir a venda de milhas pelos clientes se oferecerem uma opção para converter esses pontos diretamente em dinheiro vivo. Se não houver a opção de troca por dinheiro, a empresa fica impedida de bloquear contas, limitar o número de beneficiários ou dificultar a venda ou transferência dos pontos, com exigências como reconhecimento facial ou biometria. Isso vai valer para o resgate de milhas por produtos ou passagens aéreas, por exemplo. De acordo com o autor da proposta, Ricardo Aires, o objetivo é impedir que uma empresa lucre com a venda de pontos e, ao mesmo tempo, crie empecilhos para o cliente resgatar o que comprou. O relator da proposta do plenário, o deputado Paulo Soares, do Podemos de São Paulo, defendeu as medidas. Para ele, as administradoras que vendem pontos ou milhas, que hoje tem valor entre R$ 70 e R$ 80, praticam um monopólio quando dificultam o resgate, a venda ou a conversão de milhas em dinheiro.
12: Um projeto como esse estabelece normas importantíssimas para que o consumidor não seja lesado. São regras claramente colocadas para que nenhum dos lados, na verdade, sejam prejudicados e o consumidor tenha livre acesso ao que é direito dele, no caso aqui, no que diz respeito às milhas. Muitas vezes elas vêm como um bônus ou como um cashback, mas em outras ocasiões essas milhas são compradas e, naturalmente, é fundamental que o consumidor tenha pleno direito de distribuir, comercializar, enfim, fazer o uso que bem entender dessas milhas.
11: O projeto que regulamenta o funcionamento de programas de fidelidade e define regras para venda, transferência e troca de pontos e milhas por dinheiro, seguiu para análise do Senado. Da Rádio Câmara de Brasília, Antônio Vital.
7: Consumidor.
9: Juarez Costa, do Republicanos de Mato Grosso, apresentou projeto que determina a retenção do pagamento de compras feitas pela internet até o consumidor confirmar o recebimento do produto. O deputado esclarece que a medida busca reduzir prejuízos provocados por fraudes ou por mercadorias não entregues.
10: Juarez Costa explica que o pagamento poderá ficar retido por até 30 dias. De acordo com a proposta, se o consumidor contestar a entrega, o fornecedor terá 10 dias úteis para comprovar o recebimento ou solucionar o problema. Caso contrário, o valor deverá ser devolvido ao comprador.
7: Habitação.
9: A Câmara aprovou projeto que permite desconto no salário para pagamento de aluguel. Entenda na reportagem de Antônio Vital.
11: O plenário da Câmara aprovou o projeto que autoriza desconto diretamente no salário do inquilino para o pagamento do aluguel. O projeto apresentado pelo deputado Júlio Lopes, do PP do Rio de Janeiro, cria possibilidade de consignação em folha de pagamento para aluguéis residenciais. O sistema será parecido com um dos chamados empréstimos consignados, que permitem desconto em folha para pagar financiamentos bancários. De acordo com a proposta, o aluguel consignado vai funcionar como garantia para as locações, o que pode baratear os custos para o locatário. O projeto estabelece um limite de 30% do salário para o pagamento do aluguel e permite que mais de uma pessoa ofereça essa garantia até alcançar o valor do aluguel. Além disso, prevê que o locatário empregado de empresa pública ou privada ficará dispensado da multa contratual se tiver que devolver o imóvel por conta da transferência para outra cidade. No plenário, o relator, deputado Cláudio Cajado, do PP da Bahia, acatou sugestão de mudança apresentada pela deputada Érica Cocai, do PT do Distrito Federal, que retirou do texto a possibilidade de uso do saldo do FGTS para pagamento do aluguel.
13: Consideramos meritória a emenda de plenário apresentada, vez que preserva a finalidade do FGTS, que é assegurar proteção financeira ao trabalhador em situações específicas, reduzindo-se o risco de comprometimento dessa reserva financeira.

0: Do trabalhador.
1: O projeto que autoriza desconto diretamente no salário do inquilino para o pagamento do aluguel seguiu para análise do Senado. Da Rádio Câmara de Brasília, Antônio Vital.
2: Justiça.
3: Zé Adriano, do PP do Acre, é autor de projeto que cria procedimento para investigar as causas de incidentes graves em obras e serviços de engenharia contratados pelo poder público. Pela proposta, a análise será obrigatória em situações de acidentes com morte, entre outros.
4: Zé Adriano explica que a proposta prevê investigação técnica independente para identificar as causas do problema e evitar novas ocorrências. O texto também prevê a divulgação de relatórios no Portal Nacional de Contratações Públicas, com as recomendações resultantes da apuração.
2: Votação.
3: A Câmara aprovou o porte de armas para oficiais de justiça e fiscais agropecuários. O repórter Marcelo Larcher traz mais detalhes sobre as mudanças propostas na legislação.
5: A Câmara dos Deputados aprovou o projeto que autoriza o porte de armas de fogo para oficiais de justiça e auditores fiscais federais agropecuários. O projeto altera o Estatuto do Desarmamento para incluir essas duas categorias entre aquelas que já têm direito ao porte de arma no país. Hoje, essa autorização já vale para policiais, militares e outras carreiras ligadas à segurança pública, desde que cumpram os requisitos legais, como comprovação de capacidade técnica e aptidão psicológica. Pelo texto aprovado, esses profissionais poderão portar arma de fogo de propriedade própria ou fornecida pelas instituições, inclusive fora do horário de serviço, com validade em todo o território nacional, conforme as regras previstas em lei. Outro ponto do projeto é a atualização de regras relacionadas à idade mínima para aquisição de armas. A proibição para menores de 25 anos continua valendo, com exceção das categorias que têm autorização legal para o porte, incluindo agora os oficiais de justiça e os auditores fiscais agropecuários. Relator da proposta, o deputado Jonas Donizete, do PSB de São Paulo, argumentou que a medida reconhece o risco enfrentado por esses profissionais no exercício das funções. Segundo ele, oficiais de justiça e auditores fiscais atuam diretamente na execução de decisões judiciais e em atividades de fiscalização, muitas vezes em situação de tensão e exposição a ameaças. No plenário, o relator foi o deputado Coronel Meira, do PL de Pernambuco. Ele justificou a necessidade de porte de arma para oficiais de justiça.
6: O oficial de justiça exerce, sim, uma atividade marcada pelo risco. É o oficial de justiça que sai dos fóruns dos tribunais para fazer com que a decisão judicial chegue às ruas, às residências, às empresas e tantas vezes aos locais de conflito. É ele quem cumpre mandados de prisão, medidas protetivas de urgência, ordens de busca e apreensão, reintegrações de posse, afastamentos do lar, em situação que podem envolver tensão, resistência, violência e risco concreto à própria vida.
5: O projeto que autoriza o porte de arma para oficiais de justiça e auditores fiscais federais agropecuários seguiu para análise do Senado. Da Rádio Câmara de Brasília, com informações de Daniela Lessa e Antônio Vital, Marcelo Larcher.
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2: Segurança Pública.
4: Júnior Ferrari, do PSD do Pará, é autor de projeto que altera a Lei Maria da Penha para obrigar o agressor a ressarcir os custos com o uso da tornozeleira eletrônica. Pela proposta, os valores arrecadados serão destinados a fundos de combate à violência contra a mulher.
3: Júnior Ferrari argumenta que o custo médio mensal de monitoramento de cada tornozeleira varia entre R$ 200 e R$ 300, pagos integralmente pelo Estado. Ele salienta que a cobrança do agressor não será condição para aplicar a medida protetiva.
4: Júlio Arcoverde, do PP do Piauí, é favorável à redução da maioridade penal de 18 para 16 anos. Ele defende ainda a responsabilização de adolescentes entre 12 e 16 anos que pratiquem crimes com violência ou grave ameaça, crimes hediondos e crimes contra a vida.
3: Júlio Arcoverde argumenta que a medida endurece a punição de adolescentes envolvidos em crimes graves e reduz o uso de menores por organizações criminosas. Ele acredita que a proposta adequa a legislação à gravidade desses delitos e amplia a proteção da sociedade.

0: verdade.
1: Comissões.
2: A comissão que analisa a redução da maioridade penal iniciou seus trabalhos sobre questionamento de inconstitucionalidade. O repórter José Carlos Oliveira nos traz os argumentos.
3: O deputado Aloísio Mendes, do Republicanos do Maranhão, foi eleito presidente da Comissão Especial da Câmara dos Deputados sobre redução da maioridade penal. Os parlamentares vão analisar três propostas de emenda à Constituição que tratam de plena maioridade civil e penal aos 16 anos de idade, redução excepcional da maioridade penal em casos de crimes hediondos e de extrema crueldade e redução geral da maioridade penal para 16 anos, com previsão de que adolescentes entre 12 e 16 anos respondam criminalmente por crimes cometidos com violência ou grave ameaça, crimes hediondos e crimes contra a vida. Aloísio Mendes escolheu como relator o deputado Mendonça Filho, do PL de Pernambuco, que afirmou foco na construção de uma proposta tecnicamente estruturada nas boas práticas internacionais e moralmente à altura da dor das vítimas e seus familiares.
4: A unificação das PECs que tratam do tema nos permite fazer uma discussão aprofundada sobre como constituir e futuramente regulamentar um sistema prisional juvenil no país, modernizado o sistema de justiça criminal brasileiro para dar uma resposta civilizada à demanda social por justiça.
3: Mendonça Filho apresentou um plano de trabalho para buscar, entre outros pontos, o diagnóstico sobre a promoção da justiça às vítimas, o dimensionamento do impacto civil e o estudo da viabilidade institucional da medida. As audiências na Câmara, os seminários nas 5 regiões do país e as reuniões técnicas com especialistas e entidades vão se basear em 5 eixos temáticos: constitucionalidade, direitos humanos e tratados internacionais, segurança pública, crime organizado e dissuasão penal, infraestrutura e gestão dos sistemas prisional e socioeducativo, impactos jurídicos e legitimidade de eventual referendo popular sobre o tema nas eleições municipais de 2028. Os canais de interação da Câmara com a população, como o E-Democracia, também serão usados para recebimento de perguntas e contribuições por escrito. O relator apresentou um cronograma até a votação da proposta.
4: O debate vai evoluir, certamente numa velocidade reduzida no período eleitoral, mas passada a eleição nós teremos a oportunidade de aprofundar as discussões para que, na minha intenção, até dezembro tenhamos a votação dessa matéria na comissão especial e no plenário da casa.
3: A redução da maioridade penal é tema polêmico na sociedade, com forte oposição, principalmente de entidades ligadas a direitos humanos. Antes do início dos trabalhos, o deputado Tarcísio Mota, do PSOL do Rio de Janeiro, apresentou questão de ordem para tentar barrar a instalação da comissão. Depois, utilizou o mesmo instrumento para apontar nulidades e inconstitucionalidades do tema. Também citou jurisprudência do Supremo Tribunal Federal, desrespeito a tratados internacionais e risco de transferência de adolescente do sistema socioeducativo para o falido e superlotado sistema prisional comum.
5: A inimputabilidade penal até os 18 anos, assegurada pelo artigo 228 da Constituição Federal, constitui um direito individual do cidadão em desenvolvimento. O artigo 60 da Carta Magna proíbe terminantemente a deliberação de qualquer proposta de emenda tendente a abolir, entre aspas, direitos e garantias individuais. A instalação de uma comissão destinada a suprimir direitos fundamentais em meio a um período de funcionamento prioritariamente remoto dessa casa configura grave cerceamento democrático.
3: O presidente da comissão, Aloísio Mendes, contestou.
6: Os pontos levantados por Vossa Excelência já foram vencidos na CCJ com relação à dissimilibilidade desse assunto e com relação à votação remota, existem precedentes na casa e hoje o plenário da Câmara está funcionando de forma remota e a comissão segue mesmo o caminho.
3: A comissão é formada por 38 titulares e igual número de suplentes. Os deputados Guilherme Derrite, do PP de São Paulo, Benes Leocádio, do União do Rio Grande do Norte e Sargento Faul, do PL do Paraná, foram eleitos para as 3 vice-presidências. Da Rádio Câmara de Brasília, José Carlos Oliveira.
1: Trabalho.
7: Ercílio Coelho Diniz, do MDB de Minas Gerais, propõe a criação do Programa Nacional de Retorno Profissional da Mulher 50+. A iniciativa busca facilitar a reinserção no mercado de trabalho de mulheres com mais de 50 anos que tenham ficado afastadas por pelo menos 2 anos.
2: Ercílio Coelho Diniz alega que essas mulheres enfrentam uma dupla barreira ao tentar voltar ao emprego: o preconceito relacionado à idade e a interrupção da carreira. Para ele, o programa valoriza a experiência dessas profissionais e reduz desigualdades de gênero e de idade.
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1: Economia. O Congresso Nacional instalou a comissão que vai analisar a medida provisória que reduz a chamada taxa das blusinhas. A repórter Maria Neves acompanhou.
2: Deputados e senadores instalaram comissão especial para analisar a medida provisória que trata da chamada taxa das blusinhas. Apresentada pelo governo em maio, a proposta reduz a zero a alíquota do imposto de importação de produtos que custem até 50 dólares dos Estados Unidos, taxa que atualmente é de 20%. Se não for votada até 8 de setembro, a MP perde a validade. O presidente da Câmara, deputado Hugo Mota, adiantou que irá discutir o assunto com o Colégio de Líderes e o presidente do Senado, Davi Alcolumbre, para votar a proposta nas próximas semanas.
3: Para que essa taxação não volte, é necessário que o Congresso Nacional se debruce sobre esse tema nas próximas semanas e eu irei tratar disso no Colégio de Líderes, bem como também com o presidente do Senado, o senador Davi, sobre o que nós iremos fazer juntos, já que é uma comissão mista que depende da participação das duas casas.
2: Para presidir a comissão, deputados e senadores elegeram o deputado Dorinaldo Malafaia, do PDT do Amapá. O vice-presidente será o senador Randolfe Rodrigues, do PT do Amapá, e o relator escolhido foi o senador Eduardo Gomes, do PL do Tocantins. Além de zerar o imposto de importação de produtos de até 50 dólares, a medida provisória reduz a alíquota do tributo de compras internacionais com valores entre 50 dólares e 3 mil dólares para 30%. Até a edição da MP, a alíquota era de 60%. Na justificativa da proposta, o governo sustenta que a medida visa simplificar a tributação e incentivar a adesão dos importadores a programas de regularidade fiscal. A tributação das compras internacionais de baixo valor foi criada no Brasil por meio de uma lei de 2024 que vigorou até a edição da medida provisória em maio. Antes da lei, um decreto de 1980 isentava essas compras do imposto de importação. Da Rádio Câmara de Brasília, Maria Neves.
1: Esporte.
4: O Wellington Roberto, do PSD da Paraíba, é um dos autores de PEC que concede imunidade de impostos a entidades esportivas sem fins lucrativos. O texto impede a cobrança sobre patrimônio, renda e serviços das organizações que cumprirem as exigências do Código Tributário Nacional.
1: O Wellington Roberto ressalta que o benefício será restrito a entidades certificadas dos setores olímpico, paralímpico, clubístico ou educacional. Ele afirma que a proposta busca ampliar os recursos disponíveis para formação de atletas e manutenção de projetos esportivos com finalidade social.
4: João Carlos Bacelar, do PL da Bahia, também assina a proposta de emenda à Constituição que pretende incluir as entidades esportivas sem fins lucrativos entre as instituições com imunidade tributária. O objetivo, segundo ele, é equipará-las às áreas de educação e assistência social.
1: João Carlos Bacelar justifica que a medida fortalece o esporte como política pública e garante mais segurança financeira às entidades esportivas certificadas. O deputado diz ainda que o texto mantém a exigência de cumprimento dos requisitos legais para acesso à imunidade. Educação.
4: André Fofuca.
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2: Oi, 8 e 1, boa noite.
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2: Oi, certinho, voltamos ativado. Agora você ligadinho sempre na noite de sucessos. Noite Educadora, muita coisa boa vai rolar pra vocês. ZYD832, canal 272. Educadora FM, Batatais, São Paulo. Eu, João Luiz, tô aqui. Faço companhia até as 22. Chegamos, papai. Noite maravilhosa de sexta. Dia 14 de agosto.
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2: E aí, como tá a sua noitinha? Como tá? Já tá tudo planejado, esquematizado o seu fim de semana? E a Edu faz parte dele também, viu? Você vai interagir com os locutas da casa, mais uma sexta, amanhã, sabadão também. Tudo certinho, com muita paz, muita luz, bom descanso, boas vibrações também. Sem exageros, viu? Sem exageros. E pra começar, temos a baladinha que tá fazendo a cabeça da galera. É o Bob Sinclair, ele voltou com a Chiesa. I can't wait, 8 e 3, minha turma. Boa noite, chegamos.

0: O Venuto na sua noite, 8 e 3, e assim começamos legal, hein? Camisa 10, João Neto e Frederico por aqui também, Victor Clay e Bob Sinclair com Chiesa, recém-lançadas aí, tocando na Itu também na sua noite educadora. Patrícia, bem-vinda, boa noitinha, tá na sintonia com a gente. Sexta-feira, você ligado, participando também, manda o seu alô pra gente aí, manda aí o seu som, o seu passado, o seu presente, 99986-1023, sempre curtindo as melhores, informação de bastidores, tudo isso você tem por aqui até as 22, 99986-1023. Copia aí, 99986-1023, a sua companhia incrível, tá por aqui. Olha, os Estados Unidos também revelam um próximo passo da ofensiva militar contra traficantes da América Latina. E pode cair para o Brasil também, viu? Os americanos planejam levar para o território de países latino-americanos a campanha militar, que vem sendo executada aí contra embarcações suspeitas de transportar drogas. A nova etapa foi anunciada pelo secretário de Guerra norte-americano, Peter Hatchett, durante uma visita ao Panamá. Segundo ele, o governo de Trump trabalha com aliados da região para desenvolver operações terrestres contra cartéis e grupos armados envolvidos no narcotráfico. Equador e Colômbia foram mencionados entre os parceiros também. Me parece que agora o Paraguai vai entrar nessa também de parceria. A estratégia prevê empregar também em terra métodos semelhantes aos utilizados nos ataques contra barcos no Caribe e no leste do Oceano Pacífico. Os alvos seriam organizações pelo Washington, inclui em listas de grupos terroristas. E comparou essas entidades ao Estado Islâmico e Al-Qaeda e declarou que poderão ser perseguidas onde quer que transportam drogas ou representem ameaça aos Estados Unidos e aos seus aliados. Informação, sempre com você ligado.
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Luísa Souza! E aí sim, hein? Boa noitinha pra você que tá chegando com a gente. E o Eliel curtiu a pedrada, hein, Elielzeira? Ed Brito Samuel, 2026, a lá, cara metade, anos 90, em toda mulher. Essa tá pipocando por todos os cantos do Brasil, tá disparado na Crowley, toda mulher. Sem contar que o Ed Brito Samuel cantam demais, né? Cantam muito, ficou bem legal essa levada, né? Na voz e na pegada da dupla aí. Meio sambanejo. Os Barões da Pisadinha, Dilcinho também, Menos é Mais por aqui. Hugo Guilherme e Ana Castela, todo mundo menos eu. Jonathan, boa noite, bem-vindo. Daqui a pouquinho tem o seu sonho, quer curtir o This Girl? Aí, falar nisso aí, 10 anos, né? Faz 10 anos do lançamento dessa pedrada também aí. O Kongs vs. Kunk, One Tree's Board. Daqui a pouquinho nem tem pra ele aí. O This Girl, a baladinha que encantou em 2016. Só foi o Rodrigo Faro fazer lá quando ele tava na Record ainda, né? Dança Gatinho, a balada pegou. E até hoje aí embala muita gente. Ou você é sempre ligado com a gente, fala pra você também sobre o que rolou nessa sexta-feira. Bolsa Família pode ser suspensa após as eleições? Vamos saber isso aí. Segundo o Ministério do Desenvolvimento e Assistência Social, Família e Combate à Fome, confirmou que realizará um pente fino no Bolsa Família a partir de novembro deste ano, então após a eleição. A medida planejada aí para o período pós-eleitoral visa identificar inconsistências cadastrais e suspender benefícios pagos a famílias com renda incompatível com as regras do programa. Isso tem muita gente, né? Tem muita, muita. A ação faz parte de uma auditoria contínua também e utilizará o cruzamento automatizado de dados entre o Cadastro Único, Cade Único, e também a Receita Federal e o Instituto Nacional de Seguro Social, INSS, e a base do Tribunal Superior Eleitoral, TSE. Um dos principais focos da fiscalização será a verificação de cadastros de beneficiários que registraram candidaturas políticas nas eleições de 2026. Muita gente também. O governo vai suspender preventivamente os repasses a pessoas que declararam à Justiça Eleitoral bens ou patrimônios incompatíveis com os critérios de pobreza ou extrema pobreza.

This Girl, pra curtir, pra recordar 10 anos atrás na Noite Educadora. Aqui é recordação, aqui é atualidade, aqui é você quem manda nossa programação, participa aí, de onde quer que esteja, na cidade, na área rural, na estrada, fora de Batatais, nas

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1: 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Deixa eu adivinhar. 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

0: Eu te avisei, só no Pagodito, na sua sexta-feira, pegando muito bem com você ligado, hein? Armandinho, recordamos também.
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0: E o This Girls, lá pro Jonathan, 8h44, boa noite. Rick Martin e o Luan Santana, quem diria esse duo ia acontecer, hein? E aconteceu e tá aqui com você, boa noite.

0: 8h55 na sua noite, noite educadora. Sextou, Matheus e Cauã também, Rod Melim por aqui. Wesley.
1: Canção Rei!
0: E o Rei, vaqueiro. Sentimento.

Safadão Revaqueiro, 8h58. Mônica, boa noitinha, bem-vinda à nossa programação. Feliz sexta-feira, um incrível Ultra Big fim de semana pra você. Já tô retornando.

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